0: ficar perambulando por falta de lugar de lazer, que também nos conjuntos tem que ter. Essa meninada tem que ter parque para brincar, tem que ter espaço para jogar.
1: Os apartamentos foram construídos com investimento superior a 65 milhões de reais por meio do novo PAC e do Fundo de Arrendamento Residencial. O ministro das Cidades, Vladimir Lima, destacou que mais unidades habitacionais do programa Minha Casa Minha Vida devem ser contratadas ainda neste ano.
2: Nós contratamos mais de 2 milhões de moradias com um ano e um mês de antecedência. Não fica por aí. Vamos aumentar isso. Vamos fazer 3 milhões de moradias até dezembro de 2026.
1: Os condomínios fazem parte de um conjunto de empreendimentos habitacionais em andamento em Camaçari. São 1.800 novas moradias previstas para o município. A entrega ocorre em um momento de redução histórica do déficit habitacional no país, que atingiu, em 2024, o menor índice já registrado, segundo dados do Ministério das Cidades e da Fundação João Pinheiro. As regiões Norte e Nordeste tiveram a maior taxa de redução. Reportagem Márcia Fernandes.
3: E as famílias que já possuem imóveis e querem fazer melhorias na moradia devem ficar atentas.
4: Já estão valendo as novas regras do Reforma Casa Brasil.
3: Podem participar famílias com renda de até 13 mil reais por mês.
5: As novas condições do programa Reforma Casa Brasil já estão em vigor. As mudanças foram aprovadas pelo Conselho Monetário Nacional, o CMN, regulamentadas pelo Ministério das Cidades e já estão disponíveis para contratação via Caixa Econômica Federal. Entre as principais mudanças estão o aumento do limite de renda familiar, que passou de R$ 9.600 para R$ 13.000 por mês, e a redução da taxa de juros para 0,99% ao mês, considerando os encargos totais da operação. O prazo para pagamento também aumentou de 5 para 6 anos. Além disso, o valor máximo do financiamento agora pode chegar a R$ 50 mil. O programa faz parte do Minha Casa Minha Vida e é voltado para famílias que já possuem imóvel, mas precisam realizar melhorias na moradia. O crédito pode ser usado em reformas estruturais, troca de telhado, instalações elétricas e hidráulicas, ampliação de cômodos e obras de acessibilidade. As famílias interessadas já podem consultar as condições e iniciar o processo de contratação pelos canais da Caixa. Saiba mais sobre o Reforma Casa Brasil em gov.br/cidades. Dilson Santa Fé, para a Voz do Brasil.
4: E o Brasil avança na produção nacional de fertilizantes.
3: Eles melhoram a vida de quem planta, levando segurança alimentar ao restante do país.
4: Hoje o presidente Lula visitou uma fábrica na Bahia que está retomando as atividades com o investimento da Petrobras.
6: Depois de anos parada, a fábrica de fertilizantes nitrogenados da Petrobras em Camaçari, na Bahia, retomou a produção em janeiro e já opera com 90% da capacidade. A Petrobras investiu 100 milhões de reais na retomada das atividades. Durante a reabertura da fábrica, o presidente Lula destacou que o Brasil precisa ter independência na produção desses insumos.
0: O Brasil é um país agrícola. O Brasil é o segundo maior produtor de alimento, pior é que é o terceiro. E o Brasil precisa de fertilizante. E o Brasil não pode ser importador de 90% do fertilizante que a nossa agricultura precisa. O Brasil precisa ser dono do seu nariz e produzir fertilizantes.
6: A fábrica tem capacidade para produzir 1.300 toneladas de ureia e 1.300 toneladas de amônia por dia. Volume que atende 5% da demanda nacional de fertilizantes nitrogenados. Segundo a presidente da Petrobras, Magda Chambriá, até 2028, com o funcionamento de mais 3 fábricas, a produção deve crescer ainda mais no país.
7: Com a fábrica de Mato Grosso, com a fábrica do Paraná, com a fábrica de Sergipe e com a fábrica da Bahia, nós vamos produzir 35% do fertilizante nitrogenado que o Brasil precisa.
6: Os fertilizantes são usados principalmente em plantações de milho, café, trigo, algodão e cana-de-açúcar. Eles aumentam a produtividade no campo, o que leva a alimentos mais baratos na mesa do consumidor. Com maior produção nacional, o Brasil reduz a dependência da importação de fertilizantes, diminuindo custos para produtores rurais. Em momentos de crise internacional, o abastecimento interno

0: também fica menos vulnerável. O ministro da Agricultura e Pecuária, André de Paula, destacou a importância dos fertilizantes num cenário de crescimento do setor agrícola.
1: No ano passado, o agro cresceu 11,7%. Então, quando nós fazemos um esforço como esse, ampliamos a nossa capacidade de produzir, o agro nos surpreende, cresce tanto que a gente já precisa de produzir ainda mais.
0: Segundo a Petrobras, cerca de 3.600 empregos diretos e indiretos foram gerados com a retomada da fábrica. De Camaçari, na Bahia, Luana Karen.
2: Pois é, a safra brasileira de grãos deve bater mais um recorde neste ano, com estimativa de 358 milhões de toneladas, segundo a Conab, a Companhia Nacional de Abastecimento.
3: Isso significa um aumento superior a 2% em relação à safra passada.
2: O IBGE também projeta uma safra recorde, com destaque para a produção de café.
4: Do campo para a mesa dos brasileiros e para o mundo, o Brasil segue consolidando a posição de potência agrícola global. Os números mais recentes do Instituto Brasileiro de Geografia e Estatística e da Companhia Nacional de Abastecimento mostram que a safra de grãos deve bater novos recordes em 2026. Pelos dados do IBGE, a produção de cereais, leguminosas e oleaginosas deve chegar a 348 milhões e 700 mil toneladas. Já o levantamento da Conab é ainda mais otimista e projeta 358 milhões de toneladas. Segundo o presidente da Conab, Silvio Porto, a soja deve alcançar mais um recorde histórico, com produção de 180 milhões de toneladas. O milho também mantém números robustos, com mais de 138 milhões de toneladas, ajudando o país a manter posição de destaque entre os maiores produtores de alimentos do planeta.
5: Nós fizemos ajustes em relação à área de soja no estado do Paraná, nós conseguimos então fazer esse ajuste em relação a ultrapassar 180 milhões de toneladas. E no milho é um ajuste principalmente de produtividade, principalmente porque o estado do Mato Grosso está com uma perspectiva de termos uma excelente produtividade.
4: O café também aparece com perspectiva histórica, superando 66 milhões de sacas, destaca Carlos Alfredo Guedes, gerente da agricultura do IBGE.
6: São 4 milhões de toneladas de café, é um crescimento de 14,9% em relação ao ano anterior, com um crescimento de 20% da espécie arábica e de 6% da espécie canefa. As condições climáticas estão muito boas para o desenvolvimento das lavouras esse ano, e além disso, os preços também estão bem favoráveis nos últimos anos, né?
4: O Centro-Oeste continua liderando o mapa da produção agrícola brasileira, responsável por metade de toda a safra nacional. Mato Grosso segue como o maior produtor de grãos do país. Reportagem Pablo Mundim.
3: Agricultores familiares que produzem alimentos frescos e saudáveis chegam a quem mais precisa.
2: Assim funciona o PAA, Programa de Aquisição de Alimentos. O governo compra a produção dos pequenos agricultores, garantindo renda para eles, e distribui esses alimentos para instituições públicas que atendem pessoas em situação de vulnerabilidade.
3: Desde o início do programa, o PAA já beneficiou 47 mil associações.
7: Em Tapauá, no Amazonas, o sustento das famílias vem das águas. Com mais de 20 mil habitantes, a economia da cidade é influenciada pela pesca e agricultura de várzea. A Ana Paula Reis Lima lidera a Associação Indígena Povos das Águas, na terra indígena Paricá. Ela conta que o manejo do pirarucu tem mudado a vida das famílias da região, que só neste ano comercializaram 17 toneladas do peixe para a Conab, por meio do Programa de Aquisição de Alimentos.
8: Foi muito boa, né, a gente ter acessado essa política, né, ter chegado até a gente, porque ela valoriza e dá autonomia ao povo.
7: Pelo PAA, o governo compra a produção da agricultura familiar e destina para entidades sociais e instituições públicas que atendem pessoas em situação de vulnerabilidade. Agora, a pesca produzida pela associação que a Ana Paula pertence vai garantir uma refeição de qualidade para quem não teria acesso.
8: A gente se sente feliz pela gente ter entregado um produto de qualidade, um produto da região, né? E de ver esse produto tá chegando na mesa das pessoas que às vezes nem tem as condições de comprar um produto, né? De qualidade e de atender as próprias pessoas do município, da região.
7: Neste ano, o Ministério do Desenvolvimento e Assistência Social, Família e Combate à Fome destinou 450 milhões para a Companhia Nacional de Abastecimento abastecimento, executar o programa de aquisição de alimentos. Mas, de acordo

0: com o presidente da Conab, Silvio Porto, nos últimos 3 anos, os valores reservados ao programa superam 3 bilhões de reais.
1: Nesses 3 anos, já foram mais de 3,6 bilhões de reais que o MDS destinou para a Conab. Esse programa, ele foi muito relevante para a promoção do direito humano à alimentação, assegurando transferência de renda para essas famílias que produzem alimentos, comida de verdade, e fazendo com que a população em situação de insegurança alimentar seja atendida pelo PAA.
0: O PAA foi criado em 2003 com o objetivo de promover o acesso à alimentação e incentivar a agricultura familiar. Dados da Conab apontam que desde a criação do programa até 2024, cerca de 9 mil organizações produtoras da agricultura familiar foram contratadas por meio do programa, beneficiando 47 mil instituições em todo o país. Reportagem Graziele Bezerra.
2: Representantes do governo brasileiro e da União Europeia se reuniram nessa quarta-feira para discutir as restrições da Europa à carne brasileira.
3: Uma decisão do bloco europeu retira o Brasil da lista de países autorizados a exportar produtos de origem animal a partir de setembro.
2: Ficou definido que nos próximos 10 dias o governo brasileiro vai enviar informações complementares sobre o uso de antimicrobianos na cadeia de proteína animal.
3: A União Europeia também informou que cada produto, como carnes, ovos e mel, será analisado separadamente.
2: O ministro da Agricultura, André de Paula, disse que o Brasil enviará todas as respostas no prazo.
3: E lembrou que o Brasil tem sólido sistema de defesa agropecuária.
2: Atlas dos remanescentes florestais da Mata Atlântica registrou o menor índice de desmatamento do bioma em 40 anos.
3: De acordo com o INPE, o Instituto Nacional de Pesquisas Espaciais, e a Fundação SOS Mata Atlântica, o desmatamento caiu de 14.366 hectares em 2024 para 8.668 hectares em 2025, o que representa uma queda de 40%.
2: Para a pesquisadora do INPE, Silvana Amaral, o resultado é uma conjunção de ações para conter o desmatamento.
4: E a gente atribui isso a um conjunto de medidas que foram tomadas tanto da sociedade civil quanto das políticas públicas, né, voltadas para a contenção do desmatamento. E eu acho que existe também um aumento da consciência, sabe, das pessoas na conservação dessas áreas de Mata Atlântica. Tem várias iniciativas de produção de mudas, distribuição de mudas, de regeneração induzida para contenção do desmatamento.
3: Pelas redes sociais, o vice-presidente Geraldo Alckmin disse que o resultado reflete o compromisso do Brasil com a preservação ambiental e que mostra o retorno da fiscalização e o combate sério ao desmatamento em todas as regiões do país.
2: Atualmente, o país conta com cerca de 24% da cobertura original da Mata Atlântica. Desse total, cerca de 12% correspondem às chamadas florestas maduras, que são monitoradas pelo Atlas.
3: Cooperativas e associações da agricultura familiar que atuam no Cerrado podem inscrever projetos voltados para a produção de alimentos no edital Cerrado Mais Cooperativo.
2: Os projetos devem incluir ações de beneficiamento e comercialização e ter valor mínimo de 5 milhões de reais, abordando empreendimentos coletivos no bioma.
3: A iniciativa é uma parceria entre o Ministério do Desenvolvimento Agrário e Agricultura Familiar e o BNDES, o Banco Nacional de Desenvolvimento Econômico e Social.
2: A chamada prioriza a inclusão produtiva de mulheres, jovens, extrativistas e povos e comunidades tradicionais.
3: As inscrições podem ser realizadas até o dia 31 de julho e os detalhes da chamada pública estão disponíveis em bnds.gov.br.
2: Após as secas históricas registradas em 2023 e 2024 na Amazônia, o governo do Brasil antecipa ações para enfrentar o período.
3: As iniciativas querem evitar prejuízos ao transporte de passageiros, ao abastecimento de cidades e ao fluxo de cargas na região norte.
5: O governo do Brasil antecipou medidas para reduzir os impactos de uma possível nova estiagem na Amazônia este ano. Entre as ações previstas, incluem o planejamento de dragagens, manutenção de hidrovias, reforço na sinalização náutica e monitoramento contínuo das condições de navegabilidade. O objetivo é preservar o transporte de passageiros, garantir o abastecimento das cidades e manter o fluxo de cargas na região norte. A iniciativa foi motivada pelas secas históricas de 2023 e 2024, que afetaram diretamente no abastecimento e na mobilidade na região norte, como nos municípios de Manacapu.

0: Uru, Tabatinga, Itacoatiara e Parintins. Além dos impactos logísticos, a estiagem provocou isolamento de comunidades ribeirinhas e indígenas e aumentou os desafios de abastecimento em municípios dependentes do transporte hidroviário. Nos últimos anos, rios como Amazonas e o Solimões registraram níveis críticos, comprometendo a navegação e afetando diretamente a mobilidade e o abastecimento de municípios da região. Diante desse cenário, o Ministério de Portos e Aeroportos e o Departamento Nacional de Infraestrutura de Transportes passaram a estruturar ações permanentes para períodos de seca. As ações incluem acompanhamento técnico contínuo das cotas dos rios, definição antecipada de trechos prioritários para dragagem e articulação com operadores logísticos da região norte. Thaisa Vitória para a Voz do Brasil.
1: Uma forma simples do governo contratar serviços de microempreendedores individuais.
2: Pela plataforma Contrata Mais Brasil, é possível encontrar serviços como pequenos reparos e jardinagem.
1: E agora a ferramenta ampliou o número de atividades disponíveis, de 47 para 107.
2: Com essa ampliação, o Ministério da Gestão e da Inovação em Serviços Públicos espera alcançar mais de 1 milhão de profissionais.
3: O pernambucano Gutenberg da Silva Ferreira é microempreendedor individual desde 2021. Ele conta que durante um tempo prestava serviços de elétrica, encanamento e pequenas obras para complementar a renda da família, enquanto mantinha um trabalho fixo. A mudança começou em 2025, quando Gutenberg se cadastrou na plataforma Contrata Mais Brasil do governo federal e começou a ter acesso a mais oportunidades de contratação. Com o aumento dos serviços, ele relembra como viu seu faturamento dar uma guinada.
4: O ano passado faturei 60 mil, só através da plataforma. Aumentei minha renda, consegui ter mais tempo com a família.
3: Desde 2025, microempreendedores individuais, fornecedores de alimentos, incluindo agricultores familiares, cooperativas e empresas de todos os tamanhos, podem oferecer seus serviços diretamente ao governo por meio da plataforma Contrata Mais Brasil. O funcionamento é simples. O órgão público abre um chamado com a necessidade de serviço ou de aquisição de alimentos e os fornecedores cadastrados podem enviar suas propostas com o preço pelo qual realizariam o trabalho. No final do prazo, o órgão escolhe a melhor proposta e fecha a contratação. O modelo tem dado tão certo que em abril o Ministério da Gestão e da Inovação e Serviços Públicos ampliou de 47 para 107 o número de atividades que integram as categorias de serviços disponíveis no Contrata Mais Brasil. Com a mudança, a medida deve alcançar mais de 1 milhão de MEIs no país, segundo o secretário de Gestão e Inovação, Roberto Pojo.
5: A gente aumentou mais 60 serviços. Você imagina, né? 107 serviços, a gente pode contratar, acho que praticamente tudo que é necessário ali para o ente público. Com essa ampliação, a gente olhando a base de cadastros de MEIs no Brasil, a gente alcança o potencial de 1,3 milhões de profissionais.
3: Em pouco mais de um ano, o Contrata Mais Brasil já movimentou mais de 20 milhões de reais em recursos públicos e gerou mais de 6.500 oportunidades, de acordo com dados do governo. Para se cadastrar, basta acessar o site gov.br/Contrata Mais Brasil. Reportagem Gabriela Noronha.
1: Começa amanhã o pagamento do quarto lote do abono salarial, que beneficiará mais de 4 milhões de trabalhadores dos setores público e privado.
2: Vão receber o benefício os nascidos nos meses de maio e junho, inscrito no PIS ou PASEP há pelo menos 5 anos.
1: E aqueles que receberam até R$ 2.766 por mês e trabalharam pelo menos 30 dias com carteira assinada.
6: Trabalhadores nascidos em maio e junho começam a receber nesta sexta-feira, dia 15, o quarto lote do abono salarial do PIS/PASEP. Segundo o Ministério do Trabalho e Emprego, mais de 4,5 milhões de pessoas têm direito ao benefício neste lote, totalizando a liberação de 5,7 bilhões de reais. Em 2026, o calendário de pagamento do abono salarial referente ao ano base de 2024 iniciou os pagamentos em 16 de fevereiro.

0: Os valores vão ficar disponíveis aos trabalhadores até o fim do calendário. O pagamento será feito pela Caixa Econômica Federal para trabalhadores da iniciativa privada e pelo Banco do Brasil para servidores públicos. Tem direito ao abono quem está inscrito no PIS ou PASEP há pelo menos 5 anos, recebeu até R$ 2.766 por mês, em média, no ano base, e trabalhou pelo menos 30 dias com carteira assinada. O pagamento do PIS vai ser feito prioritariamente em conta da Caixa ou pelo aplicativo Caixa Tem. Já o PASEP será pago em conta bancária via PIX, TED ou presencialmente nas agências do Banco do Brasil. As consultas podem ser feitas pela Carteira de Trabalho Digital no portal gov.br, pelo telefone 158 ou nas superintendências regionais do trabalho. Lucília Araújo para a Voz do Brasil.
1: Essas foram as notícias do Governo do Brasil.
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2: Fique agora com as notícias do Poder Judiciário e do Congresso Nacional. Boa noite.
1: Boa noite para você e até amanhã.
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4: Você vai ouvir agora notícias do Poder Judiciário.
5: STF valida a lei sobre igualdade salarial entre homens e mulheres.
6: STJ decide que é incabível mandado de injunção para pedir autorização de plantio doméstico de cannabis.
5: Tribunal Regional Eleitoral de São Paulo busca voluntários com conhecimento em Libras para as eleições deste ano.
6: Boa noite, eu sou Marcela Luiza.
5: E eu sou Arthur Filho.
6: O Supremo Tribunal Federal, por unanimidade, decidiu que é constitucional a lei que cria mecanismos para garantir igualdade salarial entre homens e mulheres.
5: O plenário declarou constitucional a lei número 14.611 de 2023 e julgou improcedentes as ações que questionavam a norma. Marcelo Della Libera.
7: Por unanimidade, o Supremo Tribunal Federal validou a lei que obriga empresas com mais de 100 funcionários a adotar medidas para promover a igualdade salarial entre homens e mulheres que exercem a mesma função. Entre outros pontos, a norma obriga a divulgação de critérios remuneratórios em relatórios de transparência que devem ser enviados ao Ministério do Trabalho e Emprego sob pena de multa. Uma vez constatada a desigualdade salarial, eles devem elaborar um plano de ação para mitigá-la, com metas e prazos.
6: Não cabe mandado de injunção com o objetivo de obter autorização para importação e cultivo doméstico da cannabis sativa à pessoa física.
5: A decisão é do STJ, Fátima Uchoa.
8: Mandado de injunção é uma ação usada quando a falta de norma impede o exercício de direitos previstos na Constituição. Um homem ajuizou ação desse tipo contra o Ministério da Saúde e a Anvisa, alegando omissão na regulamentação do tema, mas a Corte Especial do STJ avaliou que, ainda que se reconheça a lacuna normativa sobre o tema, o mandado de injunção não permite que o Judiciário substitua os poderes legislativo e executivo para decidir sobre a possibilidade de cultivo individual da planta. E, segundo o relator ministro Og Fernandes, o ordenamento jurídico brasileiro não reconhece, no nível constitucional, direito ao cultivo particular de plantas que estão sujeitas a controle especial.
6: Justiça do Trabalho deve julgar ação contra a União sobre combate ao trabalho escravo.
5: O processo questiona a falta de recursos para a fiscalização. Larissa Batista.
9: Na ação, o Ministério Público do Trabalho alegava que, desde 2017, a União deixou de destinar recursos para o Grupo Especial de Fiscalização Móvel, responsável pelas operações de combate ao trabalho análogo à escravidão em todo o território nacional. Para o Tribunal Superior do Trabalho, é dever da Corte garantir o cumprimento das normas de proteção ao trabalhador e dos direitos fundamentais no ambiente de trabalho, mesmo que não exista vínculo formal. Por isso, a Justiça do Trabalho é competente para julgar o caso.
6: O Tribunal Regional Eleitoral de São Paulo lançou uma nova campanha.
5: O intuito é chamar voluntários que saibam língua brasileira de sinais a Libras

0: para ajudar nas eleições de 2026. Estevão Furtado.
1: O tema é Traduz a Cidadania em Libras. Seja apoio Libras nas eleições de 2026. A ação busca facilitar o voto de pessoas surdas ou com deficiência auditiva. As inscrições vão até 1º de junho pelo formulário disponível na área Mesários no site do Tribunal. Quem participar vai receber e orientar eleitores, mostrar onde fica a sessão eleitoral e tirar dúvidas no dia da votação. Além de ajudar a democracia, os voluntários recebem R$65 por dia trabalhado de auxílio alimentação. Tem direito à folga em dobro pelos dias trabalhados, sem desconto no salário e podem usar as horas como atividade complementar na faculdade.
2: Justiça condena homem por apologia ao nazismo em rede social no Rio Grande do Sul.
0: A denúncia foi apresentada pelo Ministério Público Federal, Vanessa Pereira.
3: O cidadão foi denunciado à Justiça Federal Gaúcha pelo envio de uma mensagem com exaltação ao nazismo em um grupo aberto da plataforma Telegram, onde celebrava a memória de Adolf Hitler. O réu foi condenado à pena privativa de liberdade, que foi substituída por prestação de serviços à comunidade ou entidades públicas, além do pagamento de multa. Ainda cabe recurso da decisão.
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2: Uma boa noite.
0: Boa noite a você.

0: Está no ar o Jornal do Senado.
1: Eu sou Paula Groba.
2: E eu sou Ricardo Nakaoka.
1: E estes são os destaques de hoje do Jornal do Senado, que começa agora.
2: Combustíveis mais baratos. Chega ao Congresso MP para reduzir preço da gasolina e do diesel.
1: Comissão vai votar proposta que destina 30 bilhões a produtores rurais afetados por eventos climáticos.
2: MP que zera taxa sobre compras internacionais de até 50 dólares divide opiniões no Senado.
1: Boa noite.
2: Boa noite.
1: Já está no Congresso Nacional a medida provisória que pode reduzir o preço da gasolina e do diesel para o consumidor final.
2: Editada como resposta à alta do petróleo no mercado internacional em meio ao conflito no Oriente Médio, a MP já está em vigor. Mas para se tornar lei definitivamente, a proposta ainda precisa ser aprovada pelo Congresso. Reportagem de Alexandre Campos.
3: Segundo o governo, a medida no caso da gasolina representará uma redução de até 89 centavos por litro. Em relação ao diesel, 35 centavos. Para isso, será pago aos produtores e importadores de combustíveis o valor correspondente à dedução de contribuição para o PIS/PASEP, da COFINS e da CID Combustíveis incidentes sobre a gasolina e o diesel. Os produtores e importadores terão que comprovar por meio de documentos fiscais de que o total recebido foi efetivamente repassado aos consumidores. Líder do governo no Senado, Jax Wagner, do PT da Bahia, lembrou que a MP pode impedir uma alta generalizada nos preços.
4: O presidente tem que reagir para evitar que, inclusive, se comprometa a economia nacional, provocando uma inflação acima daquilo que a gente já tem da meta que está colocada.
3: Para os senadores Alci Lucas, do PL do Distrito Federal, a medida provisória será válida se houver fiscalização.
5: Só tem que ver agora o controle disso, né? Tem que controlar para ver se realmente na bomba, se o consumidor vai sentir isso.
3: A subvenção terá vigência de 2 meses e poderá ser prorrogada por ato do Executivo.
1: A Comissão de Educação voltou a debater o projeto que proíbe a venda, publicidade e distribuição de alimentos ultraprocessados no ambiente escolar.
2: Entidades da indústria alimentícia afirmaram que o projeto ainda precisa de mais discussões, mas especialistas reforçaram que alimentos ricos em açúcar, gordura e sal contribuem para a obesidade, cáries e outros problemas de saúde. Repórter Rodrigo Rezende.
6: O projeto do senador Jax Wagner, do PT da Bahia, proíbe a distribuição e a comercialização no ambiente escolar de alimentos ultraprocessados, preparações e bebidas com altos teores de calorias, gordura saturada, gordura trans, açúcar livre e sal. Bruna dos Santos Nunes, coordenadora de atenção à saúde dos adolescentes e jovens do Ministério da Saúde, defendeu a

0: proposta?
1: Essa proposta legislativa é um instrumento que é bastante importante para a promoção da saúde, para contribuir com a saúde desses escolares, que valorizem a cultura alimentar local e que derivem de práticas que sejam ambientalmente sustentáveis.

0: ressaltar que os alimentos industrializados, todos eles, são altamente regulados, passam por controle rigoroso de qualidade. Quando eu escuto falar sobre comida de verdade, o que eu ouço de fato é um julgamento moral disfarçado de critério técnico.
1: A senadora doutora Eudócia, do PSDB de Alagoas, ressaltou que a questão do conceito não pode maquiar os problemas que os alimentos possam causar e lamentou o excesso de açúcar, sal e gorduras saturadas em diversos produtos consumidos pelos estudantes.
2: O senador Hamilton Mourão, do Republicanos do Rio Grande do Sul, criticou as ações do governo nas áreas de segurança pública e economia. Segundo ele, o programa Brasil contra o Crime Organizado, com previsão de investimentos de 11 bilhões de reais, representa uma reação tardia ao avanço das facções criminosas.
3: Mourão também afirmou que o governo age com foco eleitoral e defendeu ações permanentes no combate ao crime organizado.
4: O que vemos agora é uma reação tardia, feita às pressas, há poucos meses do calendário eleitoral, porque perceberam que nada fizeram e nem a narrativa na segurança pública conseguiram manter.
2: E o líder do governo no Senado, Jax Wagner, repercutiu em plenário a divulgação de uma gravação entre o senador Flávio Bolsonaro e o empresário Daniel Vorcaro, dono do Banco Master.
3: Em resposta, o vice-líder do PL, senadores Alci Lucas, saiu em defesa de Flávio Bolsonaro. Pelas redes sociais, o senador afirmou que a conversa com Vorcaro teve como objetivo buscar recursos para um filme sobre o ex-presidente Jair Bolsonaro. Os detalhes com o repórter Márcio Maturana.
5: Repercutiu no plenário do Senado a divulgação de áudios do senador Flávio Bolsonaro, do PL do Rio de Janeiro, pedindo mais dinheiro a Daniel Vorcaro, dono do Banco Master, para financiar um filme sobre seu pai, o ex-presidente Jair Bolsonaro. O senador Jax Wagner, do PT da Bahia, disse que a gravação revela uma relação próxima entre os dois.
6: O senador Flávio Bolsonaro, em diálogos muito particulares, solicitando 140 milhões de reais para terminar o filme sobre o ex-presidente seu pai. Eu não estou dizendo que tem dolo aqui, mas demonstra que ele tinha uma relação, senão não estaria ligando para ele, dizendo: tamo junto sempre.
5: Isalci Lucas, do Distrito Federal, é vice-líder do PL e fez uma parte defendendo Flávio Bolsonaro.
7: O pedido de patrocínio é uma coisa que, se o cara patrocinava tudo, não quer dizer que houve, por parte do pedido, que houve corrupção. Muito pelo contrário, houve um pedido, como a gente recebe todo dia pedidos de patrocínio e também de emendas para determinados eventos. Então é só para colocar isso muito claro, a posição do PL.
5: Flávio falou nas redes sociais sobre o pedido de dinheiro.
8: Eu conheci Daniel Vorcaro em dezembro de 2024. Não tinha mais governo Bolsonaro, não tinha absolutamente nenhuma acusação contra ele. O que acontece é que, com o passar do tempo, ele simplesmente parou de honrar com as parcelas do contrato. Sim, tinha um contrato que, ao ele não pagar essas parcelas, tinha uma grande chance de o filme sequer ser veiculado, do filme sequer ser concluído.
5: Flávio Bolsonaro disse que é fundamental instalar uma CPI para investigar o Banco Master.
2: Produtores rurais prejudicados por enchentes, secas e outros eventos climáticos extremos poderão receber um apoio de 30 bilhões de reais.
3: A proposta, que busca amenizar os prejuízos no campo, deve ser votada na próxima terça-feira pela Comissão de Assuntos Econômicos. Os detalhes na reportagem de Maurício De Sante.
9: O projeto prevê o uso de recursos do Fundo Social do Pré-Sal para a renegociação de dívidas de produtores rurais que tiveram prejuízos nas safras em razão do clima, caso de enchente, geada e secas. O objetivo final é garantir juros baixos e prazos de 10 anos para quem comprovadamente perdeu mais de 30% da produção. O limite da ajuda aos produtores será de 30 bilhões de reais, como explicou o relator, senador Renan Calheiros, do MDB de Alagoas.
10: Com tetos de 10 milhões por beneficiário e de 50 milhões por associação ou cooperativa, com prazo de 10 anos, com 3 anos de carência e taxas de juros de 3,5 ao ano. Para o Programa Nacional de Fortalecimento da Agricultura Familiar, 5,5 ao ano. Para o Programa Nacional de Apoio ao Médio Produtor Rural e 7,5 ao ano para os demais produtores.
9: Um pedido de vista adiou a votação da proposta para terça-feira da semana que vem, dia 19, data em que também deve acontecer a votação no plenário.
2: E o governo decidiu zerar o imposto sobre compras internacionais de até 50 dólares, a chamada taxa das blusinhas.
3: A medida provisória que acaba com a cobrança já chegou ao Congresso Nacional e agora será analisada por deputados e senadores.

0: No Senado, a decisão do governo dividiu opiniões entre parlamentares. A reportagem é de Marcela Diniz.
1: Na época de sua criação, a equipe econômica do governo Lula argumentou que a tributação de 20% nas compras de pequeno valor protegeria o varejo nacional. Para o líder do governo no Senado, o senador Jax Wagner, do PT da Bahia, a medida provisória é fruto de reavaliação interna, que considerou maior o prejuízo das famílias consumidoras do que a arrecadação com a taxa das blusinhas.
2: Na minha opinião, pela avaliação que o governo fez, a arrecadação não foi tão significativa quanto se imaginava e prejuízo, principalmente para as famílias mais humildes do ponto de vista financeiro, ou seja, que não tem tanto poder aquisitivo, foi muito grande.
1: O senador Efraim Filho, do União da Paraíba, aponta prejuízo à produção nacional e defende emenda de compensação.
3: Quem sabe a gente pode fazer uma emenda na medida provisória para que a mesma condição que está sendo dada para as compras internacionais seja dada também às empresas nacionais, às empresas brasileiras.
1: A MP que permite o fim da taxa das blusinhas será analisada primeiramente por uma comissão formada por deputados e senadores.
0: Com edição de Paula Groba e trabalhos técnicos de João Lira, o Jornal do Senado fica por aqui. Acompanhe agora as notícias da Câmara dos Deputados. Boa noite.
1: Boa noite e até amanhã.

0: Marco legal para o transporte público coletivo urbano.
1: Plenário cria regime especial de tributação para entidades desportivas.
0: Deputados modernizam a lei das sociedades anônimas do futebol.
1: Boa noite. O plenário da Câmara aprovou projeto que deixa claro que as sociedades anônimas de futebol não respondem por dívidas antigas dos clubes. O repórter Marcelo Larche explica a nova lei.
2: A Câmara dos Deputados aprovou o projeto que muda as regras das chamadas sociedades anônimas de futebol, conhecidas como SAFs. Esse modelo foi criado em 2021 para permitir que clubes de futebol se transformassem em empresas com entrada de investidores e gestão mais profissional. O projeto foi apresentado pelo senador Rodrigo Pacheco, do PSD de Minas Gerais, também autor da lei original que deu origem às SAFs. Uma das principais alterações é deixar claras as responsabilidades do clube original e da empresa criada. A SAF não responde automaticamente pelas dívidas antigas do clube, a não ser quando isso for definido em contrato. Ao mesmo tempo, o projeto cria mecanismos para ajudar no pagamento dessas dívidas. Parte das receitas da SAF, como uma parcela do faturamento e dos lucros, deverá ser destinada ao clube original para quitar débitos anteriores. O texto também traz mudanças na gestão dessas empresas. Passa a ser obrigatória a presença de membros independentes nos conselhos e aumenta a exigência de transparência com divulgação de atas das reuniões e da lista de acionistas. Outra medida é a exigência de que administradores estrangeiros tenham um representante legal no Brasil, responsável por responder a processos na justiça. O projeto ainda prevê que as SAFs desenvolvam programas sociais e educacionais em parceria com escolas públicas, usando o futebol como ferramenta de formação. Mas o trecho que exime a SAF de se responsabilizarem pelas dívidas dos clubes, com exceção daquelas acordadas entre as duas partes, foi criticado pelo deputado Bongás, do PT do Rio Grande do Sul.
3: Diz o seguinte: a sociedade anônima de futebol não responde às obrigações, exceto quando as obrigações que lhe forem expressamente transferidas. Então, se um clube anterior não transferiu expressamente a situação de delito que tinha em relação a um jogador de futebol, por exemplo, que não foi feito o seu pagamento devido, a SAF não tem responsabilidade com isso. Mas isso nós não podemos aceitar.
2: Relator da proposta, o deputado Fred Costa, do PRD de Minas Gerais, afirmou que as mudanças fortalecem o modelo das SAFs e ajudam a atrair investimentos para o futebol brasileiro. Ele disse que responsabilizar as sociedades anônimas por dívidas antigas dos clubes é um risco para o investimento nas empresas esportivas.
4: Se um clube mal gerido tiver mais uma vez dívidas de milhões e milhões administrando-se um clube de lazer, por exemplo, a SAF vai ter que se responsabilizar? Isso é uma tremenda aberração. Isso é uma insegurança jurídica descabida, onde ninguém vai querer investir no futebol.
2: O projeto que atualiza as regras das sociedades anônimas do futebol, depois de aprovado pela Câmara e pelo Senado, seguiu para a sanção presidencial e já pode virar lei. Da Rádio Câmara de Brasília, com informações de Daniela Lessa, Marcelo Larcher.
0: Esporte. Os deputados também aprovaram um regime tributário especial para clubes esportivos sem fins

0: lucrativos. A repórter Daniela Lessa acompanhou a votação.
1: A Câmara dos Deputados aprovou o projeto que cria um regime tributário especial para associações esportivas sem fins lucrativos, como clubes que mantêm equipes de futebol, vôlei, natação e outras modalidades. O projeto foi apresentado pelo deputado Roberto Duarte, do Republicanos do Acre, e cria o chamado RETAD, um sistema simplificado para o pagamento de tributos federais, estaduais e municipais. O novo regime será opcional e valerá para entidades esportivas certificadas ligadas aos movimentos olímpico, paralímpico, clubístico e educacional. Os clubes poderão recolher vários tributos em um único pagamento mensal, com cobrança de 5% sobre a receita bruta. Esse percentual reúne impostos federais, a nova contribuição sobre bens e serviços, a CBS, e o imposto sobre bens e serviços, o IBS, criado pela reforma tributária. Entre as receitas que não entram no cálculo dos tributos estão doações, recursos de loterias, patrocínios incentivados e contribuições pagas por associados. Na prática, o projeto cria para os clubes associativos um modelo parecido com o já existente para as SAFs, as Sociedades Anônimas do Futebol. As SAFs funcionam como empresas, enquanto muitos clubes tradicionais continuam organizados como associações sem fins lucrativos. Segundo o relator da proposta, deputado Dr. Luizinho, do PP do Rio de Janeiro, a reforma tributária poderá aumentar a carga de impostos desses clubes tradicionais, criando diferença de tratamento entre os dois modelos. Ele destacou também que os clubes poderão reduzir parte do imposto devido caso invistam em modalidades olímpicas e paralímpicas além do futebol, desde que mantenham pelo menos 6 modalidades esportivas diferentes.
2: Se a dedução fica condicionada à comprovação de investimento contínuo e da participação regular em competições oficiais de âmbito nacional ou internacional de no mínimo 6 modalidades olímpicas ou paralímpicas distintas do futebol.
1: O deputado Luiz Lima, do Novo do Rio de Janeiro, defendeu a proposta, destacando a importância dos clubes na formação do esporte brasileiro.
3: Se a gente vê o Grêmio Náutico União, se a gente vê o Corinthians, o Pinheiros, se a gente vê o Sport Recife, se a gente vê os clubes aqui de Brasília, são eles que levam os atletas olímpicos, são eles que fazem as equipes esportivas. Então esse projeto é muito oportuno, porque eu vou repetir, no Brasil a base esportiva é realizada nos clubes.
1: O projeto que cria um regime tributário especial para associações esportivas sem fins lucrativos seguiu para análise no Senado. Da Rádio Câmara de Brasília, Daniele Lessa.
4: Segurança Pública.
5: Márcio Gerri, do PCdoB do Maranhão, defende o programa Brasil contra o Crime Organizado, lançado pelo governo federal. Ele explica que o plano prevê ações integradas entre os entes federados, inteligência policial e combate ao financiamento do crime.
0: O deputado sustenta que o fortalecimento das instituições de segurança é essencial para reduzir a violência e conter a influência do crime organizado. Márcio Gerri ressalta ainda a importância da cooperação entre os três poderes para fortalecer o enfrentamento às facções criminosas.
5: Na opinião de Sargento Gonçalves, do PL do Rio Grande do Norte, o programa do governo de combate ao crime organizado não é eficaz porque prioriza medidas de desencarceramento. Ele acrescenta que a flexibilização de punições enfraquece a atuação das forças de segurança.
0: Sargento Gonçalves também questiona o investimento de 11 bilhões de reais na área, ao afirmar que parte dos recursos viria de empréstimos do BNDES e de fundos já existentes. Para ele, a crise de violência no Rio Grande do Norte reflete falhas nas políticas de segurança adotadas pelo PT.
5: Já Benedita da Silva, do PT do Rio de Janeiro, celebra o lançamento do programa Brasil contra o Crime Organizado e defende os investimentos do governo federal na segurança. Ela ressalta que a iniciativa prevê recursos e ações articuladas para enfrentar as facções criminosas.
0: A deputada observa que o programa foi construído em diálogo com governadores e autoridades da segurança pública. Benedita da Silva entende que o fortalecimento das polícias e o combate ao suporte financeiro das organizações criminosas podem contribuir para reduzir a violência no país.
5: Luiz Carlos Rauli, do Podemos do Paraná, questiona a demora do governo federal para lançar um programa de combate ao crime organizado. O deputado ainda alerta que a maior parte dos investimentos consiste em empréstimos que deverão ser pagos pelos estados.
0: Na opinião de Luiz Carlos Rauli,

0: o governo prioriza estratégias eleitorais em vez de soluções estruturantes para o futuro do país. O parlamentar responsabiliza gestões petistas pelo aumento da violência e pelo endividamento da população.
1: Heloísa Helena, da Rede do Rio de Janeiro, defende mais investimentos em políticas sociais e ações de prevenção à violência em áreas vulneráveis. Ela observa que a ausência de políticas públicas permanentes facilita o recrutamento de crianças e jovens pelo crime organizado.
0: Para Heloísa Helena, nenhum governo brasileiro investiu de forma adequada no fortalecimento das polícias e em políticas sociais eficazes. A parlamentar acredita que a vulnerabilidade social favorece a cooptação de jovens pelo narcotráfico.
1: Fernando Rodolfo, do PRD de Pernambuco, assinala o início dos trabalhos da comissão externa sobre a exploração sexual infantil durante a campanha do Maio Laranja. O deputado aponta o aumento dos registros de estupro de vulnerável como sinal de falhas no sistema de proteção.
0: Fernando Rodolfo cita casos recentes de violência sexual contra crianças para defender uma atuação mais firme do parlamento. Ele explica que a comissão temporária vai apurar denúncias e promover audiências públicas para sugerir medidas de enfrentamento à exploração sexual e ao tráfico infantil.
2: Transportes.
1: A Câmara aprovou um marco legal para o transporte público coletivo urbano. O repórter Antônio Vital acompanhou a votação.
3: A Câmara dos Deputados aprovou o projeto que cria uma rede única e integrada de transporte público coletivo envolvendo o governo federal, estados e municípios. O projeto, que já passou pelo Senado, cria um marco legal do transporte público coletivo urbano, com inovações como gestão compartilhada, previsão de recursos no orçamento para cobrir os custos de gratuidades e tarifas reduzidas, metas de universalização e transição energética, além de transparência sobre custos e fiscalização. De acordo com o relator da proposta, deputado José Priante, do MDB do Pará, a integração física, operacional e tarifária é essencial para o aumento da oferta e para a melhoria da qualidade do serviço prestado à população. O projeto também separa a tarifa cobrada do passageiro da remuneração da empresa de ônibus, que ficará vinculada ao cumprimento de metas de desempenho e qualidade. A medida pretende evitar que o usuário arque com custos que não estão relacionados diretamente com a prestação do serviço. Da mesma forma, ao prever que gratuidades e descontos devem ser cobertos por recursos do orçamento, a medida impede a transferência desses custos aos demais passageiros. O projeto inicial chegou a prever regras para a criação de tributos locais para financiar o transporte, mas esse trecho foi retirado depois de críticas de diversos partidos, como o Missão e o Novo. Para o deputado Gilson Marques, do Novo de Santa Catarina, criar uma legislação única para o transporte coletivo urbano de todas as cidades não vai melhorar o sistema atual. Já o deputado Kim Kataguiri, do Missão de São Paulo, disse que o projeto não facilita a entrada de novas empresas de ônibus no setor e dificulta a operação de empresas de transporte por aplicativo ao exigir o regime de permissão no lugar da modalidade de autorização, mais simples, em vigor hoje.
4: O texto acaba com esse regime e exige, no mínimo, um regime de permissão que hoje não está sendo exigido pela NTT para esse transporte, principalmente por meio de aplicativos de ônibus interestaduais. Na minha avaliação, esse é um modelo que ajuda a quebrar um transporte que hoje é menos previsível, tem uma tarifa mais cara e tem ônibus de menor qualidade do que hoje são prestados por aplicativos.
3: O texto inclui diretrizes de sustentabilidade, como a redução dos impactos ambientais do transporte e o incentivo à modernização da frota com tecnologias mais limpas. O projeto foi defendido pela maioria do plenário. Para o deputado Hildo Rocha, do MDB do Maranhão, a proposta prevê repressão ao transporte ilegal, moderniza o sistema e favorece os municípios.
5: Nós temos que reconhecer que o transporte público em quase todas as cidades é um verdadeiro caos. Ônibus velho, ônibus sucateado, não tem horário de saída nem de chegada, não tem respeito aos usuários, mas tudo isso porque há, de fato, uma falta de interesse por parte dos municípios de bancar o déficit que existe, o déficit tarifário.
3: O projeto que institui um marco legal do transporte público coletivo urbano seguiu para a sanção presidencial e pode virar lei. Rádio Câmara de Brasília, com informações de Daniele Lessa, Antônio Vital.
2: Desenvolvimento Regional.
0: De acordo com Jorge Araújo, do PP, o governo da Bahia enfrenta dificuldades nas áreas de segurança pública, saúde e infraestrutura. Segundo o parlamentar, o aumento da violência na capital e no interior ampliou a sensação de insegurança no estado.

0: Jorge Araújo também acusa o governo da Bahia de fazer promessas sem apresentar resultados concretos. O deputado cita problemas na regulação da saúde, critica as condições da BR-324 e questiona o andamento das obras da ponte Salvador-Itaparica.
1: Política. Jorge Sola, do PT da Bahia, denuncia o que considera uso político da decisão técnica da Anvisa sobre o recolhimento de lotes de detergente fabricados por uma empresa de doadores da campanha de Jair Bolsonaro em 2022. Ele pede o fim dos ataques a órgãos de fiscalização.
0: Para Jorge Sola, o discurso de perseguição política e o incentivo ao uso de produtos interditados ignoram riscos à saúde, demonstram irresponsabilidade da oposição com a vida dos brasileiros e visam apenas encobrir denúncias de corrupção e falhas em privatizações.
1: Justiça. Érica Cocai, do PT do Distrito Federal, associa integrantes do campo bolsonarista ao caso do Banco Master e defende o aprofundamento das investigações sobre irregularidades financeiras. Segundo ela, documentos e diálogos divulgados pela imprensa apontam relações políticas e econômicas entre investigados e aliados do ex-presidente.
0: Érica Cocai também critica o financiamento de campanhas e operações financeiras envolvendo agentes públicos e privados ligados ao Banco Master. A deputada cobra a punição dos envolvidos no que ela classifica como um dos maiores escândalos financeiros do país.
1: Padre João, do PT de Minas Gerais, apoia a decisão do STF de suspender a lei da dosimetria e critica iniciativas para alterar a legislação. Para ele, é inaceitável que mudanças aprovadas pelo Congresso possam beneficiar condenados por crimes graves e investigados por tentativa de golpe de Estado.
0: O deputado também elogia a atuação do governo federal na área de segurança pública e defende mais participação da União no setor. Padre João pede ainda mais emendas parlamentares e apoio das prefeituras para a compra de equipamentos policiais para o estado de Minas Gerais.
1: Turismo. Os deputados aprovaram dedução do imposto de renda para doações ao setor de turismo. A repórter Maria Neves explica quais são os limites.
2: Aprovado na Comissão de Constituição e Justiça da Câmara dos Deputados, projeto que permite deduzir do imposto de renda doações e patrocínios para incentivar o turismo, seguiu para análise do Senado. Pela proposta, tanto pessoas físicas quanto empresas poderão descontar do tributo devido até 100% do valor doado e até 75% do investimento em patrocínio a atividades turísticas. Autor da proposta, o deputado Felipe Carreiras, do PSB de Pernambuco, argumenta que o turismo representa uma atividade relevante para a economia porque permite a entrada de capitais de forma mais rápida que outras formas de investimento. Além disso, ressalta que o setor tem potencial para a criação e manutenção de empregos, geração de renda e indução do desenvolvimento regional. Felipe Carreiras explica como o projeto, se for aprovado também pelo Senado e entrar em vigor, poderá beneficiar o setor de turismo.
3: No mundo é o setor que mais gera emprego e agora o setor turístico poderá fazer a reforma em equipamentos turísticos, publicidade institucional de regiões de interesse turístico, poderá patrocinar festas e eventos de atividades turísticas, poderá patrocinar feiras, convenções, promoção de programas para propiciar a detecção de desenvolvimento de novos potenciais turísticos, capacitação de mão de obra de interesse turístico e obras de infraestrutura turística, ou seja, toda a cadeia produtiva do setor será beneficiada com essa lei histórica.
2: Ainda de acordo com o texto aprovado, as doações serão limitadas a 1% do imposto de renda devido no ano. Além disso, as pessoas jurídicas não poderão descontar doações e patrocínios ao turismo na apuração do lucro real. O projeto ainda proíbe incentivos a atividades desenvolvidas pelo próprio contribuinte doador e o uso dos recursos recebidos para pagamento de gastos com pessoal social ou de encargos sociais. Quem receber doações ou patrocínios que podem ser deduzidos do

0: O imposto de renda deverá comunicar os valores arrecadados aos Ministérios do Turismo e da Economia. Também ficarão obrigados a apresentar demonstrações financeiras anuais certificadas por auditores independentes e comparecer do Conselho Fiscal. Da Rádio Câmara de Brasília, Maria Neves.
1: Eduardo Bismarck, do PV, comemora a realização do 10º Salão do Turismo, que aconteceu de 7 a 9 de maio no Centro de Eventos do Ceará, em Fortaleza. O deputado lembra que essa é a primeira vez que o Nordeste recebe o evento.
2: Eduardo Bismarck ressalta o potencial da região no turismo, com geração de emprego e oportunidades que impactam diretamente no comércio local. Ele também aponta que o evento fortalece a circulação de recursos na economia ao reunir empresas, trabalhadores, visitantes e representantes do setor.
1: Termina aqui o Jornal Câmara dos Deputados com trabalhos técnicos de Everson Urani e apresentação de José Carlos Andrade e Luciana Vieira. Uma boa noite para você.
2: Uma ótima noite. A Voz do Brasil volta amanhã. Você ouviu A Voz do Brasil. Boa noite.

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Não tira meu nome da boca. 22:05 agora, 22:05. Você tá ouvindo a Rádio Sintonia 94.7 FM e o nosso Boa Noite Sintonia com a boa música para vocês que estão curtindo o nosso programa Cidade Interior e toda a nossa querida região. Castração a pialo. Vamos ouvir aqui com o Porca Véia. Boa noite. Pra...

Walter Moraes cantou aqui no nosso Boa Noite Sintonia, agradecendo aí a sua companhia, a sua audiência, você que tá ligadinho, curtindo nosso programa, né? Cidade interior, toda a nossa querida região. Vamos ouvir agora Zezé de Camargo e Luciano, No Dia em que eu saí de casa. Boa noite.

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1: Boa noite Sintonia. Agradecendo a sua companhia, a sua audiência, você que tá ligadinho, curtindo nosso programa. São 10:25, agora 10:25. Vamos em frente aqui com o nosso Boa Noite Sintonia. Brilha som, chuva cai.

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E a música dos Filhos do Rio Grande, né? Os Filhos do Rio Grande interpretaram para nós aqui a bonita música que você acabou de ouvir aqui no nosso Boa Noite Sintonia Andarilho, né? Para você que tá ligadinho, curtindo nosso programa, nosso obrigado pela companhia, obrigado pela audiência, vamos juntos aí até a meia-noite, né? É meia-noite com muita música aí para vocês que estão curtindo nosso programa, cidade interior e toda a região. Casamento no Céu, Calmon, boa noite.

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vento minuano Berenice Azambuja, 22h54, chegando mais música para vocês aí no nosso Boa Noite Sintonia dessa noite de

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23:10, 11:10, você tá ouvindo a Rádio Centuria 94.7 FM. Boa noite, Centuria, até meia-noite, com vocês aí, ouvindo a nossa programação, agradecendo a companhia, a audiência. Vamos trazendo o shot da saudade, quem canta esta é os Monarcas. Boa noite.

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Romaria, música que nós ouvimos aqui no nosso Boa Noite Sintonia, no, na voz aí do Sérgio Reis. Pra você que tá ligadinho, curtindo o nosso programa, obrigado pela companhia, obrigado pela audiência, vamos juntos até a meia-noite aqui com o nosso Boa Noite Sintonia. Hoje, quinta-feira, 14 de maio de 2026, chegando banda Vibração e a valsa da vovó Elfrida.

Esse foi o Rasga Cueca, né? Com o Pedro Hortaça, 11:34, agora 11:34. É o nosso Boa Noite Sintonia até a meia-noite com vocês. Agradecendo a sua companhia, a sua audiência. Tá chegando agora a música com corpo e alma. Alô, meu amor!

23:46 é Rádio Sintonia 94.7 FM, é o nosso Boa Noite Sintonia. Levando aí, indo pra reta final, tá chegando música pra você conferir agora. É, música pra vocês ouvirem aqui no nosso Boa Noite Sintonia. Com o Teodoro e o Sampaio, Estrela Caída.

Barbaridade, isso é bom que mete medo, tá bom? Isso é bom, barbaridade. Minha gente, vamos ficando por aqui, vamos agradecendo aí a sua companhia, você que se ligou em mais um Boa Noite, Sintonia. Voltamos amanhã, amanhã a gente estará de volta com vocês, amanhã é sexta-feira, às 19h, mais um programa Boa Noite, Sintonia. Agradecemos a sua companhia, a sua audiência, encerramos com a oração pela paz mundial. O infinito amor de Deus flui para o meu interior e em mim resplandece a luz espiritual de amor. Essa luz se identifica. Cobre toda a face da terra, preenche o coração de todas as pessoas com espírito de amor, paz, ordem e convergência para o centro. A harmoniosa vida de Deus ilumina o universo e no mundo reina a paz. Boa noite.

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1: Kiwi, sobrinho.
2: Começando agora as festas nas comunidades de novo, né?
3: Pois é, começou até, fazem até nos domingos.
2: Agora no inverno começam a fazer aquelas sopas de inhuline de novo.
3: Opa, coisa de boa, boa, né? Com vinho.
2: O ano passado teve ali embaixo na comunidade.
3: Ah, fizeram?
2: Aham.
3: Opa.
2: E estavam lá e estava atrasando um pouco a janta. Uhum. E de repente o Leopoldo veio lá de fora, entrou na cozinha, esganiçado de fome, as cozinheiras já esbrontolaram. Uhum. Não, vai pra lá que não tá pronto ainda.
3: Sim.
2: E viraram as costas, lavaram a salada, quando olharam, ele tava lá com a colher, mexendo na sopa da inhuline. Aí a menina daquela cozinheira gritou, não, mexa ali que quebra tudo, Zanholini. Ah. Ele disse, não tô mexendo, só tô procurando minha dentadura que caiu dentro.
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1: O segredo dos flamingos. Flamingos adquirem sua cor rosa vibrante por causa da alimentação. Eles consomem uma grande quantidade de algas e crustáceos ricos em carotenos, pigmentos naturais que dão a cor rosa às penas. Se não consumissem esses alimentos, os flamingos seriam brancos ou cinzas, mostrando a importância da dieta para sua aparência.
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0: A Volvo, por exemplo, prometeu que até 2030 todos os seus carros serão 100% elétricos. A Ford e a General Motors também se comprometeram com datas semelhantes, mostrando que a transição para veículos mais sustentáveis está cada vez mais rápida. Além disso, países como o Reino Unido e a Noruega já planejam proibir a venda de novos veículos a combustão até 2035 e 2025, respectivamente.
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1: E você sabia que o chocolate pode ser tóxico para cães e gatos? Isso acontece porque eles não conseguem metabolizar a teobromina, um composto presente no cacau, e até mesmo uma pequena quantidade pode ser perigosa para os nossos amiguinhos peludos.
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1: Aqui mais curiosidade para você. A gente fala agora sobre o sangue. O corpo humano carrega cerca de 4 litros de sangue. Eles irrigam uma rede de 200 mil quilômetros de artérias, veias e capilares. A aorta é a maior artéria do corpo, mede 2,5 centímetros de diâmetro e distribui o sangue em todas as partes do coração. Aliás, o sangue circula a uma velocidade de 2 quilômetros por hora. Demora, portanto, apenas 15 segundos para chegar de uma mão à outra e 2 segundos para ir do quadril até o pé.
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1: Um motivo especial para agradecer. Eu fui convidado para apresentar uma palestra a convite de uma associação empresarial e no final da apresentação

Uma pessoa tirou uma foto comigo e disse assim: Dalmir, parece que você me conhece há anos. Sua palestra é lúdica, divertida, mas você falou diretamente comigo nessa palestra. Era tudo o que eu precisava ouvir. Meus olhos ficaram repletos de lágrimas, pois mesmo com desafios, incertezas e dias difíceis, estamos vivos, respirando, trabalhando, amando, perdoando, aprendendo, desaprendendo, reaprendendo e vivendo. E isso, por si só, já é um presente enorme. Nem tudo precisa acontecer no tempo que a gente planejou. Algumas das melhores coisas chegam no momento certo, não antes e nem depois. Chegam no momento certo. Às vezes, parece incrível, mas a vida desacelera a gente de propósito. Não como um castigo, mas como um convite. Um convite para olhar ao redor. Um convite para olhar para dentro. Um convite para olhar para aquilo que realmente importa. A vida não precisa ser perfeita para ser valiosa. Ela está nos pequenos momentos, no sorriso de alguém, no abraço apertado, no nascer do sol, na lua, na chuva, na chance de tentar mais uma vez. Agradecer é reconhecer que, apesar de tudo, ainda há caminhos, esperanças, projetos, sonhos, ainda há histórias para serem escritas. Gratidão pela vida, gratidão por você, gratidão hoje e sempre.

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1: Bom dia, bom dia. Bom dia da sintonia pra você. 5:06 agora. Olha, hora 5:06. Bom dia. Pra você, meu amigo, pra você, minha amiga. Eu desejo uma maravilhosa sexta-feira. Ei, coisa boa demais. Ela já está aí, já tá de volta, já é um pezinho no final de semana, o dia mais alegre, o dia mais feliz da semana começando. Sexta-feira, manhã de tempo bom aqui na nossa região da Cebola. E olha que eu vou te dizer que hoje tá mais quentinho, hein? Ah, tá mais calorzinho aí que nos últimos dias. Oi, bem mais. Temperatura aí entre 12 e 13 graus agora aqui no centro de Tuporanga. Pra quem teve essa semana aí 1, 2 graus, né? 12, 13 graus aí, tá bom demais. Eu sou o Sérgio, sexta-feira de Bom Dia Sintonia no ar pra você. Seja bem-vindo, seja bem-vindo à nossa programação. Por aqui tô eu, Diogo Maciel, na nossa parceria de todos os dias. Eu de cá, você de lá. Tamo junto pra você que é dos nós, pra você que é do cedo, pra você que é das madrugadas aí, garrando, curtindo com a gente. Tava naquele soninho gostoso. Aí tocou o despertador já. Esse aqui é do tempo dos antigos, esse despertador, né? Hoje aí é no celular, é diferente o negócio. É o galo do vizinho que já tá naquela cantoria. É o povaredo do trecho que já tá acelerando aí na carona, curtindo com a gente. Bora pra mais uma sexta-feira. Já tá chiando a chaleira por aí. A água tá fervendo ali? Botou uma aguinha esquentar já? Ei, já tá saboreando o seu chimarrão, tomando aquele mate, aquele cafezão caprichado daquele jeito. Já tá no trecho, pra você trabalhador da cidade, pra você trabalhador do interior. Bora aqui, bora pra mais uma sexta-feira. Que o seu dia seja abençoado por Deus, seja repleto de coisas boas, de alegria, de felicidade, de muita sintonia na sua vida.
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1: E aí, bora participar com a gente? Pra mandar o seu recado, pra mandar o seu alô?

0: dar o seu bom dia aqui na programação da líder de audiência na região da Cebola. 73% de audiência na região da Cebola. Isso quer dizer o quê, Diogo? E a cada 100 rádios ligados, pelo menos 73 estão com a gente aqui na programação 94.7. Eu acho que é bem mais, viu? Mas vamos colocar assim, né? Vamos jogar abaixo. Pelo menos 73 rádios a cada 100 aí estão com a gente na programação Sintonia. Deixa eu contar mais ainda. Nosso bom dia aqui, cedo, é líder de audiência na programação do seu rádio também, viu? Graças a você que acorda cedo, que pula cedo aí, que se liga com a gente, que curte a nossa programação, que interage, que participa. Falando em interagir e em participar, já sabe, né? Pra mandar o seu recado, pra mandar o seu bom dia por aqui, só mandar mensagem no WhatsApp 9192-0947. Pra você participar do nosso bom dia, 9192-0947. Pra mandar um alôzão pro povarendo que tá de aniversário hoje, pra quem tá trabalhando por aí, pra quem tá fazendo aquela preguiçinha, ser o nosso repórter da comunidade ou também, pra você interagir com a gente. Já deixa nos seus contatinhos, adiciona aí, 9192-0947.
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0: Ah, é bom demais, sintonia. Acordar nas manhãs da sintonia curtindo o nosso bom dia. 5:10, agora 5:10. Atenção você costureira, atenção você costureiro, atenção você que está aí na sua facção, aí na sua confecção, pra você que começa aí 2, 3, 4 horas da manhã, tá começando agora, dá uma segurada, o rádio tá ligado em alto e bom som, hein? Dá uma segurada, desacelere a sua máquina de costura agora, tá colocando pressão aí, dá uma seguradinha agora, isso, parou já? Desacelerou? 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
0: E aí, bora então? 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Alô, gurizada aí, do Animação Farangueira. Eu sei que o tio Ciro já tá ligado aí, já tá agarrado cedo, curtindo com a gente. Bora participar então? Só mandar pra gente 9192-0947 e boa sorte. Ah, e essa daqui o Animação Fandangueira vai fazer lá no Fandango também. Castração a Pialo. 5:13. Esse é o nosso bom dia desta sexta.

0: nosso bom dia para começar bem demais a programação desta sexta-feira para você.
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0: Ah, é desse jeitinho aí que começa as manhãs aqui do nosso bom dia, com prestação de serviço com utilidade pública, o rádio a serviço da comunidade. 5:17 agora, galo velho, 5:17 por aqui. Recados, abraços, alôs no rádio 91920947 para você interagir com a gente. Alô, Vanderlei Santana, alô, cabelo. Quer mandar recadão hoje mesmo, cabelo? Parece que andou acontecendo uma coisa chata na Bahia ontem, né? Mas tá bom, vamos lá então, manda o recado aí, homem do céu, bom dia.
2: Bom dia, Diogão, bora, tamo aí, ontem deu ruim pra minha máquina. Ontem o leão tava furioso, pegou o urubu e depenou. Mas tamo aí, ser Flamengo é assim mesmo. Nem sempre o melhor ganha. O meu time é o melhor do Brasil e bora. Tamo junto.
0: Bora então.
2: Não abandonemos o meu Mengão aí. Pra quem fala que eu só apareço quando o Flamengo ganha, tamo aí.
0: Bora então, meu querido cabelo velho. É, tá isso.

0: curtindo com a gente, se preparando para mais um dia de lida. Tivemos ontem, né, jogos aí pela Copa do Brasil. Algumas surpresas, será? O Vitória venceu o Flamengo 2-0, quebrou o jejum contra o Flamengo e avançou às oitavas de final aí da Copa do Brasil. Flamengo eliminado na Copa do Brasil. E teve mais um carioca eliminado ontem, né, por uma equipe catarinense, a Chapecoense. Chapecoense vence o Botafogo por 2-0 e elimina o Fogão aí, e a Chape vai às oitavas de final da Copa do Brasil. Tivemos catarinense eliminado ontem também na Copa do Brasil. Corinthians repete o placar do jogo de ida e garante vaga nas oitavas da Copa do Brasil. Corinthians venceu o Barra aí, né? Na semana que passou, já aqui em Santa Catarina, havia vencido pelo placar de 1-0. Repetiu o placar agora 1-0 e o Corinthians está também aí na próxima fase da Copa do Brasil. Mas para falar de esporte é com ele, com o Ironildo de Oliveira, já já aqui no nosso Bom Dia. Hoje também começa a Copa Aurora de futsal. Hoje à noite eu tenho jornada esportiva aqui na Citaria, né? Vamos transmitir hoje já, né? Abertura, um jogaço aí da Copa Aurora. Amanhã tem o nosso Moitas em Quadra no Campeonato Estadual de Futsal aí da Liga Catarinense. O Eero fala mais, conta mais pra gente nesta manhã de sexta-feira por aqui.
1: Bom dia, Diogão.
0: Bom dia.
1: Sextou, sextou. Aqui o Marcos Rogério, o presidente Nereu, estamos aqui na escuta. Toca aí pra nós aí um Deixão Batido do Os Serranos. Um abraço pra ti e todos os ouvintes da sintonia. Boa sexta-feira e tudo de bom, Diogão.
0: Tudo de bom, Marco, velho. O povarinho do lado, o presidente Nereu na escuta, curtindo o nosso Bom Dia por aqui. Alô, Fernando, lá em Alfredo Wagner. Já mandou aqui o Diogo, bora costurar, viu? Que sextou e hoje... Hoje é só até meio-dia, viu? Ah, então tá bom. É diferenciado, quem pode, pode.
2: Bom dia, Diogo.
0: Bom dia.
2: Já tô fazendo o fogãozinho a lenha, fazendo fogo pra tomar o chimarrão no fogão a lenha.
0: Ô, coisa boa demais.
2: Bom dia pra ti aí.
0: Alô, seu Valdir.
2: Todos.
0: Abraço pro Valdir Rádio. Está lá em Aurora, ligadaço e curtindo a programação do nosso Bom Dia por aqui. Povarendo na carona aí. Bora, meu querido, bora. Alô, Marcelo Medeiros. Alô, cabelo. O macaco aqui mandou o jogo. Pergunta pro cabelo. O que que deu com a máquina ontem? Quebrou a engrenagem? Alô, macaco velho. Gurizada da LG Madeiras aí na carona curtindo com a gente. Bora, povarendo aí na carona no trecho. Pra curtir na programação da sintonia, pra trazer o sertanejão aqui na programação do seu rádio. Já, já, tem mais moda sertaneja. O som do sul do Brasil em destaque no nosso Bom Dia.
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0: Vem com o nosso Bom Dia por aqui, 5:22 agora. Lourenço Lorival é sertanejão no rádio.

0: 45 anos com você, sempre uma boa companhia. 5:25 por aqui, agora 5:25. O Varedo mandando o seu bom dia, mandando o seu recadão aqui no rádio. Bom dia, Diogo. Hoje é um dia muito especial pra nós. Completamos 33 anos de casados. Um grande abraço aí pra Rose, da confecção da Neuzeli. Amo ela demais. Parabéns aí pro casal. 33 anos de casados hoje. E fazer festança aí na sexta-feira. Bom dia, Povaredo, lá do Alto Rio das Pedras, lá em Leoberto Leal, curtindo a programação do nosso Bom Dia por aqui. Alôzão no rádio, bom dia, Diogo, alô, Marcelão, manda um modão pra nós aí. Pergunta pro Ferrugem, que deu ontem? Alguém perdeu por 2-0, eita, nós. Alô, Marcelão, gurizada aí da Botumerá. O Varedo aí da Calcário Botumerá no trecho, na carana, curtindo com a gente. Ô, Ferruz, que deu ontem, homem do céu? Bom dia pra Márcia, vem que relançar em São Martinho Aurora. Abençoada sexta-feira pra todos aí, curtindo o nosso bom dia. Valeu, Márcia. Alô, Ademar Quinotti, lá em Antas Gordas, lá em Vidal Ramos. Bora pra mais um dia de linda por aí. Curtindo o nosso bom dia por aqui. Alô, Daniel, viu? Abraço toda a família no Chapadão Rio Areias, em Ituporanga. O Varedo lá que é cedo também, curtindo o nosso bom dia por aqui. Bom dia pra Maura de Leoberto Leal, lá do Jardim das Colinas. Hoje, Diogo, parabéns, vai pra mim mesmo, viu? Tô mandando música pra mim mesmo. Ô, Maura, tu tá de aniversário hoje que tá mandando parabéns, é? Tá de aniversário aí nesta sexta-feira, neste 15 de maio. Muita saúde, então, muita saúde. Tudo de melhor na sua vida aí. Parabéns, aniversariante desta sexta-feira. O Varedo mandando um recado por aqui, 91920947. Bom dia.
1: Bom dia, Diogo, e todo mundo aí ligado na Rádio Sintonia. Aqui é Almir Tais, de Ituporanga. Tô mandando uma mensagem pra agradecer. Ontem ganhei a sopa.
0: Opa!
1: Rapaz, foi de comer até sair redondo, cara.
0: Oxi.
1: O cara quer comer um pouquinho de cada coisa, mas tem tanta coisa, né? Ó. Não sei o que está concorrendo hoje, mas quero ver se a sorte continua. Nem que for um rolo de macarrão aí pra mulher correr de atrás de mim.
0: Ô, João Sérgio,
1: e olha,
0: pode
1: hoje
0: ser?
1: É sexta-feira. É dia de fazer loucura, é só terminar o que começou. E é meio de mês, é beber o que tem. Valeu, um abraço. Deus abençoe todo mundo aí.

Amém, aquele abraço, valeu, Almir. Pode ser o João Sérgio aí pra te passar o final de semana com ele? Uma estadia lá no sítio, na roçadeira. Daqui a pouco o João Sérgio chega por aí. Deve estar no trecho, deve estar no trecho. Se não tá parado na polícia rodoviária lá em Aurora, ele tá chegando daqui a pouco. Já já tem Panorama Agrícola, as informações do agronegócio de Santa Catarina. Bruno em família.

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2: Olá, hoje é sexta-feira de lua minguante, 15 de maio, e está no ar o Panorama Agrícola. Eu sou Maurício Frigueto e na mesa de som está o Eduardo Maier. O ditado de hoje é: terra boa não nega fruto.

0: Confira a entrevista de hoje.
1: A Ipagre venceu em duas categorias do 32º Prêmio Expressão de Ecologia. Na categoria Manejo Florestal Sustentável, o vencedor foi o projeto Transformando o Bambu em Renda. Nesta entrevista, Elcio Pedrão, extensionista social da Ipagre e especialista em gestão e educação ambiental, fala sobre a importância do prêmio e conta os detalhes do projeto. O cultivo do bambu também pode ser utilizado para proteção ambiental. Como isso ocorre?
2: Na questão ambiental, o bambu também pode ser utilizado para contenção de encostas, evitando erosão, recupera o solo, serve como quebra-vento, na questão de sequestro de carbono também, para drenagem, proteção de nascentes e mata ciliar, abrigo para a fauna e também serve de alimento para os animais, né, através do broto. Então, tem essas outras questões também como potencial na área ambiental.
1: Os produtores que querem começar a plantar bambus, como eles podem fazer isso?
2: Na questão do interesse dos produtores que querem começar a plantar bambu, a princípio eles devem procurar uma orientação técnica na Ipagre, né, com os escritórios em todo o estado, ou se não através da própria Bambusc, que é a Bambu SC, que é a Associação Catarinense do Bambu, que eles têm página na internet, que é bambusc.org.br, e também tem a página no Instagram e no Facebook também. A Bambusc conta com pessoas muito experientes na questão do início para quem quer começar a plantar bambu. Então, nessas três páginas da internet, consegue encontrar contato das pessoas para adquirirem as mudas.
1: Este é seu terceiro prêmio. Pode nos contar quais foram os outros dois projetos vencedores?
2: Certamente, esse terceiro prêmio me deixa muito mais feliz. Praticamente sacramenta a minha vida profissional dentro da Ipagre. Acredito que pela terceira vez conquistar uma premiação dessa de profissionalmente para mim é a consolidação de um trabalho ao longo de mais de 20 anos na Ipagre. Então, a primeira vez foi em 2013 com o carneiro hidráulico na categoria de conservação da água. Em 2023 foi na categoria agropecuária sobre a questão das sementes crioulas. E agora transformando o bambu em renda. Então, para mim, sacramenta uma conquista vitoriosa dentro do Prêmio Expressão.
1: Conversei com o Elcio Pedrão, extensionista social da Ipagre e especialista em gestão e educação ambiental.
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4: Para você ouvinte ficar muito bem informado, acesse o nosso portal de notícias e também na programação do rádio. 5:36 agora. Tem recadão do ouvinte aqui. Oi, Diogo, bom dia, para avisar que aqui na SC-350, em frente a pré-moldar, a carga soltou do cavalinho da carreta e está nas duas vias da pista. Acredito que logo aí devam estar resolvendo essa solução, resolvendo esse problema. Então, para você motorista aí que tá no trecho, aqui próximo à empresa pré-moldar no bairro Vila Nova, em Ituporanga, para você que vem da região do Cerro Negro para Ituporanga, para você que vai aqui do bairro Vila Nova em direção ao Cerro Negro, esse trajeto aí Ituporanga, Alfredo Wagner, né? Alfredo Wagner e Ituporanga, aqui no bairro Vila Nova, então, próximo à empresa pré-moldar, a carga acabou soltando ali do cavalinho, não sei exatamente se apenas a carroceria da carreta se soltou do cavalinho, mas enfim, segundo o ouvinte aqui, né, tá ali em cima das duas pistas, mas tem acostamento por ali, é mais largo também, imagino eu que deva tá dando trânsito normal para os motoristas aí, mas pedir essa atenção em especial para quem está trafegando aí na SC-350 aqui no bairro Vila Nova em Ituporanga. Nesta manhã de sexta-feira, hoje dia 15 de maio. Pelo menos o trajeto em Petrolândia e Ituporanga, sem neblina, sem cerração nesta manhã. Tempo limpinho, né? Bom demais aí pra quem tá na estrada, pra quem tá cedo no trecho. Diferente dos últimos dias aí que tava fechadinho de cerração. Hoje com bastante segurança aí pra todos os motoristas. E você ouvinte que tem informações aí da estrada, tem informações da sua rua, do seu bairro aí, da sua comunidade, notícias de utilidade pública, prestação de serviços, informações que mereçam ser destaque na nossa programação, compartilhe com a gente, assim como a Jéssica fez também. 9192

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0: Esse é o nosso bom dia. 5:38.
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3: 5:39 por aqui, agora 5:39 no nosso bom dia. Recados, abraços, alôs no Rádio Povo Aredo, mandando bom dia por aqui. Alô, Krieger, aqui na Proaço em Tuporanga. Diogo, manda alôzão pro Mancha, também pro Tonho, galera lá da Ferragem. Pergunta pra eles o que que aconteceu com a máquina ontem. Alô, Krieger. Alô, Mancha, alô, Tonho. Povo Aredo aí na Proaço aqui no Distrito Industrial em Tuporanga. Tá lindo aí na linha ouvindo o nosso bom dia.
4: Bom dia, Diogo.
3: Bom dia pra Dona Idete, pro seu Zeca lá em Presidente Nereu. Alô, Cleiton Petri, já tamo aí na lida, curtindo a programação da sintonia, manda um abração pro Cabelo, também pro André Gra, pra todos os motoras aí da Botuverá com a gente. Alô, gurizada do Trilcho, valeu, Cleiton. Bom dia pro Sérgio Pereira, lá em Chapadão do Lajado, também tá lá tomando seu cafezinho, se preparando pra mais um dia de lida. Alô, Enilda Bauer, a Enilda tá mandando música pra Patrícia Heller, ela que está de aniversário hoje, também pra você, Diogo. Grande abraço pra toda a audiência da sintonia, valeu, Enilda. Bom dia, sintonia.
5: Bom dia, Diogo, aqui é Zeni Schaefer da Rosa, de Antas Gordas e da Rosa.
3: Oi, Zeni.
5: Gostaria de oferecer uma música pra filha Beatriz, seu Gero Luiz, seus netos Enzo, Miguel, Théo Henrique, todos vocês da sintonia e todos os ouvintes.
3: Show de bola, abraço, Zeni, sempre com a gente, cedinho aí, na escuta do nosso bom dia por aqui. Recadão aqui no rádio, bom dia, sintonia.
6: Bom dia, Diogo.
3: Bom dia.
6: Aqui é o Valmir Mai de Leoberto Leal.
3: Fala, Valmir.
6: O Diogo, não sei se estás lembrado, ontem o Cabelo mandou um áudio pra ti ali gravando do time dele. Coisa outra. Tá vendo pra onde é que foi o time dele? Agora ele mandou um áudio pra vocês ali que o time dele caiu.
3: Deu ruim. Abraço aí pro Valmir lá em Leoberto Leal, curtindo o nosso bom dia. Alô, Antônio Alflin lá no Figueiredo, em Chapadão do Lajado. Bom dia pra toda a nossa audiência aí no Chapadão.
7: Bom dia, Diogo. Aqui é o Violino. Tudo certo?
3: Bom.
7: Ô, Diogo, o que aconteceu? Furou os pneus da máquina? Que não conseguiram? Perderam de novo? Coitado.
3: Ai, ai,
7: amanhã
3: ai,
7: o Palmeiras enfrenta o Cruzeiro. Vamos ver o que vai dar.
3: Abraço, Braulino, velho. Tá aí o Cido curtindo o nosso bom dia por aqui. Bom dia, Diogo. Perdemos. Marcelão dormiu com o pé sujo de novo, acordou cedo. Alô, Ferrugem. Deu ruim então, meu querido. Abraço, gurizada, né, Calcário, Botuverá, bacanona no trecho, ouvindo o nosso bom dia. Ô, Diogo, manda um alôzão especial pra Silvia, que além de minha esposa e minha companheira do dia a dia nas obras aí, feliz 47 aninhos pra ela. O Marcelo Mário mandou um recadão pra aqui, alô, Marcelão, ó. Parabéns aí, então, pra dona Silvia de aniversário hoje, 47 aninhos de vida, muita saúde e tudo de melhor na sua vida. 5:42, os Serranos.

0: É o Serranos aqui no nosso Bom Dia de Chão Batido na programação na manhã desta sexta-feira, 5:46 agora. Um abraço pro Adilson Carvalho. Alô, Adilson, motor aí da Mundial Mix do Brasil Atacadista. Tá no trecho, tá na carona curtindo com a gente. Tá chegando aqui já na nossa região da Cebola, né? Passando aqui pela SC-350. É pra reforçar o recado que o ouvinte trouxe agora há pouco aí, né? Aqui no bairro Vila Nova, ali em frente à empresa, né? A Pré-Moldar, um caminhão ali está sobre as duas pistas ali. O Adilson passou lá. E tem também o recado aqui pra alertar o nosso motorista aí.
1: Ô Diogo, só um recadinho aí, o pessoal que tiver descendo aí de Ituporanga para o Alfredo Wagner aí, ó, ficar ligadinho aqui na Pré-Moldados aqui, o caminhão tá fechou as duas pistas aqui, beleza? E quem vem de Alfredo Wagner para Ituporanga aí, fica ligadinho aqui na frente aqui. Falou, meu, um abraço aí, só dá um recadinho aí pro pessoal aí que tá transitando aí, beleza?
0: Tá falado, valeu, Adilson. É isso aí, a nossa audiência, sendo nosso repórter por aqui também, mas tem passagem dos veículos ali, né? Apesar do caminhão estar sobre as duas pistas aí da SC, mas tem passagem pelas laterais ali, é bem largo, né? Os acostamentos ali também, então tem como passar, né? Por ali, aqui na SC-350, no bairro Vila Nova, em Ituporanga, pedir essa atenção especial aí pros motoristas povarendo aí, tá se deslocando na Vila Nova em Ituporanga. No nosso Bom Dia agora, 5:47.
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12: Vem com o nosso bom dia. 5:51 agora. Faltando só mais 9:06. Povaredo mandando bom dia por aqui.
13: Bom dia, Diogo. Manda um abraço aí pro Ricardo Gili e pra mãe dele lá. Beleza? Aqui, diretamente do Peribó. Ô Diogo, manda um abraço lá pro Ricardo Gili lá e pra Luciana, que é a mãe dele aqui do Pirimbó, tá escutando a Rádio Sintonia aí, beleza? Um abraço aí, um bom dia pra todos.
12: Aquele abraço pro Éder Borghetti. Alô, Éder, tá agarrado todas as manhãs cedo na escuta, curtindo a programação do nosso Bom Dia. Quer mandar o seu recado aqui também? Quer mandar um alôzão? 9192-0947. Bom dia, Sintonia.
14: Bom dia, que é a Marlene Chitolares da Santana de Vidaramos. Eu queria mandar uma música para toda a minha família, principalmente para minha irmã Maura, lá de Leoberto Leal, que está completando aniversário, fazendo aniversário hoje.
12: Parabéns aí pra Maura lá em Leoberto Leal. A Mana tá mandando recado, tá mandando bom dia por aqui. Tem mais bom dia, Sintonia. E aí, Diogo, tudo certo? Bom, o Adair Ferreira aqui do Faxinal Vila Nova. Abraço, Adair, pediu aqui uma lá de 1900 e nem o João Sérgio tinha nascido ainda, né? Do Jacó e Jacózinho, a capa do viajante. Bom dia, hoje é dia de feirinha, é sexta-feira, né? Alô, Serineiro Schaefer, alô, Schwartz, sexta-feira, dia de feira da nossa agricultura familiar, ali ao lado do Centro Integrado de Saúde, ao lado do Posto de Saúde, né? Bem no centro de Ituporanga. Abraço pra todos os feirantes lá, pra todo o povoaredo da feirinha. Bom dia, Diogo, friozinho em Leoberto Leal, já acendi o fogão aqui do fogão a lenha, pra ajudar a aquecer a casa toda, né? Curtindo sempre a ótima companhia da Sintonia. Boa sexta-feira pra todos. Um abraço pra Cláudia Klauman. Alô, Cláudia, lá em Leoberto Leal, já fez um fogo aí? Água já tá cheando ali na chaleira. É, se esquentando aí, ouvindo o nosso bom dia por aqui. Alô, Antônio Berkenbrock na Bela Vista. Bom dia pra todos os corintianos aí, mais uma vitória. Vai, Corinthians! Alô, seu Antônio, povaredo aí na Bela Vista, curtindo o nosso bom dia, Sintonia por aqui.
15: Bom dia, Diogo.
12: Bom dia, bom dia.
15: Bom dia, Diogo. Essa música aí é Contigo Barbaridade, Cunhão de Touro. Vai pra

0: maquinista aí. Parece que estourou o motor da máquina ontem, né, jogo? Segue o líder.
1: Abraço aí pro Honório Costa, pra todos os frentistas aí. É, todo povo valendo que cedo tá curtindo o nosso bom dia por aqui. Faltando só mais 6 minutos para as 6. Ô, seu João Sérgio, ele que não ficou preso lá na polícia rodoviária, liberaram ele, já chegou por aí. Cedo, cedo com a gente. Esse não estourou o motor da máquina, não.
2: Ah, esse povo chato aí, esse motor da máquina. Vão procurar uma oficina mecânica que pode incomodar.
1: É coisa que o cabelo inventa e fica
2: mas é cabelo. Daí a máquina tá no seu. Ganha uma vezinha, daí tu fica aí esgumitando.
1: A máquina está descontrolada.
2: É, descontrolada. Ai, ai, ai. Aí fica aí o povo falando mal do nosso Flamengo.
1: Ai, ai, ai. Mas acontece, acontece.
2: Faz parte.
1: O senhor tá bonzinho?
2: Bom, graças a Deus.
1: Mas tá frio assim pra vir todo cheio de casaco e encapotado?
2: Não, casaco, isso aqui é fininho, filho. Primeiro a gente sai do banho e coisa e tal, pra não ficar gripado, porque senão tem que pegar atestado.
1: É?
2: É. É, o postinho já arruma atestado.
1: É fácil assim?
2: Oxi.
1: Eu preciso visitar um desse,
2: é só não. Chegar lá já. Pronto, 5 dias. 5, ó, torcido. 5 dias.
1: 5 dias?
2: Aham.
1: Tá, mas então hoje, sexta, né, mas
2: não, dá pra ter que começar na segunda.
1: Mas conta sábado, domingo, atestado?
2: Não, não, a gente já combina com o médico, mas só faz a partir de segunda.
1: Só a partir de segunda.
2: Pra render.
1: Aí, sábado, domingo, semana, nossa
2: só,
1: senhora.
2: Não, daí só volta na outra segunda.
1: Então vamos hoje à tarde procurar um postinho.
2: Dá até com a hora que ela chegar, ela pica o tema.
1: Ah, é, deve ter boas.
2: Gente, daí a gente não precisa nem procurar.
1: Deve ter boas referências. O senhor tá bonzinho?
2: Oh, graças a Deus. Sim. Bom dia pra todo mundo. Boa sexta-feira pra todos nós. É, que seja assim bem abençoada, bem tranquila pra todo mundo.
1: O senhor já tem umas coisas pra...
2: Tem, já? Tem.
1: Já esgranichou por aí?
2: É, eu já tenho. Desde ontem à noite, antes de encerrar o Estúdio S, que já trouxe em primeira mão a informação que vem lá da sua cidade e aqui de Ituporanga. Uma ação da Polícia Civil aí.
1: Daqui a pouco o João Sérgio vai contar pra gente então aí. Os acontecidos em Petrolândia e Ituporanga.
2: É. Tá bom, café?
1: Tá bom, café?
2: Só que você expirou, tem que ir lá buscar outro, que eu tava muito concentrado.
1: E o meu já acabou, vamos lá buscar um café então.
2: Vamos lá buscar um cafezinho.
1: O senhor tem um amigo descarado?
2: Amigo descarado?
1: É.
2: Ah, tem bastante.
1: Tem bastante?
2: Tem, tem.
1: Ah, é.
2: Tu tem também, né?
1: Tem, tem. Tem na minha frente aqui.
2: Eu ia dizer a mesma coisa. Tem um que eu vejo todo dia, né, madrugada.
1: É mais ou menos assim. Teodoro Sampaio aqui do nosso Bom Dia. E o amigo descarado.

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1: No nosso bom dia, pontualmente 6 horas, tá na hora dele. 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Alô, Dionísio, bom dia.
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2: Estamos nos aproximando da época de plantio de mais uma safra de tabaco. O engenheiro agrônomo Nirley Joacir Storck, da Profigen, destaca alguns aspectos em que o agricultor precisa ficar atento na preparação dessa safra.
3: Para começar bem uma safra, é importante fazer um bom planejamento. Ver alguma coisa referente à previsão do tempo para a safra é algo muito importante. Ver se vai chover mais ou se vai chover menos e se vai estar mais frio ou se teremos um inverno mais ameno. Então, isso vai ser importante desde a preparação dos canteiros, a semeadura e também da própria preparação do solo. Eu sei que muitos produtores já semearam e que já prepararam o solo para o plantio. Fizeram os camalhões e semearam uma cobertura de inverno, e isso é planejamento.

0: regiões mais tardias, ainda tem tempo de dar uma olhada e preparar os camalhões para semear uma cobertura verde e se preparar para as chuvas e o El Niño que está previsto.
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0: Nosso bom dia, 6:04, abraços, recados, alôs do rádio. Povaredo mandando bom dia por aqui. Alô, Diogo, o João Baque manda dois abraços para, para os flamenguistas aí. Alô, João Batista Baque, aquele abraço, dois alôs especiais então pro flamenguistas aí curtindo o nosso bom dia. Tem um povaredo na escuta, viu? Alô, Armando Krieger, bom dia, gente boa, boa sexta-feira. Bom dia para aqui também, pro Ademar dos Santos, lá do Arroio do Boi, alô Alfredo Wagner, pras filhas a Gabriela e a Graziela, pros netos a Maria Rita e o Luiz Miguel, também pra Sofia, pro Henrique, pra esposa Marlete, pra todos vocês da rádio, alôzão pra toda a família aí no Arroio do Boi, em Alfredo Wagner, na escuta do nosso bom dia por aqui, falando em Alfredo Wagner, um abraço pro Coca lá em Demoras, também tá com a gente, tá mandando aí pra esposa, pra Elita, e também pros filhos, a Letícia e o Gabriel, para todos curtindo a programação da sintonia. Abraço aí para todo o povaredo curtindo com a gente lá em Demoras, lá em Alfredo Wagner. Alô, Vanderlei Kister, está na sintonia também todas as manhãs. Bom dia, Alvorei Brito, lá na barragem em Ituporanga, para todos na escuta. Alô, Borba, lá no barracão, lá em Alfredo Wagner. A José Limarian de Alto Garrafão em Buia, também mandando o seu bom dia por aqui. Oi, Diogo, a linda Cira da Silva, aquele vídeo Marçom, manda alusão pro namorado Gilmar Nascimento lá em Vidal Ramos. Tá lá agora tomando seu chimarrão na escuta do nosso bom dia. Abraço também pro Edemir Luckenberg lá no braço esquerdo do Renovo. Ô, Diogo, manda um abraço pro compadre, pro Salésio, tomando aquele chimarrão e curtindo o nosso bom dia. Abraço pro Gilmar Nascimento lá em Vidal Ramos, também mandando alusão pra namorada, pra linda Cira lá de Vítima Marçom, com amor, com carinho. Alô, Ricardo Gili, manda alusão pra turma aí da padaria Joana, pro Eder Borghetti, pra Jô também, pra Ana, pro Azildo Bel, pra todos aí curtindo a programação da sintonia. Valeu, Ricardo, ele abraça aí pra todo esse povarendo na escuta. Bom dia, Valmir da Rosa, lá nas Três Barras, em Poranga, fogãozinho a lenha toda por lá também, ouvindo o nosso bom dia, sintonia por aqui.
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0: 6:06, repórter Sintonia João Sérgio, seus destaques de polícia aí nesta manhã.
4: Vamos aí, então, meu querido Diogo, olha, motocicleta furtada é recuperada. Bombeiros realizam parto dentro de ambulância durante atendimento. Ainda destaco de que jovem fica ferida em acidente entre carro e carreta. Polícia Civil prende dois condenados por crimes sexuais em Ituporanga e Petrolândia. Já, já, aqui dentro do Bom Dia.
0: As informações de polícia, João Sérgio, conta pra gente, o segurança pública, trânsito. Também quem vai estar com a gente já já por aqui é Ronaldo Coutinho e a previsão do tempo aí pro finalzão de semana. Ketrin Heinz de Brasília com a gente. Alô, Ketrin, bom dia.
5: Muito bom dia, Diogo, e também os agroamigos. E olha, hoje a gente vai trazer três pontos que parecem ser bem diferentes aí, bem divergentes, mas na verdade eles têm um único objetivo. Hoje a gente vai falar de PRODES, de dívida e principalmente de clima. Tudo isso para chegar no que o produtor mais precisa: crédito. Daqui a pouco eu trago esses detalhes para você.
0: Tá combinado, até mais.
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0: 6:08 por aqui. Tomando aquele cafezinho, saboreando o seu chimarrão na escuta do...

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5: Nota de falecimento. Maria Rode da Silva e os familiares de Pedro Heitor da Silva, como

0: e com seu falecimento ocorrido nesta quinta-feira, aos 81 anos de idade. O corpo está sendo velado no Salão Católico da localidade de Santana, em Ituporanga, onde haverá nesta sexta-feira, às 9 da manhã, a realização da cerimônia dos funerais, seguindo logo após para o sepultamento no Cemitério Católico de Santana. A assistência familiar Santa Cruz comunicou o falecimento de seu associado Pedro Heitor da Silva. A família enlutada, nossas condolências.
1: Nota de falecimento. Os familiares de Jaime dos Santos, mais conhecido por Tigrinho, comunicam o seu falecimento ocorrido nesta quinta-feira aos 88 anos de idade. O corpo está sendo velado no salão comunitário da localidade de Rio Saltinho, em Chapadão do Lajeado, onde haverá nesta sexta-feira às 14h30 a realização da cerimônia dos funerais, seguindo logo após para sepultamento no Cemitério Católico de Rio Saltinho. A assistência familiar Santa Cruz comunicou o falecimento de seu associado Jaime dos Santos, mais conhecido por Tigrinho. A família enlutada, nossas condolências.
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1: Ronaldo Coutinho tá chegando com a previsão do tempo aqui no nosso Bom Dia. Segundo o meu assessor João Sérgio, chove fraco agora aqui no centro de Ituporanga. Josué, ele chegou agora há pouco, disse que aí na região do Rio Antias também chovendo fraco. Ronaldo Coutinho, a sexta-feira vai ser de chuva aqui na nossa região da Cebola. Pra gente programar o nosso final de semana e o tempo por aqui, amigo, bom dia.
3: Bom dia. O tempo segue aí com chance de alguma chuva e períodos de melhora na região no decorrer dessa sexta-feira. Não tá livre da chuva e a temperatura fica amena, vai ser um dia friozinho. No sábado também, não tá livre de chuva e período de melhora e continua bem fresquinho. Domingo até dá uma esquentadinha, pode ter períodos maiores de melhora, mas não tá livre da chuva, a frente fria passa entre a tarde e a noite. Na segunda melhora, cai a temperatura e faz frio com chance de geada terça e quarta. Pode chegar até abaixo aí de zero em alguns pontos. Da Climaterra, Ronaldo Coutinho.
1: Valeu, Ronaldo Coutinho, tá aí o nosso homem do tempo, atualizando as informações por aqui, ele volta ainda hoje com a gente aqui no nosso Bom Dia também.
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1: 6:18 por aqui. Alô, seu Sebastião, lá em Presidente Nereu. Abraço, seu Sebastião, tá por lá curtindo a nossa programação, tomando seu chimarrão aí. Ô, seu Sebastião, aquele abraço, povarendo aí de Presidente Nereu. Alô, Marcos Madalena, como é que tá? Bom dia, Diogo, boa sexta-feira. Ontem ganhamos mais uma derrota. Alô, Marquinhos, aquele abraço aí, toda a galera da FUBRA aqui de Ituporanga. Bom dia, Diogo, manda alôzão pra mim, o Cristiano.

0: Os da coleta do leite aqui em Alfredo Wagner. Alô, Cristiano Ramos, aquele abraço, bora aí. Tá na carona curtindo a programação da sintonia aí em Alfredo Wagner pra tudo quanto é que é canto aí. Garrado curtindo o nosso bom dia pra quê? Pra todos que estão na coleta do leite por aí, todo esse povaredo. Garrado no nosso bom dia.
1: 7:12:63. Bom dia, sintonia.
0: Bom dia, Diogo.
1: Aqui é Paulo Lucena Machado de Lontras.
0: Oi, Paulo Lucena.
1: Queria oferecer uma música para o meu genro, Aldo Kuntz, que está de aniversário hoje.
0: Alô, Aldo, aquele abraço felicidades para você. É a sogra mandando um recadão aqui do nosso bom dia. 6:19, agora 6:19. Rio Negro e Solimões.

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1: Rio Negro e Solimões no nosso bom dia, deixa a poeira subir.
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1: Já já por aqui, informações do esporte, tem notícias de política, do agro também e muito mais no nosso bom dia.
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3: 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Manda aqui, ô Diogo, quero ingresso aí pro jogo do Moitas. É, manda recadão aqui, rapidão, 9192-0947.
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3: É neste sabadão no Henrique Rolet em Ituporanga, mais um jogaço aí pela Liga Catarinense de Futsal, Moitas e Puma Futsal. Ganhadores dos ingressos aí, pro Moitas neste sabadão, o Ademar Quinotti, lá de Antas Gordas, lá em Vidal Ramos, também a Jennifer Espíndola, ainda o Guilherme Michel e também o Manuel Martim Machado. Ganhadores dos ingressos aí pro jogo do Moitas neste sabadão, podem passar aqui na sintonia durante o horário comercial, né, até amanhã sábado também, podem estar passando por aqui e retirando seus ingressos aqui na rádio. O Ademar Quinotti, também a Jennifer Espíndola, o Guilherme Michel e ainda o Manuel Martim Machado, ganhadores dos ingressos aí pro jogão neste sabadão. Lembrando, ingressos antecipados estão sendo vendidos aí a R$15 no Deonas Esportes e também no Betos Esportes. 6:28, ele tá chegando. Eronildo de Oliveira para falar de esporte com a gente. Fala, meu querido, bom dia.
8: Bom dia, Diogo, W. Marcel e ouvintes do Bom Dia Sintonia, uma ótima sexta-feira, Diogão. Hoje tem as finais aí do JESC, Jogos Escolares de Santa Catarina, que estão acontecendo aqui em Ituporanga desde segunda-feira e hoje, sexta-feira, são as finais. Daqui a pouco, às 8:45, teremos a disputa do terceiro lugar no feminino, a equipe do Frederico Propos do Rio Antias enfrentando Bernardina Farias e Matos aqui de Ituporanga, e a decisão do título, 9:30 da manhã, no feminino, Cacilda Guimarães de Vidal Ramos enfrentando Silva Jardim lá da cidade de Alfredo Wagner. E na final do JESC no masculino, fase microrregional aqui em Ituporanga, 2:00 da tarde de hoje, sexta-feira, teremos a equipe do

0: Tratamento Frederico Rola, lá de Atalanta, disputando o terceiro lugar contra o Walter Probst, lá da cidade de Aurora. E decidindo o título no masculino, no futsal, Otília Miller, do Chapadão do Lajado, enfrentando a equipe do Cacilda Guimarães, lá da cidade de Vidal Ramos. E ainda também teremos no vôlei de praia os jogos entre Cacilda Guimarães de Vidal Ramos, Aleixo de la Justina de Ituporanga e a equipe do Silva Jardim, lá da cidade de Alfredo Wagner, disputando quem irá passar para a próxima fase aí dos jogos do GESC, que está sendo disputado aqui em Ituporanga. Pertinho do ginásio de esporte Henrique Rolitz, que no sábado recebe a equipe do Moitas. Moitas estará enfrentando a equipe do Puma Futsal Cerrito, com transmissão da Sintonia 94.7 também no nosso YouTube e no nosso Facebook. Inclusive, mulheres não pagam para entrar e R$15 o ingresso antecipado no Jonas Esportes também, lá no Best Esportes, nosso amigo Felipe. E hoje à noite começa na cidade de Aurora a 12ª Copa Cidade de Aurora, e a Sintonia estará acompanhando 94.7, o nosso YouTube também, no nosso Facebook. Vem com tudo, vem com a Sintonia, uma ótima sexta-feira e bom trabalho para você, Diogão.
1: Valeu, meu querido Ironildo de Oliveira. Para fechar as informações do esporte, vamos falar de Copa do Brasil. Tivemos jogos aí na noite desta quinta-feira, as partidas de volta aí, valendo vaga para as oitavas de final. Ontem a Chapecoense bateu o Botafogo por 2-0 no jogo. Jogo de ida, o Botafogo havia vencido a Chape por 1-0. Chapecoense vencendo 2-0, está classificada. A equipe do Confiança perdeu pro Grêmio por 3-0 no jogo de ida. Já o Grêmio havia vencido por 2-0. Grêmio classificado. O Atlético Goianiense ficou no 0-0 com a equipe do Atlético Paranaense. 0-0 foi o jogo de ida também. Nos pênaltis, o Atlético Paranaense venceu 4-1. Já o Corinthians venceu as duas partidas contra o Barra. Ontem venceu por 1-0. No jogo de ida, também já havia vencido aqui em Santa Catarina pelo placar de 1-0. Tivemos ainda o CRB e o Fortaleza empatando em 0-0 ontem. No jogo de ida, o Fortaleza havia vencido por 2-1. Fortaleza classificado. E ontem tivemos o Vitória vencendo o Flamengo por 2-0. No jogo de ida, o Flamengo havia vencido por 2-1 a equipe do Vitória. Na combinação de resultados, a equipe do Vitória está classificada. Então tivemos aí algumas surpresas, será? Algumas zebras? São Paulo foi eliminado, Botafogo eliminado, Flamengo eliminado também. Equipes classificadas aí para as oitavas de final da Copa do Brasil: Internacional, Cruzeiro, Fluminense, Vasco, Juventude, Santos, Mirassol, Palmeiras, Remo, Atlético Mineiro, Chapecoense, Grêmio, Atlético Paranaense, Corinthians, Fortaleza e Vitória. As equipes classificadas aí para a próxima fase da Copa do Brasil. Finalzão de semana, tem Campeonato Brasileiro. A gente conta mais por aqui também as informações do esporte no decorrer da programação aqui da nossa Sintonia.
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1: Depois das informações do esporte, vamos falar de agro, de política. Alô, Catherine.
3: Olá, bom dia, Diogo, e também os agroamigos aqui da Rádio Sintonia. Olha, hoje é sexta-feira e a gente vai falar de três pontos muito importantes que dominaram a pauta do agro em Brasília nessa semana. Prodes, dívida e clima. Embora eles pareçam assuntos bem diferentes, todos têm um mesmo centro, o crédito rural. E o primeiro ponto é o recuo do governo na regra ambiental que vinha travando aí o financiamento de produtores rurais. O Conselho Monetário Nacional decidiu ajustar a norma que vinculava a concessão do crédito rural aos dados do PRODES, o sistema que monitora o desmatamento na Amazônia Legal. Na prática, o governo reconheceu que havia uma falha operacional. Um sistema não conseguia diferenciar automaticamente o desmatamento ilegal de situações autorizadas pela legislação, como o manejo florestal ou a renovação de áreas produtivas. O resultado disso é que produtores que estavam regulares acabaram tendo crédito bloqueado. Agora a regra foi calibrada, a exigência ambiental continua, mas haverá mais prazos, mais documentos aceitos e a possibilidade de produtores que tiveram propostas negadas reapresentarem seus pedidos. Esse é um ponto importante porque mostra que sustentabilidade e produção precisam caminhar juntas, mas com regra aplicável, segurança jurídica e

0: principalmente tecnologia funcionando. O segundo ponto é a renegociação das dívidas rurais. O Senado adiou a votação do projeto que cria uma linha especial para produtores endividados, porque ainda falta acordo com o Ministério da Fazenda. A proposta em discussão prevê até 30 bilhões de reais para renegociação com prazo de pagamento de até 10 anos, começando a partir de 3,5% ao ano para agricultores familiares. Mas o impasse está justamente no tamanho dessa solução, porque a Frente Parlamentar da Agropecuária quer uma proposta mais ampla, que alcance mais produtores. Já a equipe econômica trabalha com uma visão bem mais conservadora. Aqui está o ponto bem central. O endividamento do campo deixou de ser um problema isolado e ele foi agravado aí por uma série de outros fatores que a gente pode listar: o juro alto, a quebra de safra, os eventos climáticos, as margens cada vez mais apertadas. Um terceiro ponto é o clima. A Comissão de Agricultura da Câmara aprovou uma proposta que permite suspender dívidas rurais por até 36 meses, ou seja, 3 anos, em regiões afetadas por eventos extremos, como é o caso do El Niño. Bom, a medida ainda precisa avançar, mas ela mostra que o Congresso já trata o clima como uma variável direta no crédito rural. Não é mais um assunto ambiental distante, é um risco produtivo, risco financeiro e principalmente risco a ofertas de alimentos. Também está em análise um crédito suplementar para projetos de irrigação, reforçando que a adaptação climática começa a entrar no planejamento. É, meu agroamigo, PRODES, dívida, clima, 3 pontos, um único objetivo: garantir que o crédito rural chegue para quem produz. Eu fico por aqui, mas amanhã eu volto com mais informações da política de Brasília, que reflete no agronegócio de Santa Catarina.
1: Combinado então, Catherine, até amanhã aqui no nosso Bom Dia, nesta manhã de sabadão também, e você pode ouvir novamente aí, acompanhar o trabalho da Catherine também lá no nosso portal de notícias, sintonia.fm.br.
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1: 6:36 por aqui, 6:36, tem convite para festa. A comunidade evangélica de Rio Antias, em Petrolândia, convidando aí para grande festa nesse finalzão de semana. Começou já ontem aí com a venda dos produtos de padaria, aquelas gostosuras produzidas aí, né, pela comunidade evangélica aí do Rio Antias. É pães, cucas, bolos e muito mais até no domingão, dia 17. E no domingo, o mais saboroso almoço de festa aí. Cartões antecipados a somente os R$55 e crianças de 7 a 12 anos pagam apenas R$30. É neste final de semana, festa da comunidade evangélica de Rio Antias em Petrolândia. Domingão com aquele almoço para lá de especial. E até lá, né, a venda dos produtos de padaria também. 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

0: vem com a nossa Cidre, vem com o nosso bom dia de sexta-feira por aqui. 6:40 agora. Alô, Paulo César Mora. Um abraço pro PC, tá aí ligadas curtindo o nosso bom dia. Torcedor do Tricolor das Laranjeiras aí, né? Torcedor do Flusão. Ô, Diogo, manda dois abraços pros flamenguistas aí, viu? Tá falado, meu querido PC. Bom dia, sintonia. Abraços, recados, alôs do rádio 9192-0947. Tá valendo o seu bom dia.
1: Bom dia, sintonia. Tô ligado na sintonia. Sextou.
0: Bom
1: dia pra sintonia.
0: Abraço aí pra dona Nadir Pereira, mandou um recadinho pra gente, valeu dona Nadir. Bom dia, sintonia.
2: Opa, bom dia, pessoal da rádio, meus amigos aí. Queimonete do Rio das Emoras, filho do Vádio, esposa do Tádio, Matheus Henrique, Maria Giovanna.
0: Filhos... Abraço pra toda a família, pros filhos do Tádio aí, né? Toda a família sempre com a gente. Bom dia por aqui. Quem mandou um recadão, 9192-0947. Ô, Varedo lá de Presidente Nereu com a gente.
3: Bom dia, Diogo. Bom aqui dia. É Johnny de Presidente Nereu.
0: Fala, Johnny.
3: Vamos que sextou.
0: Bora.
3: Paulista, tô indo lá pro Santa Cecília buscar os alunos. E pula, piazada, que o ônibus tá chegando, que é sexta-feira. Que cama foi feita pra dormir, não pra morar.
0: Eita, nós.
3: Não se atrase, piazada, que eu tô chegando. E vamos, né, Diogo? Que hoje sextou, mano. Aquela moda boa pra nós todos aí.
0: Bora, então. Valeu, Johnny. Os motoras em Presidente Nereu com a gente. E se é sexta-feira... É dia de festança.

0: Gaiteiro!
1: Quem é, rapaz?
0: Pode iniciar o fandango!
2: Aí a festança nos Medeiros dos Garotos de Ouro aqui no nosso Bom Dia. Faltando só mais 15 minutos para as 7. Já já tem João Sérgio por aqui e as informações de polícia.
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1: Se vai chover, ficar frio ou calor, quem pode te informar é o nosso Ronaldo Coutinho. 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
0: Previsão do tempo lá no nosso portal de notícias e também aqui no nosso Bom Dia. Ronaldo Coutinho já volta com a gente por aqui. 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
1: 6:50 aqui no nosso Bom Dia. João Sérgio, informações de polícia, trânsito, segurança pública, mandados de prisão aí, tudo mais, conta pra gente, seu João.
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2: 6:52 e os bombeiros voluntários de Presidente Getúlio realizaram um parto dentro da ambulância na madrugada de hoje, por volta de 2:20. A ocorrência foi registrada na rua André Schaefer, no bairro Pinheiro, em Presidente Getúlio. A equipe de atendimento era composta pelos socorristas Luan, Eliana Locke e também pelo estagiário do curso de formação, o De Castro. No local, a gestante de 21 anos já apresentava trabalho de parto avançado. Antes mesmo do deslocamento ao hospital, ainda em frente à residência da paciente, a equipe precisou iniciar os procedimentos para a realização do parto dentro da ambulância. O bebê, uma menina, nasceu bem, sem intercorrências. Após o atendimento inicial, mãe e filha foram conduzidas ao hospital Dr. Valdemiro Colauti, lá de Birama, para avaliação e acompanhamento médico. Parabéns aí, equipe dos bombeiros. E uma motocicleta com registro de furto e roubo foi recuperada pela Guarda Municipal de Rio do Sul na tarde de ontem. Um veículo estava estacionado no centro da cidade e foi localizado por volta das 3:00 PM. De acordo com informações repassadas pela corporação, a guarnição

0: foi acionada pela central de operações para verificar uma situação de possível abandono de veículo. No local, os guardas municipais já realizaram consulta ao sistema e confirmaram que a motocicleta possuía registro de furto e roubo. Diante da situação, o veículo foi removido para a Delegacia de Polícia Civil, onde foram adotadas as medidas cabíveis. Um motorista ficou ferido após uma saída de pista registrada no fim da tarde de ontem na BR-470 em Ibiramba. O acidente aconteceu por volta de 5:30 da tarde. De acordo com as informações, o veículo saiu da pista por motivos que ainda não foram divulgados. O condutor, um homem maior de idade, sofreu ferimentos leves. SAMU e bombeiros atenderam a ocorrência. E uma caminhonete com registro de roubo foi recuperada pela Polícia Rodoviária Federal na manhã desta quinta-feira durante uma fiscalização na BR-470 em Rio do Sul. O veículo, um Volkswagen Saveiro, estava estacionado em frente a um estabelecimento comercial às margens da rodovia. De acordo com a Polícia Rodoviária Federal, a caminhonete chamou a atenção por estar adesivada com a identidade visual de uma empresa da região. Durante a vistoria, os policiais identificaram sinais de adulteração dos elementos de identificação do veículo. Após uma análise mais detalhada, foi constatado que as placas utilizadas pertenciam a outro automóvel com características semelhantes. Conforme a Polícia Rodoviária Federal, a situação configurava um caso de clonagem. A fiscalização também apontou que o veículo original possuía registro de roubo no estado de Minas Gerais desde junho de 2023. Segundo as informações repassadas aos policiais, o responsável pelo estabelecimento teria recebido a caminhonete como forma de pagamento por serviços mecânicos realizados. O homem de 49 anos foi encaminhado à Delegacia de Polícia Civil de Rio do Sul para os procedimentos cabíveis. Ele deverá responder pelo crime de receptação. E uma jovem de 19 anos ficou ferida após um acidente envolvendo um Chevrolet Celta e uma carreta na BR-470 no Itaupava, em Rio do Sul. A ocorrência foi ontem, por volta de 7:20 da noite. De acordo com os bombeiros militares de Rio do Sul, que atenderam a ocorrência, a jovem que conduziu o Celta foi encontrada sentada dentro do veículo. Ela estava consciente, orientada e com sinais vitais estáveis, mas apresentava ferimentos cortantes nas mãos. Após os primeiros atendimentos, a vítima foi encaminhada ao Hospital Regional para avaliação médica. E a Polícia Civil prendeu dois homens condenados pela justiça na tarde desta quinta-feira em ações realizadas nos municípios de Tuporanga e Petrolândia. Os mandados foram cumpridos pelo setor de investigação e capturas da Delegacia de Polícia da comarca de Ituporanga. Em Ituporanga, um homem de 62 anos foi preso no bairro Gabiroba. Conforme a Polícia Civil, ele foi condenado a 2 anos, 7 meses e 3 dias de reclusão em regime fechado pelo crime de importunação sexual. Já em Petrolândia, a prisão ocorreu na localidade de Serra Grande. No local, os agentes prenderam um homem de 40 anos condenado a 22 anos, 8 meses e 10 dias de reclusão, também em regime fechado. A sentença é referente aos crimes de estupro de vulnerável, lesão corporal e ameaça no âmbito da Lei Maria da Penha. Após o cumprimento dos mandados, os procedimentos legais na delegacia, os dois foram encaminhados ao Presídio Regional de Rio do Sul, onde eles agora ficam à disposição da justiça, meu querido Diogo Maciel.
1: Aí, João Sérgio, informações de polícia, trânsito, segurança pública na manhã desta sexta-feira por aqui. Ainda hoje tem o nosso giro de notícias com o nosso timaço aí do jornalismo Sintonia, Ronaldo Coutinho com a previsão do tempo, tem cotação agrícola, tem João Sérgio voltando com a gente também ainda, trazendo aí o café com o João, Jonas Alves da região de Alfredo Wagner, Bom Retiro com notícias, Josueger com o preço da cebola, Jean Carlos por aqui também, trazendo destaques do nosso portal de notícias, é a Sintonia para deixar você ouvinte muito bem informado.

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1: 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Faltando 30 segundos para as 7 horas da manhã. Atenção, atenção, costureiras. Atenção, costureiras, atenção, costureiros. Você que está aí na sua facção, aí na sua confecção, tá aí com o rádio em alto e bom som aqui no nosso Bom Dia. A máquina de costura tá fazendo bastante barulho também. Então faz o seguinte, tira o pé do acelerador agora, tira o pé do acelerador, para a sua máquina de costura, deixa aí a facção todo bem quietinho, né? Todo mundo se olhando assim, tá? Por que que o Diogo tá falando pra gente ficar quietinho aqui na facção agora? Parou aí, né? Tá aquele silêncio, só tá o rádio ligado aí, só tá ouvindo o Diogo falando por aqui. 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
0: Vem com o nosso bom dia desta sexta-feira. 7:04. Deus é caipira.

0: está aqui no nosso Bom Dia. Deus é caipira. Bom dia por aqui. Ô, Diogo, 5 costureiras aqui trabalhando, viu? Alô, bom dia, bom dia.
1: Bom dia, Diogo, bom dia, João Sérgio, bom dia a todos os ouvintes da Rádio Sintonia. Alô aqui para o Marcelo Resta, até, ó. E dele, vitória. Ô, vitória do Corinthians. Vitória contra o Flamengo. Valeu, aquele abraço e bom fim de semana.
0: Abraço pro Marcelo Regis, pra todas as costureiras, todo o povo trabalhando lá em Taió. Mandou foto aqui nela da confecção. É, tão com bastante serviço por aí, hein? Abraço, Marcelão, povo na costura lá em Taió. Todas as manhãs curtindo a programação do nosso Bom Dia. Será que o nosso sexto vai ser lá em Taió na próxima sexta-feira? É. Bora participar com a gente então. Sextou na facção aí. Manda uma foto, né? Você costureira, você costureiro aí da sua facção, aí da sua confecção, né? Do seu local de trabalho, quantas pessoas trabalham com você na sua facção por aí, né? A localização também. E na próxima sexta-feira vai rolar aquele entreveiro, né? Uma grande festa, animação Farangueira, Hert Beer, supermercado Cravil, frigorífico Perimbó, grandes parceiros juntos aí para o nosso Sextou na Facção. Oi, Diogo, a Keila Creuche aqui de Vidal Ramos, viu? Também mandou mensagem pra gente aqui pra participar da promoção aí da costureira. Keila, manda uma foto aí, né? Da facção, quantas pessoas trabalham com você, manda a localização pra gente também e boa sorte.
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0: 7:08 aqui no nosso Bom Dia. 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
3: Nota de falecimento. Os familiares de Jaime dos Santos, mais conhecido por Tigrinho, comunicam o seu falecimento ocorrido nesta quinta-feira aos 88 anos de idade. O corpo está sendo velado no salão comunitário da localidade de Rio Saltinho, em Chapadão do Lajeado, onde haverá nesta sexta-feira às 14h30 a realização da cerimônia dos funerais, seguindo logo após para sepultamento no cemitério católico de Rio Saltinho. A assistência familiar Santa Cruz comunicou o falecimento de seu associado, Jaime dos Santos, mais conhecido por Tigrinho. A família lutada, nossas condolências.
4: Nota de falecimento. Maria Rode da Silva e os familiares de Pedro Heitor da Silva comunicam o seu falecimento ocorrido nesta quinta-feira aos 81 anos de idade. O corpo está sendo velado no Salão Católico da localidade de Santana, em Ituporanga, onde haverá nesta sexta-feira, às 9h, a realização da cerimônia dos funerais, seguindo logo após para o sepultamento no cemitério católico de Santana. A assistência familiar Santa Cruz comunicou o falecimento de seu associado Pedro Heitor da Silva. A família enlutada, nossas condolências.
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0: 7h12 aqui no nosso Bom Dia, vem o nosso giro de notícias. 7h12 com a gente, a L e a Veículos no Cerro Negro em Ituporanga. 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
1: Tá falado, valeu, Vanderlei.
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1: 7:16 aqui no nosso Bom Dia. Jean Carlos com a gente, trazendo destaques aí do nosso portal de notícias. As informações nesta manhã de sexta-feira. Jean, bom dia.
4: Bom dia para você, Diogo Marcel. Bom dia a todos que estão em sintonia com a gente. Sextou e a gente traz as informações lá do nosso site. Olha, Vidal Ramos terá finais do futsal neste sábado. O município também realiza manutenção nas estradas e prepara rodeio crioulo neste fim de semana. Sicoob Alto Vale abre inscrições para o Fundo Social. Neste ano, a cooperativa tem mais de R$405 mil para investir em projetos que gerem desenvolvimento e qualidade de vida para a comunidade. O link de inscrição está disponível lá no nosso site, nessa matéria. É só clicar lá e fazer a sua inscrição. Também é destaque que a Câmara de Aurora aprova indicações para a segurança no trânsito e espaço de lazer em Santa Teresa. Os pedidos incluem a construção de campinho de futebol, instalação de faixa elevada e novo ponto de ônibus para atender moradores e estudantes do município. Também Prefeitura de Bom Retiro mantém apoio ao programa Lar Legal Rural. A iniciativa facilita o acesso ao registro de propriedades rurais ocupadas há pelo menos 5 anos no município. Também Casan de Rio do Sul tem condenação mantida por usar tubulação com substância proibida desde 1995. O Tribunal de Justiça de Santa Catarina manteve a condenação da companhia após identificar quase 8 quilômetros de tubulações de amianto. Também é destaque que após mais de 30 crianças diagnosticadas com influenza em uma semana, a saúde de Tuporanga faz apelo sobre campanha. A Secretaria de Saúde pede que pais procurem a sala de vacinas para orientar e imunizar as crianças. E também é destaque que Chapadão do Lajeado libera acesso ao carnê do IPTU e abre processo seletivo para assistente social. A administração municipal atualizou a planta genérica de valores após acordo com o Ministério Público e oferece 20% de desconto para pagamento em cota única do IPTU. Essas e outras informações, Diogo Maciel, você e nossos ouvintes acompanhem nosso site. É só acessar sintonia.fm.br.
1: Valeu, Jean, trazendo informações aqui no nosso giro de notícias no Bom Dia. Já já vamos a Bom Retiro também. Informações aí com Jonas Alves de Bom Retiro, de Alfredo Wagner. Tem o preço da cebola já já também aqui no nosso Bom Dia.
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1: No Bom Dia, 7:18.
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0: da nossa terra, é finalzão de semana. Alô, Darcis, bom dia.
1: Bom dia, Diogo, tudo bem? 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
0: 7:21 aqui no nosso Bom Dia. Josué Guerreiro com a gente no nosso giro de notícias de sexta-feira. Josué, bom dia.
5: Bom dia, Diogo, a todos que estão conosco em sintonia, trazendo algumas notícias e informações por aqui, né? De agenda de eventos que teremos aí nas próximas semanas aqui pela região, começar com a Aurora, agora no dia 28 de maio, que é uma quinta-feira, às 14 horas, vai ter lá o encontro do Bolsa Família, né? Convidando aí os beneficiários para comparecer na reunião orientativa promovida aí pela coordenação do Cadastro Único e do programa Bolsa Família em parceria com o CRAS de Aurora. Você que é beneficiário, não perca esse encontro dia 28 de maio, então, às 14 horas. Também falar aqui em Ituporanga, que nós temos aí a conferência municipal debatendo aí o fortalecimento dos direitos da criança e do adolescente. Vai ser na terça-feira, dia 19, né? O encontro vai ser às 16 horas no Centro Múltiplo Uso, na Avenida Paraguai. O tema é fortalecendo o sistema de garantia de direitos da criança e do adolescente. Vai contar a programação com a cerimônia de abertura, palestra, debate e formação de grupos temáticos para discussão e elaboração de propostas que vão ser levadas aí para a fase estadual também, né? Você pode participar, tem inscrições lá no site da prefeitura, até mesmo no local, né? A importância de adolescentes acima de 12 anos, já que o evento é um espaço de escuta, diálogo, definição de propostas que contribuem para o fortalecimento dos direitos das crianças e dos adolescentes. Então, crianças, adolescentes e acima de 12 anos já podem participar desse debate. E destacar que a Secretaria da Agricultura e Meio Ambiente aqui do Poranga adquiriu um novo veículo, né? É uma Fiat Strada Vulcano para atendimentos aos produtores rurais. Esse automóvel foi entregue nessa semana e foi adquirido com o valor de quase 124 mil reais, né? O veículo vai ser utilizado no atendimento de serviços prestados da secretaria, como visitas técnicas às propriedades, também demais necessidades da própria Secretaria da Agricultura aqui de Ituporanga. Diogo, daqui a pouco eu volto trazendo informações, destaque o preço da cebola por aqui.
0: A cotação agrícola aqui no Bom Dia.
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0: Horas 24 minutos, Josué Higuero, preço da cebola, as informações pra gente.
1: Muito bem, Diogo, trazendo aí as informações do preço da cebola. Então, vai, cebola, aquela situação que oscila o preço, né? A gente pode ter preço de R$2 até R$2,50, mas então, em média, falando em média comercial hoje, vai aí, é de R$2,20 a R$2,30 o quilo da cebola. Então, preço médio, lembrando que pode ter essa oscilação para mais ou para menos, de acordo aí com a qualidade do produto, colocação de mercado também. Deixa eu só aproveitar o espaço aqui, deixar um abraço pessoal aqui do Rio Antinha, principalmente o pessoal do grupo de dominó, que ontem à noite foi dia de dominó, né? E mais uma vez eu vou dizer, né? Eu vou dizer, sempre tem que dizer aqui no rádio que eu ganho,
0: né? Nunca perdeu uma partida?
1: Nunca perdi uma partida.
0: Nos últimos 30 anos.
1: No rádio, já boto pressão nos adversários, independente do resultado, amanhã cedo quem ganha sou eu, né? Mas não, mas ontem ficamos no empate no 4x4 aí. Mas então, um abraço pessoal aí do dominó no Rio Antinha aí, que foi ontem, foi lá na casa do Nute.
0: Aí volta demais. Hoje pro desempate?
1: Não, agora só daqui a duas quintas-feiras. Vai ser lá no seu Egon daqui a duas quintas-feiras aí.
0: Pô, Marendo aí do Rio Antia. Cotação agrícola aqui no nosso Bom Dia. 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
0: 7h26, seguimos com informações aqui no nosso giro de notícias. Já por aqui tem Ronaldo Coutinho e a previsão do tempo. Agora vamos a Bom Retiro. Informações aí com o Jonas Alves da Serra Catarinense. Alô, Jonas, bom dia.
4: Bom dia para você, Diogo. Bom dia aos ouvintes do Bom Dia Sintonia desta sexta-feira. Neste momento, aqui em Bom Retiro, 10 graus. Tempo bom nesta manhã de sexta-feira, chegando com informações. E essa é para você que está pensando, talvez, em passear nesse final de semana, ir na Serra do Rio do Rastro. A Polícia Rodoviária Militar confirmou a interdição da SC-390 na Serra do Rio do Rastro neste fim de semana, para a realização da prova Rio do Rastro Marathon. No sábado, dia 16 de maio, o trânsito ficará totalmente bloqueado das 6 horas ao meio-dia. Já no domingo, dia 17, a interdição ocorre das 6 horas às 13 horas. Os bloqueios serão feitos em 3 pontos da rodovia: no quilômetro 416, em Lauro Miller, no acesso ao Parque Eólico, em Bom Jardim da Serra, e também no topo da serra, próximo ao posto da Polícia Militar Rodoviária. A orientação é para que os motoristas programem rotas alternativas durante os horários de fechamento também. E atenção, moradores de Bom Retiro, estão abertas até o dia 29 de maio as inscrições para castração gratuita de cães e gatos através do programa estadual Pet Levado a Sério. Os interessados devem procurar a Prefeitura de Bom Retiro de segunda a sexta-feira, das 9 às 12 e das 13h30 às 17, levando documento com foto. O programa prioriza animais em situação de rua e tutores de baixa renda também. Então, é importante, você que tem gato ou cachorro e deseja castrar, procure a Prefeitura de Bom Retiro na campanha de castração do programa Pet Levado a Sério. Diogo, para você e para os ouvintes, um ótimo final de semana. Com informações para o Bom Dia Sintonia, Jonas Alves.
0: Olha, Jonas, trazendo as informações aqui do nosso Bom Dia na manhã desta sexta-feira. Hoje, no Jornal da Sintonia, ao meio-dia, nós teremos informações também aí da administração municipal de Petrolândia. É programado para chegar nesta manhã aí a Petrolândia mais 3 veículos para integrarem aí, né, a frota do município, carros aí para a educação e para a saúde. É os carros que devem estar chegando nesta manhã a Petrolândia. Mais informações aí também no boletim informativo da administração municipal da cidade Sorriso.
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1: 7:30, agora 7:30 da manhã. 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
1: Ronaldo Coutinho, atualizando a previsão do tempo para esta sexta-feira, pro sábado, finalzão de semana que tá chegando por aí. É, nesta manhã já choveu fraco aqui no centro de Ituporanga, aqui na nossa região. Sexta-feira vem mais chuva por aí. Ronaldo Coutinho conta pra gente. Bom dia.
3: Bom dia. É, o tempo segue aí com chance de alguma chuva e períodos de melhora na região no decorrer dessa sexta-feira. Não tá livre da chuva e a temperatura fica amena, vai ser um dia friozinho. No sábado também, não tá livre de chuva e período de melhora e continua bem fresquinho. Domingo até dá uma esquentadinha, pode ter períodos maiores de melhora, mas não tá livre da chuva, a frente fria passa entre a tarde e a noite. Na segunda melhora, cai a temperatura e faz frio com chance de geada terça e quarta. Pode chegar até abaixo aí de zero em alguns pontos. Da Climaterra, Ronaldo Coutinho.
1: Tá falado então, tá aí Ronaldo Coutinho, nosso homem do tempo. Ronaldo que retorna ao longo da programação Sintonia com uma previsão pra você.
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1: 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E se você tiver um tempinho pra ir nessa sexta-feira, hoje tem bingão também, viu? Primeira batida R$1.000, segunda batida mais R$1.000, tem cartelas também. Além de levar o bloco fechado da Seu Entre Amigos e concorrer aí, né? A quase 50 prêmios, também leva bloco, leva cartela aí, né? Pro o grande bingão hoje, é dia 15, é hoje o bingão lá no Cerro Negro, é a grande festa da Capela Sagrado Coração de Jesus. Domingão nós vamos estar por lá também com o nosso Bandinhas em Sintonia. Bora mandar mensagem então, 91920947. É sorteio relâmpago aqui no nosso Bom Dia.
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0: os quatro Galdérios no nosso bom dia. Um beijo embaixo do chapéu. Agora 7h36, já já tem café com o João.
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com o nosso Bom Dia nesta sexta-feira. 7h41, já tem café com o João. Tem polêmica no café com o João hoje.

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3: Sete horas, 45 minutos aqui no nosso Bom Dia, agora 7:45. Tá na hora de João Sérgio e o nosso café desta sexta-feira.
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0: 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Bom, e o Ministério Público de Santa Catarina instaurou uma notícia de fato para apurar eventual descumprimento da Constituição Federal e da Lei Orgânica de Tuporanga pelo vereador Serginho do Beto Cunha. A investigação começou após o recebimento de uma denúncia encaminhada ao Ministério Público. O documento aponta possível violação de regras que proíbem parlamentares de manter contratos com o poder público ou concessionárias de serviço público. Essa denúncia que o Ministério Público recebeu trata-se do restaurante Beto Cunha explorar dois pontos dentro da Festa da Cebola. O vereador Serginho Cunha está em viagem. Viagem esta comprada já em janeiro deste ano. Está lá nos Estados Unidos neste momento e conversa comigo por telefone. Vereador Serginho, bom dia. Até aonde que esta denúncia é verídica? Qual é a avaliação que o senhor faz desta denúncia? Bom dia, vereador, um prazer conversar com um amigo ao vivo aqui por telefone.
1: Bom dia, João, bom dia, ouvintes da Rádio Sintonia. Venho aqui agradecer o espaço, principalmente para a gente trazer os esclarecimentos para o povo de Tuporanga e pela responsabilidade que eu tenho, até por ser advogado, com certeza eu nunca contrataria com o município sendo vereador, até porque eu sei que existe um impedimento. Essa notícia, de fato, é algo comum que acontece com o Ministério Público, esse órgão tão respeitado aqui pela Ituporanga, pela nossa cidade, que vem prestando um ótimo trabalho aí em mãos da doutora Renata. O que acontece? Vai se apurar se eu o contratei com o município. De fato, eu não contratei. Existiu sim a participação do Beto Cunha, onde fez um contrato com a Spinelli Produções, onde com a licitação acabou fazendo, tendo o direito de explorar a parte de alimentação e bebidas e os shows, que faz parte da licitação, onde a Eliane Cunha Rosa Cia Limitada, que é a minha mãe, a proprietária, fez o contrato entre a Spinelli e o restaurante Beto Cunha. Então não teve nenhuma participação minha. Fico muito feliz com esse espaço, por poder a gente trazer a transparência. Saiu ontem algumas matérias muito mal intencionadas. Não existe processo contra o Serginho Beto Cunha, não existe nada, existe uma apuração, isso é algo totalmente normal, alguém denunciou e o Ministério Público está fazendo o trabalho que é investigar, né, João? Essa notícia que saiu é realmente, eu vejo que é uma coisa politiqueira, porque a Sintonia tem a responsabilidade dela, uma empresa séria que trabalha há muitos anos com a verdade. Vocês só vão noticiar depois que o Ministério Público instaurar o processo e realmente a pessoa for condenada, né? Não num processo interno do Ministério Público, onde vai levantar as informações primeiro, para depois ou se arquivar.

0: ou toca à frente o processo. Então, fico muito feliz com esse espaço aqui. Eu, como uma pessoa pública, nunca vou me afugentar das minhas obrigações, né, João? Então, eu venho aqui esclarecer a situação. Então, eu deixo muito tranquilo, muito, muito transparente. Eu não contatei com o município, até por saber desse impedimento. Fiquei 4 anos com o Sr. Gervásio e ali aprendi muito a ser uma pessoa, fazer pelo certo, que tu não tem o que temer. Eu achei engraçado que disseram que eu tô viajando. Essa viagem eu já comprei lá em 16 de janeiro, João. E o pobre não pode ver uma promoção, né? Quando vê uma promoção, dá no tamanho das parcelas, o cara vem, né? E eu acabei assumindo como vereador só dia 20. Então, muito tendenciosa essa matéria, como se tivesse participado da festa cebola e pegado o dinheiro e vir pra cá. Então, tô com a minha consciência muito tranquila. A gente trabalha pelo certo. Eu, como vereador, também sei que o meu dever de fiscalizar e não seria conivente com algo que fosse ilegal, né? Eu, como advogado, também tenho essa responsabilidade. Então, fico muito feliz com o espaço da sintonia pra gente dar o esclarecimento. Acontece as coisas, a gente não pode se afugentar. Fico muito feliz por estar aqui dizendo, não, o Serginho não contratou com a prefeitura, quem contratou foi a Eliane Cunha Rosa Cia Limitada, com a Spinelli direto, não teve nenhum contrato com a administração pública, onde a licitação deixa muito claro que a Spinelli ficava responsável pela alimentação, bebidas e os shows. Então, é importantíssimo o papel da sintonia de trazer notícias verdadeiras e trazer no momento correto o que se acontece, não querer forçar uma enquete para dar audiência, né, João?
1: Agora, mesmo que tivesse sido contratada pelo senhor como vereador, não teria nada de legal, até porque a empresa terceirizada que ganhou a licitação, né, vereador?
0: Na verdade, o que acontece? Dois CNPJs, João. A Spinelli e o Beto Cunha de Poranga que fizeram o contrato. Não teve envolvimento. Eu, particularmente, não conheço Clemir Spinelli, né? Conheço ele da festa, das notícias que tive. Quem contratou foi realmente a Eliane. Teria erro se eu tivesse movimentado alguma questão de licitação para prestigiar a Spinelli que ganhasse a licitação. Daí teria um problema. Mas essa situação é um contrato da empresa. A empresa Spinelli fez mais de 1000 contratos, né, João? Questão de som, ele contrata, é terceirizado, a questão de segurança, a questão de... os braços que ajudam a tocar a festa, né, João? Então, não teve nenhum um favorecimento meu do Beto Cunha, como é que tinha diversas outras empresas com alimentação, tinha hambúrguer, tinha um restaurante lá na Lagoa. Eu, Serginho, não tenho nenhum contrato com a administração, até por saber do impedimento. E fico aqui 100% à disposição de todos os meios de comunicação. Não fui procurado pela outra empresa que saiu a notícia, né? Para dar os esclarecimentos. E fico aqui à disposição tanto do Ministério Público, como também das pessoas que quiserem tirar uma dúvida com a gente. A gente está aqui porque a gente tem que ser honesto e transparente. Então, eu tô tranquilo, tô bem tranquilo e fico muito feliz por esse espaço aqui. Para dizer mesmo pro povo de Tuporanga, porque se cria uma notícia para prejudicar politicamente, sendo que não tem nada de concreto. Não, o Serginho foi condenado por esse fato. Então, com certeza eu tô muito tranquilo, tô com a consciência muito tranquila e fico muito feliz em estar aqui esclarecendo isso, porque temos que dizer o que é e o que não é, né, João?
1: Vereador, agora 7 minutos faltando para as 8 horas da manhã, que horas que é aí nos Estados Unidos?
0: É uma hora menos, aqui vai ser 7 minutos para 7.
1: O senhor já foi em tudo aonde aí nos Estados Unidos? Vamos fazer fofoca agora um pouco?
0: O povo gosta de uma fofoquinha. Ô, João, eu cheguei aqui segunda-feira. Estou em Miami e vou para Orlando. E realmente foi muito bacana, isso aqui é um sonho meu desde criança, né? E hoje eu tenho uma prima que mora aqui, então a melhor coisa é ficar na casa dos parentes, né? De graça. E o que me deixa muito feliz é que acaba nos trazendo uma outra visão. Aqui é um país de primeiro mundo e o Brasil como um todo, e Ituporanga, que é a terra que a gente ama, a gente vê o potencial.

0: de muitas coisas que pode melhorar, é porque, que nem se dizia o Sr. Gervás, nada se copia, tudo se copia, nada se inventa, tudo se copia, né, João? Então aqui a gente acaba tendo uma visão de coisas que realmente funcionam. Por exemplo, tem uma obra que para a Copa, falta um mês, eles estão levantando os pilares ali, tem mais de 1000 pessoas trabalhando, então é realmente o que inspira, é que as coisas realmente aconteçam, né? E isso aqui era um sonho meu de criança e deu a oportunidade de vir. Como eu disse antes, comprei antes de ser vereador, tá parceladinho no cartão, então a gente fica tranquilo, tô aqui de férias, né, João? Todo mundo tem direito a férias, o Serginho também pegou uma fériazinha.
1: Mesmo que tivesse comprado depois que é vereador, não muda nada o dinheiro do senhor, o senhor faz o que o senhor quer. Agora uma curiosidade do Diogo Maciel aqui, o senhor sabe falar inglês ou tá usando aquele aplicativo?
0: I don't speak English. Só mete S e pede pra falar em espanhol. Aqui no estado da Flórida é muito tranquilo, João.
1: Se esbarra muito com brasileiro aí, não?
0: Bastante, bastante brasileiro. E o que mais tem aqui é colombiano, cubano, argentino, também tem uma mundice, que nem diz o outro. E o cara se vira muito bem. Também, os parentes falam inglês, quando aperta só diz, vem cá e me ajuda.
1: O importante é que se tu sabe pedir comida e água, tá garantido, né?
0: Water please é água, da sede não morre. I have real food. Então, de fome, de sede eu não morro.
1: Meu querido.
0: E dia 25 estamos de novo nas atividades normais, já vou estar na sessão na Câmara, né? Saio daqui e chego no mesmo dia 25. Uhum. Estou aberto para qualquer tipo de esclarecimento e fico de novo, quero agradecer os espaços da Sintonia, que é essa empresa que está aí há 45 anos trabalhando com jornalismo sério, correto, e que não vem aqui só para ganhar like na rede social, né, João? E a gente tem a responsabilidade, vocês têm a responsabilidade da notícia, porque uma coisa que tem verdade prejudica uma pessoa e é que nem tu pegar um saco de pena e jogar lá em cima da torre da igreja, né? Até depois tu catar todas as penas, tu nunca mais consegue. Então, fico muito grato pelo espaço, até pelo convite, pra gente dar esses esclarecimentos. E que nem eu disse antes, eu tô 100% tranquilo, porque eu não vou botar meu nome em xeque e prejudicar as pessoas que acreditaram em mim, que deram voto de confiança, pra fazer algo errado, né? A gente tem que trabalhar sério, honesto e realmente fazer o que a gente acredita, né, João? Obrigado.
1: Valeu, meu querido. Tem duas coisas que o pobre faz, né, Diogo? Quando é aproveitar a promoção pra viajar. E daí, quando os amigos viajam, a primeira coisa que eles fazem é traz uma lembrancinha. Valeu, Serginho do Beto Cunha, vereador. E assim a gente termina o Café com João desta sexta-feira, meu querido Diogo.
2: Segunda-feira tem mais Café com João aqui no nosso Bom Dia.
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2: 7:58 agora para falar do Deonas Esportes. Alô, Dionísio.
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2: Tá falado então, meu querido Dionísio. 1 minuto faltando pras 8, Adriano Coelho já tá por aí. Vem com você com o nosso Manhã da 94 na programação Sintonia. Não fala muito alto hoje, não fala com o Adriano aí que ele tá meio... Deu ruim hoje. Não, deu ruim ontem. Lá no Barradão, lá na Bahia, aconteceu uma coisa que não foi muito legal lá. Ai, ai, ai, ai, ai. E aí, quando sai o Casório? Se marcar a data do Casório, chama B Fria Eventos, qualquer coisa. Valeu, gente. Boa sexta-feira. Bom dia, sintonia amanhã a partir das 5 de volta com você.

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0: Sintonia. Estamos chegando.
2: Adriano Coelho.
0: Hoje é sexta-feira. Tem até música dizendo isso, não é, Leonardo? Bom dia. 15 de maio de 2026, o calendário marca que também hoje é dia do gerente bancário e dia do assistente social. Olha isso, que bacana. Assistentes sociais aí da nossa região, nosso abraço, carinho, parabéns pelo trabalho desenvolvido. E também os gerentes bancários. Bora liberar crédito. Bom dia, boa sexta-feira. Aqui, o Manhã da 94 para te fazer companhia. Bom trabalho, bom dia a toda a equipe. Sintonia. Apostos para esta sexta de luta, de expediente de trabalho e de alegria e prazer também fazer o que fazemos. Bom dia para você no interior, na cidade, nos bairros, no trabalho, no descanso, para quem no carro nos dá uma carona, na internet, no aplicativo nos acompanha. Nosso bom dia é para você, ligado ou ligada aqui em qualquer lugar desse mundão.
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0: Bom dia.
4: Bom dia.
0: Alô, sexta-feira. Daqui a pouquinho trazendo os destaques do tempo e temperatura, as manchetes da imprensa, as notícias da polícia. O parabéns a você nessa data querida para os aniversariantes curtirem música também na programação. Começamos com Fera Mansa, Zezé de Camargo, às 8:04.

0: 5 abrindo o programa de hoje. Tempo segue no geral bom, friozinho de manhã e temperatura subindo, né, gradativamente aí para o início da tarde. Não naquela intensidade que nós vivemos num passado recente aí na estação mais quente. Agora a estação é mais geladinha, viu? Na sexta-feira pode ter chuva sim, especialmente tarde e à noite. Sábado, domingo e segunda, momentos de nublado também com possibilidade grande de chuva. Mas a maior parte do tempo deverá ser seco, tá bom? Aberturas de sol, né? Com um nubladinho de vez em quando aí pela nossa região no finalzão de semana. Nós estamos nesse momento com 13 graus de temperatura, a máxima hoje não deve ultrapassar, aí, segundo Ronaldo Coutinho, os 17 graus, tá bom? Ronaldo Coutinho estará com a gente daqui a pouquinho, às 10:15 da manhã, atualizando previsão do tempo. Nesta sexta-feira, que o Diogão acabou de trazer brindes para eu sortear aqui, daqui a pouco eu anuncio, mas vamos começar amanhã antes de falar dos nossos parceiros aqui, que eu vou ter bloco da Ação Entre Amigos, da Capela Sagrado Coração de Jesus do Cerro Negro, né? Vai com blocos da Ação Entre Amigos e também tô vendo aqui que tem cartelas do Bingo pra jogar o Bingão hoje e também ingressos para o Teatro Biriba. É pelo WhatsApp que vai mandando mensagem aí, mais tarde a gente faz sorteio, tá bom? 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

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Casa das Tintas Ituporanga. 8:11, daqui a pouquinho os destaques dos portais de notícias.

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1: Bom demais! 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

0: 8h20.
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0: É destaque hoje no portal de notícias da Sintonia FM, o sintonia.fm.br. Casan de Rio do Sul tem condenação mantida por usar tubulação com substância proibida desde 1995. Esta é a manchete principal e está lá no sintonia.fm.br. Na NSC, eventos climáticos puxam aumento na busca por seguro para moradores de Santa Catarina. Caminhão tomba, atinge dois carros e provoca filas da BR-101 na Grande Florianópolis hoje. Manchete nacional Globo.com. Polícia Federal cumpre mandado na casa de Cláudio Castro, ex-governador do Rio de Janeiro. Operação com 17 alvos mira fraudes fiscais e ocultação patrimonial. Destaque nacional também no R7 é o caso do Cláudio Castro, né? Ex-governador do Rio de Janeiro, Cláudio Castro, e dono da Refite, são alvo de operação da Polícia Federal. Aliados mantém Flávio como nome da direita, mas caso de áudio preocupa, diz a manchete também do R7. São os principais destaques, né, nesta manhã de sexta-feira na imprensa, o que repercute pela região e pelo Brasil. 8h21, daqui a pouquinho, 8h30, tem João Sérgio e as manchetes policiais aqui na Sintonia.

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7: Nota de falecimento. Os familiares de Jaime dos Santos, mais conhecido por Tigrinho, comunicam o seu falecimento ocorrido nesta quinta-feira aos 88 anos de idade. O corpo está sendo velado no salão comunitário da localidade de Rio Saltinho, em Chapadão do Lajeado, onde haverá nesta sexta-feira às 14h30 a realização da cerimônia dos funerais, seguindo logo após para sepultamento no cemitério católico de Rio Saltinho. A assistência familiar Santa Cruz comunicou o falecimento de seu associado, Jaime dos Santos, mais conhecido por Tigrinho. A família lutada, nossas condolências.
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0: Sabor Amor. Ouvimos Jorge Mateus e Toguro. Abraço, meu querido Ney Cardoso. O Ney tá lá no hospital se recuperando, né? Abraço pra ele, gente boa, nosso querido amigo. Boa recuperação aí, Ney. O radinho tá ligado do lado da cabeceira da cama, lá no quarto do hospital, né? Abraço pro Ney, gente boa. Vai ouvir comigo, João Sérgio. É hora de manchetes policiais das últimas horas nesta sexta-feira, 15 de maio.
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0: Conta, João Sérgio, que será notícia daqui a pouquinho às 9 da edição de hoje dos fatos policiais. Bom dia.
2: Muito bom dia. Bom dia para você, meu querido Adriano, a todos que nos acompanham. Olha, a Polícia Rodoviária Federal recupera a caminhoneta roubada durante fiscalização na BR-470 em Rio do Sul. A avô é preso por suspeita de estuprar a própria neta. Informações que vêm para o supermercado Wagner do Evandro no Girassol. 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
2: Ex-namorado sequestra jovem e pede resgates de R$300 mil e acaba preso. Polícia Civil prende dois condenados por crimes sexuais em Ituporanga e em Petrolândia. 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
2: É isso aí, meu querido Adriano. E o assunto do momento, eu vou lá, todo dia tem assunto. Ex-governador do Rio, Cláudio Castro, é alvo de busca em operação da Polícia Federal. STF manda prender Ricardo Magro e bloqueia 52 bilhões do Grupo Fitch. É assunto de agora. Cláudio Castro é o ex-governador do Rio, né?
0: Do Rio de Janeiro.
2: É, tá feia a coisa.
0: Jesus.
2: Eu vou dizer um negócio, amigo. Se passar a peneira,
0: sobra pouco.
2: Não fica um tá danado.
0: O Rio de Janeiro é pós-graduado desses negócios.
2: Ah,
0: aí,
2: não.
0: Né? Como é que pode, rapaz?
2: É, eu li, eu não sei se você leu também, eu acho que até hoje foi difícil o governador do Rio que não foi preso, né?
0: Pois é.
2: Que coisa, né?
0: Durante o mandato ou pós-mandato.
2: É, olha
0: o exemplo aí.
2: Que coisa, né? Rapaz.
0: João Sérgio, você volta às 9?
2: Volto às 9 com todas as informações.
0: Daqui a pouquinho então tem fatos policiais.
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0: 26 para as 9.

0: VM. Bom dia.
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0: Faltando 19 minutos para as 9 horas da manhã.
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0: de barbaridade. 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
2: Nota de falecimento. Os familiares de Jaime dos Santos, mais conhecido por Tigrinho, comunicam o seu falecimento ocorrido nesta quinta-feira aos 88 anos de idade. O corpo está sendo velado no salão comunitário da localidade de Rio Saltinho, em Chapadão do Lajeado, onde haverá nesta sexta-feira às 14h30 a realização da cerimônia dos funerais, seguindo logo após para sepultamento no cemitério católico de Rio Saltinho. A assistência familiar Santa Cruz comunicou o falecimento de seu associado, Jaime dos Santos, mais conhecido por Tigrinho. A família lutada, nossas condolências.
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1: Pontualmente 9 horas da manhã, vem aí João Sérgio, os fatos policiais. Deixa eu anunciar antes, João, que eu sorteei aqui 3 blocos da Ação Entre Amigos da Festa do Cerro Negro. Começando hoje, tem festa no Cerro Negro. Maria de Lourdes Coelho de Aurora ganhou bloco.

0: Edilson Sebold, Petrolândia ganhou bloco e Salete Grada e Ituporanga ganhou bloco da Ação Entre Amigos. As meninas vão preencher, o legal é passar aqui na rádio, pegar também, porque tem cartela do bingo pra jogar hoje junto. Bora participar então. Parabéns aos contemplados, Maria de Lourdes Coelho, Nilson Sebold e Salete Grá.
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5: Bom dia.

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1: 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João Sérgio tá contigo para os fatos policiais, então, a informação agora também, mais um acidente já, né? Tá, vai recheando de informações para você, mais um acidente que aconteceu agora na 470, próximo ao Trevo de Lontras, pela imagem que a gente recebeu da Vanessa lá, grave também, né? Uma colisão frontal, né, João?
2: É, aconteceu hoje pela manhã, as imagens começaram a circular agora, né? Aconteceu mais cedo, por volta aí de umas 7:30 da manhã, esse acidente é atendido pelos bombeiros voluntários lá de Lontras e Ibirama. Assim que tivermos as informações, a gente traz os detalhes aqui nos fatos e no Manhã da 94. 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
2: Agora são 9:04. 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
0: 9:09. Uma jovem foi sequestrada pelo ex-namorado na manhã de ontem em Jaraguá do Sul, no norte catarinense. Sob ameaças e exigência de dinheiro, a vítima foi mantida em cárcere privado por mais de 6 horas, até que o suspeito foi preso em Joinville. Segundo o delegado Murilo Batalha, responsável pela Delegacia de Repressão a Roubos de Joinville, o suspeito de 20 anos foi até o local de trabalho da ex-companheira durante a manhã. Armado, ele obrigou a vítima a entrar em um carro. Durante o trajeto, o suspeito passou a ameaçar a vítima de morte.

exigiu pagamento de 300 mil. Ele também utilizou o celular da jovem para enviar fotos e mensagens aos familiares, reforçando as ameaças e pedindo dinheiro em troca da libertação dela. Após mais de 6 horas de buscas, o investigado foi localizado pela Polícia Civil no bairro Anita Garibaldi, em Joinville. Policiais da DRR abordaram o veículo e prenderam o suspeito em flagrante. Na ação, foram apreendidos o carro utilizado no crime, um simulacro de pistola e 2 celulares. Para a batalha, a rápida atuação e a perspicácia dos policiais civis foram decisivas para o resgate e para a preservação da integridade física da jovem. Nossa senhora, cada coisa, né? E um homem de 57 anos foi preso pela Polícia Civil na tarde de ontem em São Lourenço do Oeste, no estado de Santa Catarina, no oeste catarinense. Suspeito de estuprar a própria neta. A prisão temporária ocorreu no bairro Perpétuo Socorro após investigação conduzida pela Delegacia de Proteção à Criança, Adolescente, Mulher e Idoso, a DPCAM. De acordo com a polícia, os abusos teriam começado em 2022, quando a criança tinha apenas 8 anos de idade e morava com os avós. A investigação aponta que a violência sexual ocorrida de forma continuada contra a vítima, que hoje tem 12 anos de idade. Além da prisão, os agentes cumpriram mandado de busca e apreensão na residência do investigado. As medidas cautelares foram solicitadas para garantir a coleta de provas e tiveram parecer favorável do Ministério Público e autorização do juiz da comarca local. Por se tratar de um crime hediondo, a prisão temporária permite que o suspeito permaneça detido para que as perícias e diligências sejam concluídas. Caso as provas sejam robustas ao final do prazo, a Polícia Civil poderá solicitar a conversão para prisão preventiva, que mantém o investigado à disposição da justiça sem prazo definido para a soltura. A Polícia Civil reforça que denúncias de violência contra menores são fundamentais para interromper ciclos de abuso. Informações podem ser repassadas anonimamente pelos canais oficiais da instituição. Vamos falar de trabalho bacana também. Olha, os bombeiros voluntários de Presidente Getúlio realizaram um parto dentro da ambulância na madrugada de hoje, por volta de 2h20 da manhã. A ocorrência foi registrada na rua André Schaefer, no bairro Pinheiro, lá em Presidente Getúlio. A equipe de atendimento, composta aí pelos socorristas Luan, Eliana e também pelo estagiário do curso de formação, o De Castro, acabou atendendo no local uma gestante de 21 anos de idade que já apresentava trabalho de parto avançado. Antes mesmo do deslocamento ao hospital, ainda em frente à residência da paciente, a equipe precisou iniciar os procedimentos para realizar o parto dentro da ambulância. A bebê, uma menina, nasceu bem e sem intercorrências. Após o atendimento inicial, mãe e filha foram conduzidas ao hospital Dr. Valdemiro Colaut, lá de Birama. E uma motocicleta com registro de furto ou roubo foi recuperada pela Guarda Municipal de Rio do Sul na tarde de ontem. O veículo estava estacionado no centro da cidade e foi localizado por volta das 3 da tarde. De acordo com as informações repassadas pela corporação, a guarnição foi acionada pela Central de Operações para verificar uma situação de possível abandono de veículo. Ao chegar no local, os guardas municipais realizaram consulta ao sistema e confirmaram que a motocicleta possuía registro de furto ou roubo. Diante da situação, o veículo foi removido e encaminhado à Delegacia de Polícia Civil, onde foram adotadas os procedimentos legais.
E um motorista ficou ferido após uma saída de pista registrada no fim da tarde de ontem na BR-470 em Birama. O acidente foi por volta de 5:30 no KM-113 da rodovia. De acordo com as informações apuradas, o veículo saiu da pista por motivos que ainda não foram divulgados.

0: o condutor, um homem maior de idade, sofreu ferimentos leves. Equipes do SAMU e do Corpo de Bombeiros foram acionadas para atender a ocorrência. Após os primeiros socorros, a vítima foi encaminhada ao Hospital Dr. Valdemiro Colaute, lá de Mirama, para avaliação médica. 9h15. 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

0: 9:20, Adriano. Nós, logo no início dos fatos, nós falávamos sobre o acidente em Londres. Um acidente envolvendo dois automóveis e um caminhão mobilizou equipes de resgate na manhã de hoje, lá no bairro Margem Esquerda, na BR-470, em Londres. A ocorrência foi por volta de 7:15 da manhã. Segundo informações repassadas pelo Corpo de Bombeiros Voluntários, um caminhoneiro de 55 anos não sofreu ferimentos e recusou encaminhamento médico, informando que estava bem. No primeiro carro estavam duas pessoas, uma jovem de 21 anos, recebeu atendimento no local devido aos ferimentos leves, mas optou por não ser levada ao hospital. O motorista do veículo de 27 anos também recusou atendimento após relatar não apresentar lesões. Já no segundo automóvel, o condutor sofreu ferimentos considerados de média gravidade. Após os primeiros atendimentos, ele foi encaminhado ao hospital Dr. Valdemiro Colauti, lá em Birama, para avaliação médica. Atuaram na ocorrência os bombeiros voluntários de Londres, Polícia Rodoviária Federal e equipes de guincho para a remoção dos veículos e limpeza da pista. E uma caminhonete com registro de roubo foi recuperada pela Polícia Rodoviária Federal na manhã de ontem durante fiscalização da BR-470 em Rio do Sul. O veículo, uma Volkswagen Saveiro, estava estacionada em frente a um estabelecimento comercial. De acordo com a Polícia Rodoviária Federal, a caminhonete chamou atenção por estar adesivada com a identidade visual de uma empresa da região. Durante a vistoria, os policiais identificaram sinais de adulteração nos elementos de identificação do veículo. Essa Saveiro, ela tinha sido roubada em Minas Gerais em 2023 e estava até ontem circulando pela região. E uma jovem de 19 anos ficou ferida após um acidente envolvendo um Chevrolet Celta e uma carreta ontem em Rio do Sul, por volta de 7 da noite. De acordo com o Corpo de Bombeiros de Rio do Sul, a jovem foi encaminhada ao hospital para avaliação médica. E a Polícia Civil prendeu dois homens condenados pela justiça na tarde de ontem em ações realizadas nos municípios de Tuporanga e Petrolândia. Os mandados foram cumpridos pelo setor de investigação e capturas da Delegacia de Polícia da Comarca de Ituporanga. Em Ituporanga, um homem de 62 anos foi preso no bairro Gabiroba. Conforme a Polícia Civil, ele foi condenado há 2 anos, 7 meses e 3 dias de reclusão em regime fechado pelo crime de importunação sexual. Já em Petrolândia, a prisão ocorreu na localidade de Serra Grande. No local, os agentes prenderam um homem de 40 anos condenado a 22 anos, 8 meses e 10 dias de reclusão, também em regime fechado. A sentença referente aos crimes de estupro de vulnerável, lesão corporal e ameaça no âmbito da Lei Maria da Penha. Após os cumprimentos dos mandados e os procedimentos legais na delegacia, os dois homens foram encaminhados ao Presídio Regional de Rio do Sul, onde permanecem à disposição da justiça. É impressionante, meu querido Adriano, como tem cumprimento de mandado de prisão por estupro de vulnerável na nossa região. É impressionante. Por isso que a gente sempre fala aqui, denuncie, tá? Só se tem como chegar à prisão por esse tipo de crime a partir do momento que se faça a denúncia. Pode ser feita, inclusive, na escola, para a própria professora, tá? Mas não deixe passar batido, não, porque tem muito vagabundo que está aí solto e que não merece liberdade. Meu querido Adriano, é isso. Amanhã tem Fatos Policiais, edição especial de sábado.
1: Obrigado, João. 9:25. Acompanhamos notícias da polícia no rádio.
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1: Lembrando que nós já sorteamos aqui os blocos da Ação Entre Amigos da Festa do Cerro Negro, mas eu ainda tenho ingressos para o Teatro do Biribinha. Ingresso cortesia. Olha, eu acho que são 5 aqui que mandaram para mim. 5 ingressos. Então, 5 participações vão faturar ingresso para curtir o Circo Teatro Biribo, Teatro do Biribinha, que está em Tuporanga. Bora? Manda mensagem para cá com seu nome para ganhar ingresso. As primeiras participações faturam.
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5: 9h29. 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
0: 27 para as 10. Bom dia. Abraço para todos da rádio. Aqui de 20 Salto, Leoberto Leal, todos os ouvintes ligadinhos na sintonia. Alô, Vanderleia. Ela e o menino ouvindo a sintonia no Paiol de Fumo, escolhendo fumo, e hoje dia de chuva por aqui. Abraço, obrigado pela audiência. Irene Wagner, homenageando aqui a comadre Sônia, que tá de aniversário, né, Sônia? Parabéns, felicidades. O irmão Salésio Vaz e a cunhada Regina Clemente, para o irmão e cunhado Anivo Vaz, hoje de aniversário, desejo muitas felicidades. A mãe, a Solange Vaz, para o filho Anivo também, pelo aniversário hoje, né, Anivo? Muitos anos de vida. Carlos Moraes, Adriano, manda um abração aí para o Valmir da Rosa e a família dele. Estão quebrando milho, né? No pertinho aqui do sítio. O rádio tá em alto e bom volume no trator. O volume tá no talo ouvindo a sintonia. Um abraço. Alô, Valmir da Rosa. Alô, família. Pessoal quebrando milhinho lá, ouvindo o rádio. Obrigado pela companhia. Alô, Carlos Moraes. Tudo de bom também. Abraço. Faltam 26 para as 10. Daqui a pouquinho eu vou anunciar quem ganha ingresso pro Teatro Biriba. Eu tenho 5 ingressos Teatro Biriba. Bora mandar mensagem.

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1: Adriano Coelho.
2: Te desejando um bom dia, uma ótima manhã pra quem tá no rádio com a gente. Mandando abraço aqui para as ganhadoras de ingressos para o Teatro do Biribinha. Eliane Aparecida Garcia, Maísa Vitória Mauerwerk, Fabrício Cotelac, Lara Flávia Bel e Cleonice Marian. São 5 ingressos, 5 ganhadoras e ganhadores, né? Que faturaram ingresso para o Teatro do Biribinha. Pode pegar o ingresso aqui na recepção da rádio. Bom dia, meu coelho. O Tadeu Coelho tá ligado na sintonia. Bom dia, Tadeu. Mandando parabéns aqui para um grande amigo, Antônio Knopp. O homem, o ciclista não é fraco, esse é baita ciclista mesmo, viu? Um abraço pro Antônio Knopp, hoje tá de aniversário. Parabéns pro meu amigo Tonho! O Tonho ex da Celeste, que é porque ele aposentou, mas a bicicleta ele não larga. O irmão Salésio Vaz, a cunhada Regina Clemente, para irmão e cunhado Anivo Vaz de aniversário hoje, a mãe Solange também pro filho Anivo. Parabéns! Saúde, toda a felicidade e alegria do mundo, a homenagem prestada aqui pelo Manhã da 94. Tesouro!

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4: Faltando 9 minutos para as 10 horas da manhã.
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2: O caminho do louvor terá um novo ramal a partir de junho. Chamado de São João Batista, o trecho vai interligar Rio do Sul, Aurora e Ituporanga, ampliando o roteiro de peregrinação religiosa no Alto Vale. A inauguração está marcada para o dia 21 de junho, com a peregrinação gratuita entre Aurora e a Catedral São João Batista em Rio do Sul. A atividade faz parte da programação festiva do Padroeiro da Diocese de Rio do Sul, celebrado no dia 24 de junho. Segundo a organização, o percurso foi pensado para atender peregrinos que usam Rio do Sul como ponto logístico de chegada à região. As inscrições devem abrir nos próximos dias e as vagas serão limitadas por questões de segurança. O Repórter Sintonia volta às 11 horas da manhã. 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
2: Legal, 10:06. Bom dia, Sônia de Lima de Petrolândia. Parabéns para Maria de Lima de Agrolândia! Toda a felicidade do mundo para ela. Bom dia, alô pras meninas da Mileva Estopas, alô Valquíria, Milena e Lorena, tudo de bom para vocês, obrigado pela companhia. A Angelita Aparecida Vieira de Vista Alegre em Buia, ouvindo música, mandando para nós da Rádio Sintonia, para quem gosta da música, ela pediu aqui com o Max, Quando Eu Parar o Bruto, é isso? Bom dia, Arno Alain, mandando música para todos os familiares, em especial para os netos e para os ouvintes da Sintonia. Tudo de bom. 10:07. Acordando o prédio com Luan Santana.
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1: 10:11.
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8: Bom dia.

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3: 10:15 em ponto, Ronaldo Coutinho, para você atualizar pra gente a previsão do tempo. Nós estamos com 16 graus, ó, a temperatura máxima hoje não deve passar muito disso, hein? Pode bater um 17, um pouquinho a mais, mas a sensação será assim no dia de hoje. É isso, Ronaldo Coutinho. Bom dia.
4: Bom dia. É, o tempo segue aí com chance de alguma chuva e períodos de melhora na região no decorrer dessa sexta-feira. Não está livre da chuva e a temperatura fica amena, vai ser um dia friozinho. No sábado também não está livre de chuva e período de melhora e continua bem fresquinho. Domingo até dá uma esquentadinha, pode ter períodos maiores de melhora, mas não está livre da chuva, a frente fria passa entre a tarde e a noite. Na segunda melhora, cai a temperatura e faz frio com chance de geada

0: terça e quarta. Pode chegar até abaixo aí de zero em alguns pontos. Da Climaterra, Ronaldo Coutinho.
1: Obrigado, Ronaldo. Atualizando previsão do tempo.
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1: Bom dia! O irmão Avair e o sobrinho Fábio para o Senir Duquetsebol de aniversário hoje. Parabéns! Ouvindo os Jennifer e Stephanie.

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5: Nota de falecimento. Os familiares de Odete Coelho Minelli comunicam o seu falecimento ocorrido nesta sexta-feira aos 74 anos de idade. O corpo estará sendo velado a partir das 15h no salão da Igreja Católica de Rio do Norte, em Ituporanga, onde haverá nesse sábado, às 9h, a realização da celebração dos funerais, seguindo logo após para sepultamento no cemitério católico local. A funerária Santa Cruz comunicou o falecimento de Odete Coelho Minelli. A família lutada, nossas condolências.
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0: bom dia da sintonia pra você, uma ótima sexta-feira, 15 de maio. Tá procurando emprego? Quer contratar? Achou algo? Perdeu algo? Vamos aos classificados de hoje?
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0: É pontualmente 10:30 da manhã. Procura um serviço hoje. Procura um serviço em solda, borracharia ou auxiliar de mecânica. Procura o serviço de cuidadora de idosos ou diarista. Procura emprego em padaria ou como diarista. Mais uma diarista procurando emprego. Jovem aprendiz procura trabalho. Costureira, ela tem experiência em overlock e cobertura. Faxineira, ela tem tardes disponíveis para o trabalho. Tem pessoa procurando emprego na safra de fumo ou cebola. Procura o serviço de diarista. Procura emprego de auxiliar administrativo, atendimento ou secretária. Nas oportunidades de emprego, Água San e Infraestrutura contrata operador de retroescavadeira para Rio do Sul, tem que ter CNHC. A Sul Brasil contrata com sem experiência, instalação em galpão e estrutura metálica e auxiliar administrativo. Empresa de conserva no Cerro Negro contrata

0: auxiliar de produção. Não precisa experiência. Frigorífico em Aurora contrata auxiliar de higienização industrial e motorista. Tem que ter categoria C. A Ecotrate contrata desenhista, caldeirista e auxiliar de produção. Tem vaga para armador de ferragem com ou sem experiência, para 10 pessoas a vaga. Vaga para dedetizador, só tem que ter carteira para carro ou moto aqui, viu? Não precisa experiência. Vaga para pedreiro com experiência e que quer realmente trabalhar. Contrata-se 6 pessoas para trabalho de freelance, para descarregar um caminhão. Ah, não, isso aqui já foi, já contrataram, já deu certo. Já anunciei ontem, né? Já conseguiram. Vou pedir para as meninas tirar, porque isso aqui já deu certo. Contrata-se vigia para Ituporanga, contrata-se costureira, contrata-se revisora, contrata-se 5 homens para quebrar fumo, contrata-se pessoa para quebrar fumo hoje à tarde. E nos dias seguintes em depósito de cebola trabalho. Contrata-se costureira para trabalhar em casa por operação. Contrata-se diarista para 2 dias de serviço. Muitas vagas de emprego e muitas oportunidades também de trabalho, né? Nos avisos e recados, foi perdido um iPhone 11 com uma foto de uma neném de 2 anos, cabelo cacheadinho, na central no centro de Ituporanga. Foi encontrada a chave de uma moto Yamaha com cordão do Motos Farias. Está aqui na recepção da rádio. Foi perdida uma chave preta de um Corolla, próximo à Light Academia. Tinha um abridor de garrafa no chaveiro e tudo mais. Se alguém encontrou, pode devolver lá na Light Academia. Foi perdido um celular Redmi 14C do Ingo Altenburg até aqui a rádio. Tem até recompensa para quem devolver. Estão pedindo doação. Roupas de inverno para uma menina, tamanho MP. Estão pedindo doação de roupas e calçados de inverno para menino de 2 anos e menina de 3 anos. Estão pedindo doação de botijão de gás. Estão pedindo doação de cobertas e roupas de inverno para menino de 5 anos. Estão pedindo doação Eternite, pia, fogão e geladeira também. Estão pedindo roupas de menino do tamanho 1 e uma motoquinha infantil. Estão pedindo doação um andador de bebê. Compra o carrinho e bebê conforto para menina. Compra uma carga de cebola roxa. Doce colchão de casal. Doce 4 filhotes de Border Collie, doce 2 filhotes de gato. Aluga-se uma excelente sala comercial no Jardim América, área de 500 metros quadrados, esquina com a rua Prefeito Virgílio Scheller, com a rua Argentina. 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Todas as informações, contatos, quem colocou o recado e tudo mais. 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
0: Deixa eu mandar abraços aqui do programa. Bom dia, irmãos Avair e o irmão Avair e o sobrinho Fábio. Para eu, Senir Guckert Sebold, de aniversário, aproveite seu dia, parabéns. Bom dia a Ana Rosa de Lima e o neto Samuel de Lima, o genro Adriano, todos mandando para dona Maria Isabel de Lima, lá de Agrolândia, tá de aniversário, dona Maria, parabéns. Samuel tá comportado, Samuel, um abraço. Oi, parabéns pra minha irmã, Patrícia Ellermai, pelo aniversário hoje. Felicidades, muitas conquistas e realizações. Patrícia tá de aniversário hoje. Nossa querida amiga Patrícia, esposa do Adriano, tudo de bom. Bom dia, Nilda Bauer, mandando pra Patrícia, que tá de aniversário hoje. Abraço pra você, Adriano Coelho, pra todos, tudo de bom. Bom dia, Maria da Glória Franzen, de Santa Luísa, Vidal Ramos, tá na sintonia. Fui muito bem atendida aí, tudo de bom. Abraço, valeu Maria da Glória, obrigado pela mensagem. 25 para as 11, Danilo e Davi.
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0: Te desejo.

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1: Cerveja de garrafa para uma menina muito especial.

Atenção pecuaristas, vem aí a 32ª Feira do Terneiro, Gado Geral, Reprodutores e Búfalos em Alfredo Wagner. O evento acontece no dia 17 de maio, domingo, a partir da 1:30 da tarde, no Parque de Exposições, leilão virtual e presencial. Haverá comercialização de animais de diversas raças, além de linhas de crédito com prazo e condições disponibilizadas pelas instituições financeiras. Para mais

0: Informações e inscrições, entre em contato com o Ivan pelo fone 48 999455245. 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

0: Pereira Love. Lua Pereira no rádio. Já já os avisos paroquiais de Embuia hoje. Daqui a pouquinho a gente volta a conversar no rádio, faltando 12 pro meio-dia.
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3: Olá, meus queridos amigos do programa Avisos Paroquiais, Padre Márcio Loz, eu falo da paróquia Santo Antônio, aqui na Princesinha do Vale, a Princesinha do Alto Vale, a cidade de Embuia, é capital nacional do milho verde, é esse o título, não é mesmo? Venho trazer também para você os avisos paroquiais aqui da paróquia Santo Antônio, neste dia tão especial que Deus nos concede. Povo querido, amanhã é sábado. Amanhã, dia 9 de maio, teremos então primeira Eucaristia no Alto Rio Engano às 15 horas, a Santa Missa do mês às 4:30 da tarde no Campo das Flores e às 5:30 na comunidade da Samambaia. Enquanto isso, Diácono Valdir estará celebrando a celebração da palavra às 15 horas no Chapadão Unida e às 18 horas na Bracatinga. Domingo estaremos com uma programação muito especial. Também estaremos rezando a Santa Missa das Mães, com todas as mães, com muitas bênçãos e graças, na Igreja Matriz Santo Antônio, aqui no centro de Embuia, de onde o Padre Márcio está falando para você. Às 8:30 é o horário normal da nossa Santa Missa da Matriz. 10 horas, Padre Márcio celebra no Garrafão, comunidade Nossa Senhora Aparecida, e o Diácono Valdir celebra também às 10 horas na Vista Alegre. E eu gostaria de convidar você para dar um presente muito especial para sua mamãe neste final de semana. Leva ela numa missa, mas tem que ser uma missa especial. Verdade, uma missa especial, uma missa bonita, uma missa que vai fazer o coração desta mamãe um pouquinho mais ardente, um pouquinho mais alegre. É isso mesmo. Se você não está se sentindo à vontade de procurar muito longe, vem até a Embuia, você será muito bem-vindo. Dá esse presente para sua mãe, é dia das mães, é dia de celebrar aquela que nos deu a vida, o maior dom de Deus já imaginado. Povo querido, eu vou ficando por aqui, quero deixar o registro de um grande abraço a você que nos acompanha, a toda a nossa equipe querida da Rádio Sintonia de Tuporanga, para toda a região também, onde muitos ouvintes acompanham diariamente aqui da Embuia, tá bom? Um grande abraço e que Deus te abençoe. Abençoe e te guarde, cuide da tua família e te dê a paz. Tchau, tchau, paz e bem.
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0: Muito obrigado a todos pelo carinho, companhia e audiência, quem esteve com a gente nesta manhã. Obrigado! Felicidade a você e a felicidade e a harmonia entre pensar, dizer e fazer. Pense, diga, faça coisas boas, seja feliz. Tenha uma ótima sexta-feira. A gente vai mais volta amanhã, a partir das 8 da manhã. Pra fechar, tem o Barabara Beredo, Cristiano Araújo, Bruno e Marrone. E depois Simone Mendes com Menos é Mais e o Pé do Pecado.
1: Adriano Coelho.
0: Até amanhã! Tchau, tchau!
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3: Olá, muito boa tarde para você. Agora meio-dia, um minuto.
4: Boa tarde, a temperatura em Ituporanga está na casa dos 16 graus.
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3: A edição de hoje é uma produção do Departamento de Jornalismo da Rádio Sintonia.
4: Nos trabalhos técnicos, Eronildo de Oliveira.
3: A apresentação é de Berta Tizen
4: e Gia Carlos.
3: Hoje é sexta-feira, 15 de maio de 2026, e você confere agora as manchetes do Jornal da Sintonia.
4: Uso do FGTS para pagar dívidas no Desenrola começa no dia 25.
3: El Niño ganha força e pode aumentar risco de chuva extrema em Santa Catarina.
4: Casan de Rio do Sul tem condenação mantida por usar

0: população com substância proibida desde 95.
1: Prefeito cobra melhorias na SC-350 e anuncia obras em Alfredo Wagner.
0: Bom Retiro abre inscrições para castração gratuita de cães e gatos.
1: Ministério Público repassa R$400 mil para a criação de parques naturais no Alto Vale.
0: Embuia lança selo municipal para aproximar empresas de ações sociais.
1: Supermercado de Rio do Sul é condenado após assédio contra funcionária.
0: Festa da Matriz Santo Estevão encerra com um lucro de quase R$392 mil.
1: Ituporanga amplia consultas especializadas e exames gratuitos na rede municipal.
0: Ricardo Guidi anuncia quase R$2 milhões para Ituporanga.
1: 10 municípios do Alto Vale recebem micro-ônibus para a saúde.
0: Serginho do Beto Cunha afirma que não teve vinculação com o contrato na festa da cebola.
1: Confira também os comentários de Alexandre Garcia e Prisco Paraíso.
0: Além do caderno de esportes, cotação agrícola e a previsão do tempo.
1: Já no Ronda Policial.
0: Polícia Civil prende dois condenados por crimes sexuais em Ituporanga e Petrolândia.
1: E Polícia Rodoviária Federal recupera caminhonete roubada durante fiscalização na BR-470 em Rio do Sul.
0: Essas e outras notícias, tudo que você precisa saber a partir de agora.
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1: Meio-dia, 4 minutos.
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1: E trabalhadores poderão consultar a partir do dia 25 de maio o saldo do FGTS disponível para renegociação de dívidas no novo Desenrola Brasil.
0: A nova modalidade permite o uso de até 20% do saldo do fundo de garantia ou até R$1.000, prevalecendo o maior valor para amortizar ou quitar débitos em atraso.
1: Segundo o Ministério do Trabalho e Emprego, a adesão será feita pelas instituições financeiras, após a autorização do trabalhador no aplicativo do FGTS.
0: Depois da renegociação, a Caixa Econômica Federal fará a transferência de valores diretamente aos bancos responsáveis pelos contratos.
1: A modalidade ainda não está disponível porque a Caixa está adaptando os sistemas e definindo os procedimentos operacionais.
0: Podem aderir trabalhadores com renda mensal de até R$8.105 entre as dívidas elegíveis e, ou melhor, podem aderir trabalhadores com renda mensal de até R$8.105. E entre as dívidas elegíveis estão o cartão de crédito, cheque especial e o crédito direto ao consumidor.
1: E além disso, o governo informou que mais de 10,5 milhões de trabalhadores receberão, no dia 26 de maio, valores residuais do saque aniversário do FGTS. Os depósitos serão feitos automaticamente nas contas cadastradas no aplicativo.
0: Olha, o presidente da Câmara dos Deputados, Hugo Moda, decidiu que o projeto de lei enviado pelo governo federal sobre a redução da jornada de trabalho será votado junto com a PEC, que trata do fim da escala 6x1.
1: A proposta em discussão prevê a redução da jornada semanal de 44 para 40 horas, com 2 dias de descanso e sem redução salarial.
0: Segundo Mota, o objetivo também é fortalecer as convenções coletivas para que cada setor possa tratar de suas particularidades.
1: O projeto de lei do governo será analisado junto com a PEC, porque, conforme os parlamentares envolvidos na discussão, ele deve regulamentar pontos específicos que não entram diretamente no texto constitucional.
0: Pelo cronograma, a PEC pode ser votada no dia 26 de maio na comissão especial e no dia 27 no plenário da Câmara.
1: O projeto enviado pelo governo tramita com urgência constitucional. Isso significa que precisa ser analisado até o fim de maio para evitar o bloqueio da pauta da Câmara.
0: O caso Vorcaro gera desgaste para Flávio Bolsonaro e movimenta a direita. Confira os detalhes no comentário de hoje de Alexandre Garcia.
4: Pois é, eu já falei sobre a questão Flávio Bolsonaro, sobre a prisão do pai de Vorcaro, mas gostaria de considerar com vocês, né, os efeitos disso. A esquerda está festejando e a direita muitas vezes está brigando. Uma briga entre candidatos, né, que estão vendo a oportunidade. Zema, Caiado, vendo a oportunidade de subir nas pesquisas. Muita gente pode estar decepcionada com o Flávio. Claro que não vai votar no Lula. Quem ia votar no Flávio não vai votar no Lula. Vai esperar que haja Michele, talvez, né? Se Bolsonaro assim o decidir, mas são questões que a gente tem que esperar. Eu tenho dito que é preciso considerar que aquela conversa entre os dois foi em 8 de setembro. Se Flávio tivesse divulgado no dia seguinte, ninguém saberia por que da divulgação, porque ainda não se falava em Vorkaro. Vorkaro era o grande patrocinador de eventos que reunia ministros do Supremo, do STJ.

0: Ata, da Advocacia Geral da União, da Procuradoria Geral da República, ministros em Londres, em Lisboa, em Nova York, isso em abril, maio, junho, né? Isso foi setembro. Só que telefonemas continuaram até véspera da saída da prisão de Vorkaro. Na véspera, Flávio ainda disse para ele: ah, meu irmão, tô com você, vou estar sempre com você, essa coisa, né? Ah, isso aí é que pega mal para a candidatura Flávio. E surpreende a direita tá ainda querendo saber o que vai fazer. Bom, mas uma outra questão aí é da prisão do pai de Vorkaro. Vai significar que Vorkaro vai ter que fazer uma delação premiada ou o pai de Vorkaro contando mais coisas. E se não contar, a Polícia Federal está descobrindo. Isso, por exemplo, que foi divulgado, foi descoberto pela Polícia Federal. A Intercept conseguiu isso de algum jeito lá na Polícia Federal. É só para lembrar, a operação de ontem já afastou uma delegada que fornecia informações privilegiadas e o marido dela, aposentado da Polícia Federal também, que tinha acesso a essas informações. O Francisco José Pereira da Silva e a mulher dele, delegada federal Valéria Vieira Pereira da Silva. Obviamente, a gente sabia que tinha gente na Polícia Federal ou no Supremo, porque tem aquele telefonema, conseguiu bloquear, e era para um telefone do Supremo, que apagava as mensagens depois. O erro de Flávio é pedir o favor, porque ele vai ficar devendo. O Vorkaro fica credor, assim como fica credor de todos que ele patrocinou, do contrato de 129 milhões, dos aportes no Taiaiá, dos aviõezinhos, do jatinho, das viagens, dos hotéis caríssimos, ele fica credor.
1: Alexandre Garcia também comenta que, por ser ano eleitoral, o aumento de gastos públicos deve ganhar peso no debate político. Ainda cita subsídios do governo federal ao diesel, ao gás e agora à gasolina, e afirma que esse tipo de medida eleva as despesas e a dívida pública. Segundo ele, a política de preços da Petrobras precisa considerar o mercado internacional e os acionistas da empresa. Alexandre Garcia ainda classifica a medida como populismo em ano de eleição e critica o uso da máquina pública por candidatos à reeleição. Lembrando que o comentário completo está em sintonia.fm.br.
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3: E o dólar comercial fechou a manhã de hoje em alta e está cotado neste momento para compra e para venda em R$5,09.
1: Já o euro está cotado agora para compra e venda em R$5,91.
3: E a poupança com vencimento hoje tem rendimento de 0,66%.
1: Meio-dia 9.
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3: E a Serra do Rio do Rastro, né, S390, terá interrupção total do trânsito em horários específicos neste fim de semana por causa da realização da Rio do Rastro Marathon.
1: Segundo a Polícia Militar Rodoviária de Santa Catarina, o bloqueio ocorre neste sábado, dia 16, das 6 ao meio-dia, e no domingo, dia 17, a interdição na serra será das 6 da manhã até a 1 hora da tarde.
3: A operação terá três pontos principais de fechamento. Em Lauro Miller, o bloqueio será na altura do quilômetro 416, no acesso ao Mirante 12. Também haverá controle no acesso ao Parque Eólico e em Bom Jardim da Serra, em frente ao posto da Polícia Militar Rodoviária, no Mirante da Serra.
1: A orientação é para que os motoristas planejem os deslocamentos com antecedência e utilizem rotas alternativas como a BR-282.
3: Guarnições da Polícia Militar Rodoviária estarão no trecho para garantir a segurança dos atletas e dos demais usuários da rodovia.
1: Gente, a chance de formação do El Niño entre maio e julho subiu para 82%, conforme a atualização do Centro de Previsão Climática, que é ligado à Administração Nacional Oceânica e Atmosférica dos Estados Unidos. Em abril, Jean, essa probabilidade era de 61%.
3: Pois é, Berto, e segundo a Defesa Civil de Santa Catarina, a tendência é que o fenômeno comece a se estabelecer a partir de junho. Entre o fim do outono e o inverno, o El Niño deve atuar com intensidade fraca moderada. No entanto, os modelos indicam possibilidade de intensificação na primavera.
1: A preocupação é maior porque a primavera já costuma ser um período mais chuvoso no estado. Com a influência do El Niño, aumenta a chance de chuva acima da média e de eventos extremos, como temporais, alagamentos, inundações e deslizamentos.
3: Apesar do alerta, o fenômeno ainda não está instalado. Atualmente, o Pacífico Equatorial permanece em condição neutra. Mesmo assim, os dados indicam aquecimento abaixo da superfície do oceano há 6 meses, um padrão que costuma antecipar preceder eventos de El Niño.
1: Ainda se tem incerteza sobre a intensidade desse fenômeno. Conforme a NOAA, um El Niño mais forte não significa necessariamente impactos mais severos, mas aumenta a probabilidade de alterações nos padrões de chuva e temperatura. E até, Gia, para complementar, a gente teve

0: Ainda nessa semana, uma reunião com a ACAERT, que é a Associação Catarinense das Emissoras de Rádio e TV, e também com a Defesa Civil aqui do estado, onde eles falaram que não dá para saber ainda se teremos enchentes, se teremos as chuvas, né? Realmente existe essa previsão de chuvas acima da média, mas não se tem confirmação de uma enchente de grandes proporções, como foi e como se fala, né, de ser a de 83 ou de 2011. Além disso, também se falou nessa reunião, até a gente trouxe ontem aqui, tá lá no sintonia.fm.br, que a partir de segunda-feira é assinada a ordem de serviço para fazer os reparos na barragem de José Boatê, e ainda que a nossa barragem aqui, ela está 100% operante aqui de Tuporanga, 100% operante, inclusive com operação remota, é uma das tecnologias mais avançadas que se tem nesse quesito, né, de barragens, e também a de Taió deve passar por essas melhorias muito em breve. Ainda falta liberação de recursos e tudo mais, mas ela deve passar por uma reforma assim como a nossa.
1: Falar um pouquinho do cenário político catarinense que sente reflexos de áudio atribuído a Flávio Bolsonaro. Os detalhes você confere agora no comentário de Prisco Paraíso.
2: No último final de semana, Flávio Bolsonaro esteve em Santa Catarina, quando ocorreu uma grande mobilização, 5.000 pessoas, e o lançamento, não só dele à presidência da República, mas já a confirmação do quarteto majoritário, liderado por Jorginho Melo, candidato à reeleição, tendo como vice Adriano Silva, do Novo, e os dois candidatos ao Senado, Carol Detone e Carlos Bolsonaro. Sem dúvida nenhuma, foi um evento de grande repercussão e que deixou os liberais animados. Só que, 3 dias depois, estourou uma bomba em Brasília com o vazamento de um áudio de Flávio Bolsonaro endereçada a Daniel Vorcaro, cobrando a transferência de recursos do Master para a produção de um filme que relata a trajetória de Jair Bolsonaro. Uma conversa mostrando uma certa intimidade, algo inapropriado. Aí estourou em Santa Catarina como uma ducha de água fria, considerando que ainda estava fresquinha a mobilização liberal. Em meio a isso, veio o presidenciável do Novo, o meu Zema, e de forma precipitada e agressiva, dá uma declaração pesada, grosseira até, em relação a Flávio Bolsonaro. Foi censurado na sequência pelo outro presidenciável, Ronaldo Caiado. Também cobrou explicações de Flávio Bolsonaro, mas que focalizou algo fundamental e estratégico. Nós, conservadores, temos que estar unidos. Cada um se defenda de eventuais circunstâncias de vulnerabilidade, mas nós temos que estar unidos, porque o compromisso maior nosso é com a derrota do governo, do PT, da esquerda e de Lula, no que está coberto de razão. E veja que estamos falando de Caiado, que em Santa Catarina vai ter palanque oferecido por João Rodrigues, do PSD. Em compensação, adversário de Jorginho Melo. Em compensação, Zema é correligionário de Adriano Silva, ex-prefeito de Joinville, que renunciou para ser vice de Jorginho Melo. Por sua vez, correligionário de Flávio Bolsonaro. Situação de desconforto.
1: E Prisco Paraíso também fala sobre os próximos desdobramentos desse cenário em Santa Catarina. Ele lembra que o estado deve receber nos próximos dias outros dois presidenciáveis do campo conservador, o Ronaldo Caiado e o Romeu Zema. Zema retorna aqui ao estado no domingo e deve cumprir a agenda até terça, com compromissos na Grande Florianópolis, Litoral Norte e aqui no Alto Vale. Já Caiado e Zema também devem participar do Conecta 26, evento da Associação Comercial e Industrial de Florianópolis. O comentário completo está disponível em sintonia.fm.br.
0: A Cidasc realiza hoje um webinar sobre os avanços do Brasil em relação à febre aftosa.
1: A transmissão ocorre a partir das 14h pelo canal da Cidasc no YouTube de forma gratuita.
0: A palestrante será a médica veterinária Graziela Pagani Amarante, coordenadora estadual de vigilância para a febre aftosa e doenças vesiculares da Cidasc.
1: A iniciativa faz parte da programação do mês da sanidade animal e vegetal, instituído por lei estadual e é celebrado anualmente site pela SIDASC.
0: O evento online também vai mostrar as ações de vigilância que a SIDASC realiza para a manutenção do status sanitário, que são

0: Santa Catarina construiu ao longo de décadas de atuação da defesa agropecuária em parceria com o setor produtivo.
1: No ano passado, o Brasil foi reconhecido pela Organização Mundial de Saúde Animal como zona livre de febre aftosa sem vacinação, status que Santa Catarina já possui desde 2007.
0: O avanço deve beneficiar a cadeia produtiva brasileira, como beneficiou a catarinense. Foram 18 anos de crescimento e abertura de mercados internacionais, principalmente para carne suína e bovina.
1: E o Ministério Público de Santa Catarina obteve uma decisão liminar que restabelece de forma provisória a obrigatoriedade de licenciamento ambiental para atividades de irrigação por inundação e canais de irrigação no estado.
0: A decisão suspende parte da Resolução 250 de 2024 do Conselho Estadual do Meio Ambiente, o CONSEMA, que havia retirado essas atividades da lista de empreendimentos sujeitos ao licenciamento ambiental.
1: A ação direta de inconstitucionalidade foi proposta pela Procuradora-Geral de Justiça, Vanessa Cavalazzi, e pelo coordenador do Centro de Apoio Operacional do Controle de Constitucionalidade do Ministério Público, Isaac Sabá Guimarães.
0: Na ação, o Ministério Público sustentou que a dispensa do licenciamento reduzia os mecanismos de controle ambiental e contrariava a Constituição Federal, que garante o direito ao meio ambiente ecologicamente equilibrado.
1: Conforme o Ministério Público, as atividades de irrigação podem causar impactos relevantes ao solo e aos recursos hídricos, especialmente pelo uso intensivo de água e pelo risco de contaminação de mananciais e cursos d'água.
0: O órgão também citou um levantamento feito entre 2018 e 2023 que apontou traços de contaminação por agrotóxicos nas águas de 52% dos municípios catarinenses.
1: Ao analisar o pedido, o Tribunal de Justiça de Santa Catarina entendeu que havia risco ambiental e ausência de significativa técnica consistente para a retirada do licenciamento.
0: Com a liminar, volta a valer a exigência de controle ambiental para atividade agrícola irrigada por inundação, com exceção de pequenas propriedades consolidadas, e para canais de irrigação também. A decisão ainda cabe recurso.
1: Meio-dia e 19, nós vamos a um breve intervalo comercial e já você acompanha aqui no Jornal da Sintonia.
0: Prefeito cobra melhorias na SC-350 e anuncia obras em Alfredo Wagner.
1: Ricardo Guidi anuncia quase 2 milhões de reais para Ituporanga.
0: 10 municípios do Alto Vale recebem micro-ônibus para a saúde.
1: E Serginho do Beto Cunha afirma que não teve vinculação com o contrato na Festa da Cebola.

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1: 12:20.
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1: 12:21.
3: O destaque agora é Ituporanga e as cidades do Alto Vale.
4: A segunda Câmara Criminal do Tribunal de Justiça de Santa Catarina manteve a condenação da Casan pelo uso de tubulações de amianto na rede de distribuição de água de Rio do Sul. A decisão foi unânime e negou o recurso apresentado pela companhia.
2: O caso teve início após uma fiscalização municipal realizada em junho de 2021. Na época, foram identificados quase 8 quilômetros de tubulações com amianto em diferentes ruas do município.
4: Conforme o processo, o material é considerado nocivo à saúde humana e associado a doenças graves. Após a constatação, o Ministério Público apresentou denúncia contra a empresa.
2: A vara criminal da comarca de Rio do Sul condenou a Casan por infração à lei de crimes ambientais. A pena fixada foi de 1 ano e 15 dias de reclusão, substituída por prestação de serviços à comunidade, além de multa.
4: No recurso, a defesa alegou que não havia prova de contaminação da água distribuída à população. No entanto, o tribunal entendeu que esse tipo de crime é formal e, por isso, não exige a comprovação de dano efetivo ou contaminação.
2: O relator também citou que o uso de amianto é proibido pela legislação federal desde 95 e aqui em Santa Catarina por lei estadual desde 2017.
4: Com a decisão da segunda

0: Câmara Criminal, a condenação da Casan foi mantida integralmente.
1: E a segunda turma do Tribunal Regional do Trabalho de Santa Catarina manteve a condenação de um supermercado de Rio do Sul por assédio sexual contra uma funcionária.
0: A trabalhadora atuou no estabelecimento entre abril de 2024 e abril de 2025. Segundo o processo, ela era perseguida por um superior hierárquico dentro da loja, recebia convites insistentes para sair e era alvo de comentários constrangedores.
1: A vítima relatou que o subgerente acompanhava seus movimentos pelos corredores, no refeitório e até no transporte dos funcionários. Em uma das situações, ao perguntar como faria para trabalhar em um domingo sem transporte disponível, ouviu uma fala de cunho ofensivo e degradante. O episódio foi confirmado por uma testemunha em audiência.
0: Após os fatos, documentos médicos apontaram que a trabalhadora desenvolveu estresse pós-traumático com crises de ansiedade, medo intenso, insônia e irritabilidade. O quadro levou ao afastamento previdenciário por acidente de trabalho.
1: Em primeiro grau, a segunda vara do trabalho de Rio do Sul reconheceu o assédio sexual e a rescisão indireta do contrato. Com isso, a funcionária teve direito às verbas rescisórias equivalentes a uma demissão sem justa causa.
0: O supermercado recorreu, alegando que tomou providências após a denúncia com a dispensa do subgerente. No entanto, o relator do processo do TRT de Santa Catarina, o desembargador Narbal Antônio de Mendonça Filete, entendeu que as condutas abusivas ficaram comprovadas e que a empresa responde pelos atos praticados por seus representantes no ambiente de trabalho.
1: A indenização por danos morais, inicialmente fixada em R$40 mil, foi reduzida para R$30 mil. O colegiado considerou que a empresa adotou medida corretiva ao desligar o superior, apontado como autor do assédio, embora isso não elimine a responsabilidade pelo dano causado.
0: O prazo para recurso da decisão ainda está em aberto.
1: Meio-dia e 24, e a deputada federal Ana Paula Lima garantiu junto ao governo federal e ao Ministério da Saúde a destinação de 10 novos micro-ônibus para municípios do Alto Vale, reforçando o transporte de pacientes do SUS na região.
0: As entregas fazem parte do programa Agora Tem Especialistas do Governo Federal, voltados à ampliação do acesso da população a consultas, exames, cirurgias e tratamentos especializados.
1: Confira o que disse a deputada.
2: Olha, essa é uma entrega muito importante para toda a região do Alto Vale. Estamos falando de investimento direto na saúde pública e principalmente no atendimento das pessoas que mais precisam do SUS. Por articulação do nosso mandato junto ao governo federal e ao Ministério da Saúde, 10 municípios do Alto Vale vão receber novos micro-ônibus para o transporte de pacientes. Serão contempladas as cidades de Agrolândia, Agronômica, Aurora, Ituporanga, Laurentino, Petrolândia, Rio do Oeste, Rio do Sul, Salete e Itaió. Esses veículos vão ajudar no transporte de pacientes que precisam sair dos seus municípios para consultas, exames, tratamentos especializados e cirurgias. E quem vive essa realidade sabe o quanto isso faz diferença no dia a dia das famílias. Muitas pessoas dependem desse deslocamento para cuidar da saúde. E muitas vezes enfrentam viagens longas, cansativas e com pouca estrutura. Por isso, esses novos micro-ônibus representam mais conforto, mais segurança e mais dignidade. Representam também mais qualidade no atendimento para quem precisa do serviço público de saúde. Essa entrega faz parte dos investimentos do governo do presidente Lula por meio do novo PAC Saúde e do programa Agora Tem Especialistas. São ações que estão fortalecendo o SUS em Santa Catarina e em todo o Brasil. É o governo federal presente nos municípios, ajudando quem mais precisa e garantindo que a saúde pública chegue com mais qualidade para a população do Alto Vale.
1: E o Ministério Público de Santa Catarina repassou cerca de R$400 mil para impulsionar o projeto Juntos pelo Verde, voltado à criação e estruturação de parques naturais municipais no Alto Vale.
0: Os recursos foram destinados por meio da 4ª Promotoria de Justiça de Rio do Sul. A iniciativa busca transformar áreas naturais em unidades de conservação com proteção garantida por lei municipal.
1: O dinheiro será aplicado principalmente em estudos técnicos como levantamento de fauna e flora, georreferenciamento das áreas e elaboração de propostas para uso sustentável dos espaços.
0: Depois da criação legal dos parques, o projeto também prevê investimentos em sinalização.

0: Ação, abertura de trilhas, cercamento, recuperação ambiental e estruturas de apoio à visitação.
1: Segundo o promotor de justiça Adalberto Sterketter, a região tem grande potencial ambiental, mas ainda conta com poucas áreas protegidas formalmente.
0: Além da preservação das florestas nascentes e da biodiversidade, os parques poderão fortalecer a educação ambiental, a pesquisa e o turismo de natureza aqui na região.
1: Bom, e as condições da SC-350 voltaram a gerar reclamações em Alfredo Wagner. Motoristas relatam buracos, poeira e transtornos no trecho em obras entre a localidade de Catuíra e o centro do município.
0: O assunto foi comentado pelo prefeito Gilmar Sani, que afirmou ter levado as demandas ao governo do estado.
1: Além disso, o prefeito também falou sobre um projeto de concretagem em ruas da localidade das Casinhas, que deve beneficiar dezenas de famílias.
0: As informações com Jonas Alves.
2: Chegando com mais um boletim informativo da Prefeitura de Alfredo Wagner. E as obras da SC-350 voltaram a ser assunto em Alfredo Wagner. O prefeito Gilmar Sani comentou os transtornos registrados no trecho.
3: Ô, Jonas, eu até estive na secretaria conversando com o secretário de infraestrutura, o Grande, e eu pedi uma atençãozinha ali para eles dar uma olhada, que eles começaram o serviço aqui, cortaram, né, agradecer ao governador Jorginho, que vem investindo bastante no nosso município também, e começaram a fazer o serviço ali, agora eles daí começaram de Tuporanga para cá, mas eu pedi para eles virem atender aquelas demandas onde eles cortaram ali, que tá dando muito buraco, o pessoal tá estourando o pneu, é muito perigoso de acidente, então para eles dar uma atenção, já fazer o asfalto dessa região daqui para lá também, para deixar pelo menos onde eles cortaram, depois se quiser vir de lá para cá, que toda obra é importante, então a gente tem que estar olhando e é perigo de acidente, quero que eles dêem uma atenção especial.
2: Segundo o prefeito, o pedido foi levado à Secretaria de Infraestrutura do Estado. Ele também citou a necessidade de atenção no acesso ao Parque de Exposições e falou sobre a ligação entre Alfredo Wagner e Leoberto Leal.
3: Também uma atençãozinha aqui nessa nossa subida do parque, que vai até o Parque de Exposição. E outra coisa também, tive uma reunião muito importante com o prefeito de Leoberto Leal, fui conversar com ele, para a gente trabalhar junto com o governo do estado para uma demanda só, que é essa ligação de Alfredo a Leoberto. Então ele já levou um ofício, deixou lá o prefeito Maico, quero agradecer pelo atendimento que eu tive lá na prefeitura na quinta-feira. E deixar o meu gabinete também à disposição para a gente trabalhar junto com os nossos municípios, com o governo do estado, para a gente conseguir essas obras importantes.
2: Outro tema tratado foi o projeto de concreto usinado nas ruas, principalmente nas Casinhas no bairro Estreito. A demanda foi apresentada por moradores e, segundo o prefeito, já tem projeto em andamento e parte dos recursos encaminhada.
3: Eu tive também uma visita três meses atrás do Neguinho aqui, né? Foi candidato a vereador que, ali pela associação também. Ele veio me fazer um pedido especial, a gente fazer os projetos de concreto usinado naquelas ruas ali da associação, ali das Casinhas, né? Então foi acatado o pedido, a gente já botou o projeto em andamento. Temos a verba já conversada, já 80% já garantido também, né, para fazer aquela obra muito importante. Tenho certeza que vai ajudar todos os moradores ali.
2: O presidente da Associação de Moradores das Casinhas, Júlio César da Silva, conhecido como Neguinho, também falou sobre a importância da obra para as famílias da comunidade.
4: Com certeza, Jonas, é uma obra muito importante, ali são várias famílias que serão beneficiadas, né? A gente hoje tem a preocupação do prefeito com isso, então três meses atrás estive aqui conversando com ele botou em pauta, agora vai executar essa obra. Para nós lá é muito importante, não vai beneficiar só uma ou duas famílias, são 30 e poucas famílias que ali moram e dependem daquilo. Então eu quero agradecer o prefeito, o vice-prefeito aí por esse trabalho que vão fazer lá naquela comunidade, que é muito importante.
2: A gente conversou com Júlio César da Silva, presidente da Associação de Moradores das Casinhas, e também o prefeito do município de Alfredo Wagner, Gilmar Sani, com mais um boletim informativo de Alfredo Wagner para a Sintonia, Jonas Alves.
1: Dia 31 minutos e a Prefeitura de Bom Retiro está com inscrições abertas para castração gratuita de cães e gatos pelo programa estadual Pet Levado a Sério.
0: Os cadastros podem ser feitos até o dia 29 de maio, diretamente na Prefeitura. O atendimento ocorre de segunda a sexta-feira, das 9h ao meio-dia e das 13h30 às 17h.
1: Para realizar a inscrição, é necessário apresentar um documento com foto. O programa prioriza animais em situação de rua e tutores de baixa renda.
0: A iniciativa busca fortalecer o controle populacional de cães e gatos, reduzir o abandono, prevenir doenças e ampliar o bem-estar animal no município.
1: As datas

0: Mutirões de castração serão divulgados em breve pela Prefeitura de Bom Retiro.
1: Agora a gente fala de Embuia, que vai lançar um selo municipal para aproximar empresas de ações sociais.
0: O programa Empresas que Transformam busca fortalecer parcerias em prol de crianças, adolescentes e idosos no município.
1: João Sérgio traz mais informações de Embuia no Boletim Informativo.
2: A Secretaria de Assistência Social de Embuia realizou no dia 7 de maio o lançamento do selo municipal Empresas que Transformam. A apresentação do programa reuniu empresários e representantes da comunidade local. A iniciativa tem como objetivo criar uma rede de parceria entre o poder público e a iniciativa privada, com foco no desenvolvimento de ações voltadas às crianças, adolescentes e idosos do município. Com o selo, a Secretaria de Assistência Social pretende incentivar empresas locais a contribuírem com projetos e atividades que promovam cuidado, inclusão e fortalecimento dos vínculos comunitários. A proposta também busca valorizar o papel social das empresas que atuam em Embuia e que desejam participar de forma ativa na construção de uma sociedade mais acolhedora e comprometida com a população, conforme nos explica a secretária Cláudia Ferreira.
3: É com muita alegria, João, que nós viemos hoje conversar um pouquinho a respeito do projeto que lançamos através da Secretaria Municipal de Assistência Social na última semana. No dia 7 de maio, nós nos reunimos na Câmara Municipal de Vereadores com o nosso comércio e empresas locais aqui do nosso município para o lançamento, João, do selo municipal Empresas que Transformam, uma parceria, né, entre a iniciativa pública e privada em prol das nossas crianças, adolescentes, mulheres e idosos do nosso município, João. Trata-se de uma iniciativa para chamar a atenção, né, da nossa comunidade para temas importantes, que são as violências, né, a prevenção às violências a essas demandas. Então, a gente convidou o nosso comércio, as nossas empresas, a abraçarem esses temas nos meses de maio, que é o Maio Laranja, de combate ao abuso e exploração sexual infanto-juvenil, ao Junho Violeta, que é o combate à violência contra a pessoa idosa, ao Agosto Lilás, que é o combate à violência contra a mulher, e Outubro Criança Brinca e Não Namora, que é realmente o combate à erotização e adultização infantil. Então, João, aquelas empresas que entenderam a proposta, né, estão assinando o termo de adesão conosco. Hoje nós passamos já de 40 empresas aderindo e que vão abraçar essas campanhas conosco com real consciência da sua responsabilidade social dentro da comunidade. Aquelas que participarem integralmente das 4 campanhas, ao final do ano, receberão o prêmio, né, de empresa com selo social, uma empresa que transforma, né? Então, nós estamos muito felizes, a administração municipal fica extremamente agradecida, né, pelo apoio do nosso comércio, entendendo, né, que criança, adolescente, mulheres e idosos são responsabilidade de todos. Então, vem aí essa novidade dentro da Secretaria de Assistência Social, que nós temos a certeza que juntos, unidos, é que nós efetivamente vamos conseguir proteger as nossas crianças, os nossos idosos e as nossas mulheres.
2: Este foi mais um boletim informativo da administração do município de Embuia. Para o Jornal da Sintonia, João Sérgio.
0: Meio-dia, 36 minutos, e o vereador Serginho do Beto Cunha esclareceu que não teve vinculação com um contrato de serviços de alimentação e bebida dentro da festa da cebola. A polêmica surgiu após a divulgação de uma notícia de fato, procedimento que apenas informa ao Ministério Público que houve denúncia. Confira na reportagem de Berta Tizen.
4: Uma notícia de fato foi publicada pelo Ministério Público de Santa Catarina com o objetivo de apurar se houve ou não descumprimento de leis por parte do vereador Sérgio Eduardo Cunha Rosa, o Serginho do Beto Cunha. Bom, notícia de fato é o primeiro procedimento que o Ministério Público faz quando recebe uma informação e serve apenas para que o órgão saiba que ocorreu uma denúncia. Depois disso, é que ocorre a avaliação se teve indícios de violação de direitos a partir de uma investigação. Se forem encontradas irregularidades, aí sim a notícia de fato vira um inquérito. Nesta denúncia,

0: denúncia realizada ao Ministério Público, quer-se apurar se o Serginho esteve envolvido no contrato do Recanto Beto Cunha com a Festa da Cebola. Pela regra, parlamentares não podem manter contratos ou ceder serviços ao poder público. Conversamos com o Serginho na manhã desta sexta-feira, 15 de maio, ao vivo durante o Café com João. Ele afirmou que, até por ser advogado, tem conhecimento da legislação e que não contratou serviços com a Expofeira.
1: Pela responsabilidade que eu tenho, até por ser advogado, com certeza eu nunca contrataria com o município sendo vereador, até porque eu sei que existe um impedimento. Essa notícia, de fato, é algo comum que acontece com o Ministério Público. O que acontece? Vai se apurar se eu ao contratei com o município. De fato, eu não contratei. Existiu, sim, a participação do Beto Cunha, onde fez um contrato com a Spinelli Produções, onde com a licitação, acabou tendo o direito de explorar a parte de alimentação e bebidas e os shows, que faz parte da licitação. É onde a Eliane Cunha Rosa Cia Limitada, que é a minha mãe, a proprietária, fez o contrato entre a Spinelli e o restaurante Beto Cunha. Então não teve nenhuma participação minha, não existe processo contra o Serginho do Beto Cunha, não existe nada, existe uma apuração, isso é algo totalmente normal, alguém denunciou e o Ministério Público está fazendo o trabalho que é investigando.
0: O parlamentar participou do programa ao vivo por ligação telefônica porque está nos Estados Unidos em viagem comprada antes de assumir vereador. Ele conta que adquiriu a viagem em 16 de janeiro e assumiu o cargo no dia 20. De acordo com o Serginho, o CNPJ do Beto Cunha tem vinculação com o nome de sua mãe e ele, em nenhum momento, tentou tirar vantagem da licitação.
1: É dois CNPJs, a Spinelli e o Beto Cunha de Poranga, que fizeram o contrato. Não teve envolvimento. Eu, particularmente, não conheço Clemir Spinelli, né? Conheço ele da festa, das notícias que tive. Quem contratou foi realmente a Eliane. Teria erro se eu tivesse movimentado alguma questão de licitação para prestigiar a Spinelli que ganhasse a licitação, daí teria um problema. A empresa Spinelli fez mais de 1000 contratos, questão de som ele contrata, é terceirizado, a questão de segurança, é os braços que ajudam a tocar a festa. Eu, Serginho, não tenho nenhum contrato com a administração, até por saber do impedimento, e fico aqui 100% à disposição de todos os meios de comunicação. Não fui procurado pela outra empresa que saiu a notícia, né, para dar os esclarecimentos, e fico aqui à disposição tanto do Ministério Público como também das pessoas que quiserem tirar uma dúvida com a gente está aqui porque a gente tem que ser honesto e transparente. Eu tô tranquilo, tô bem tranquilo e fico muito feliz por esse espaço aqui para dizer mesmo pro povo de Tuporanga, porque se cria uma notícia para prejudicar politicamente, sendo que não tem nada de concreto. Não, o Serginho foi condenado por esse fato. Então, com certeza eu tô muito tranquilo, tô com a consciência muito tranquila e fico muito feliz em estar aqui esclarecendo isso, porque temos que dizer o que é e o que não é.
0: Para a Sintonia Aberta Teaser.
2: Meio-dia, 40 minutos, e a organização da Festa da Matriz Santo Estevão em Tuporanga divulgou o balanço oficial da edição deste ano.
3: O coordenador dos festeiros, André Gesser, destacou o envolvimento da comunidade e o trabalho realizado pelos voluntários.
2: E segundo o coordenador do CPC, Éder Petri, empresas especializadas já iniciaram avaliações para a elaboração de orçamentos visando a revitalização do forro da igreja e de outras estruturas internas.
4: É um momento realmente de agradecimento, então, João, iniciando a Deus que nos permite isso tudo, a nossas famílias que não nos dão suporte, a essa equipe sensacional que eu já frisei, que é de festeiros, que é de voluntários, que é de CPC, que ao final das festas tornam-se um grande grupo, tornam-se amigos, vamos ter uma confraternização, da comunidade como um todo, agradecer, das mídias, da Rádio Sintonia que se fez presente e de maneira essencial, de maneira importantíssima, que entregou mais do que o combinado, do que o contratado, que nos ofereceu esse espaço para que isso fosse possível, o sucesso da festa. Para cada pessoa que colaborou de maneira individual aí, seja com trabalho, seja com ajuda, seja com patrocínio. Então, os patrocinadores de maneira sensacional, porque eles dão aquela arrancada inicial, né? A rifa. Então, e eu também muito de maneira um pouquinho particular daí, a confiança que em mim foi depositada é de um comprometimento, de uma responsabilidade bastante grande. Então, é a gente cercado de pessoas do bem, pessoas imbuídas do mesmo objetivo, pessoas querendo um resultado positivo.

ativo, trabalhando de uma maneira ordeira, faceira, contente, isso aí nos é muito gratificante. Então, nesse momento, também o meu particular pessoal, muito obrigado a cada um de todos que colaborou neste sentido.

0: um lucro líquido total de R$391.947,85. É com muita satisfação e alegria que anunciamos esse resultado final, então. Entradas totais R$601.462,68. Despesas totais R$209.514,83. Novamente objetivando, resultando num lucro líquido de R$391.947,85.
1: Ô Éder, eu ouvi o Frei Ângelo e via no Instagram da paróquia, ele falando de que parte desse dinheiro agora se pensa aí na reformulação do forro,
2: isso,
1: né, da Igreja Matriz, que...
2: É, isso mesmo, João, já teve uma equipe agora na terça-feira, um pessoal de uma empresa aí especializada em grandes obras nesse segmento, assim, teremos outras, né, que por indicação agora até de empresários da cidade para fazer um orçamento a respeito disso, do forro e daquela parte do couro ali, aquela, quando a gente entra ali, que e seria uma satisfação muito grande se a gente conseguisse revitalizar aquilo lá e que pessoas passassem a assistir, a participar da missa naquele ambiente, né? Algo legal assim, mas em prioridade mesmo é o nosso forro.
3: A Prefeitura de Ituporanga, por meio da Secretaria Municipal de Saúde, vem ampliando os serviços oferecidos à população, garantindo mais acesso a atendimentos especializados e exames gratuitos na rede pública.
4: Atualmente, o município conta com profissionais em diversas especialidades médicas, como pediatria, ginecologia, urologia, ortopedia, psiquiatria, neurologia, endocrinologia e cardiologia.
3: A rede também disponibiliza atendimentos com nutricionista, fonoaudióloga e psicopedagoga. Somada, as especialidades ultrapassam a marca de 1.500 consultas realizadas mensalmente.
4: Na área odontológica, a população também dispõe de serviços do Centro de Especialidades Odontológicas, que oferece atendimentos em endodontia, periodontia, cirurgias bucomaxilofaciais e atendimento especializado para pacientes com necessidades especiais.
3: Somente nos três primeiros meses do ano foram mais de 330 procedimentos no CEL. Os atendimentos são realizados mediante encaminhamento pelas unidades de saúde do município e agendamento feito pela Secretaria de Saúde, garantindo organização e prioridade para quem mais necessita dos serviços.
4: Outro avanço importante registrado pela administração aqui de Tupã foi a ampliação da oferta de exames laboratoriais gratuitos. O número de exames disponíveis passou de 62 para mais de 400 tipos, ampliando a capacidade de diagnóstico e prevenção oferecida à população.
3: Meio-dia e 46, e o deputado federal Ricardo Guidi trouxe ontem para Ituporanga quase R$2 milhões para investimentos. Ao todo, para o Alto Vale, o parlamentar já destinou cerca de R$60 milhões durante seu mandato. E nesta vinda, os principais itens trazidos para a capital da Cebola são um caminhão hidrojato, que já está garantido, e também recursos para uma ponte e pavimentação em localidades do interior. Confira os detalhes com Berta Tizen.
5: Na quinta-feira, 14 de maio, o deputado federal Ricardo Guidi esteve cumprindo a agenda em Ituporanga, onde fez a destinação de quase R$2 milhões. O parlamentar do PL, atualmente com 48 anos, conta que iniciou na vida pública com quase 40 anos, inspirado pelo pai, que foi deputado estadual, e pela mãe, que já foi senadora.
6: Eu sempre quis participar. Mas eu esperei, eu só entrei para a política quando eu fiz 36 anos.
5: Olha só.
6: Porque aí eu já tinha uma vida profissional estabilizada, e aí eu tinha casado, a minha esposa pôde me ajudar nos negócios, porque eu sempre entendi que o mandato não é uma profissão, né? Então tem prazo determinado, são 4 anos, a gente não pode depender da política para sobreviver. Então fui candidato a deputado estadual em 2014, fiz uma grande eleição, na época fui o mais votado da coligação que eu tava. Isso já me fez acreditar em dar um passo além, e em 2018 já fui candidato a deputado federal, também ganhei, e em 2022 me reelegi. E tô indo para mais uma eleição, né? Porque eu acredito que a gente pode servir, pode ajudar muito o nosso estado de Santa Catarina. Acredito que o nosso país vai dar uma virada de chave a partir das próximas eleições. Acredito muito na eleição do nosso pré-candidato Flávio Bolsonaro. Acredito muito que a gente vai fazer uma grande maioria

0: no Senado também, e aí Santa Catarina vai eleger os seus senadores de direita, porque eu entendo que não basta ganhar a eleição de presidente, né? Você tem que ter uma maioria no Senado, eleger o presidente do Senado, né? E aí botar um freio ao imperialismo que o STF tem nos dias de hoje.
1: De acordo com o deputado, o Alto Vale foi uma região adotada por ele. Até o momento foram cerca de 60 milhões de reais repassados.
0: Para defender os interesses do Alto Vale, que é uma região que eu adotei, né? E somente aqui na região já foram quase 60 milhões de reais em recursos do nosso mandato, nas mais variadas áreas. Em Ituporanga, a gente está viabilizando recursos para construção de uma ponte, para pavimento, e em cada município a gente ouve muito prefeito, vereadores, lideranças comunitárias. Então tem recurso, tem muito recurso na área da saúde, para as prefeituras, mas tem recurso para hospitais, tem pavimentação, tem ponte, tem combate às enchentes, desassoreamento. A gente tem investido aí, educação também é uma pauta importante, segurança pública. Então tem de tudo, né? Nos 28 municípios do Alto Vale tem recursos nossos e nas mais variadas áreas, de acordo com a necessidade de cada cidade.
1: Na passagem desta semana, quase 2 milhões de reais foram destinados para a capital da cebola, atendendo a pedidos da bancada do PL. Um caminhão hidrojato, que será utilizado para desentupir bocas de lobo, está entre os principais repasses, no valor de 1 milhão e 350 mil reais. A portaria já está publicada. Outro grande valor é de 500 mil reais para viabilizar uma ponte na comunidade de Três Barras e a pavimentação no Rio Novo. Para as próximas visitas, o deputado garantiu recursos para outra pavimentação. Ricardo Guide agradece a parceria com Ituporanga.
0: Todos aqui os moradores de Ituporanga e de toda a região, a gente sabe da grande audiência que a rádio tem, e dizer que o deputado federal Ricardo Guide segue trabalhando, segue com um compromisso muito forte com Ituporanga e com todo o Alto Vale. Contem conosco, né? E a gente segue firmes e fortes trabalhando por mais recursos aí para Santa Catarina, por mais respeito e mais retorno a Santa Catarina dos impostos que a gente paga.
1: Para a Sintonia, Berta Tizen.
2: Meio-dia, 50 minutos.
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1: A primeira rodada do 21º Campeonato Municipal de Futsal em Chapadão do Lajeado vai ser neste sábado, Jean.
2: Pois é, Beata, e o Nil de Oliveira também vai contar o resultado dos jogos de ontem da Copa do Brasil.
1: Vou te falar um negócio, eu não assisto mais jogo, tá? Eu sou muito pé frio. Deixa quieto.
2: Já temos uma culpada aqui, então. Eron, conta pra gente, boa tarde.
4: Boa tarde, ouvintes do Jornal da Sintonia desta sexta-feira, sextou. Vamos falar de futebol, campeonato da Copa do Brasil, definido ontem, as 8 equipes, os restantes para entrar nas oitavas de final, 16 equipes da Copa do Brasil e algumas surpresas. Tivemos a equipe do Atlético Goianiense 0, Atlético Paranaense 0 lá em Goiânia, 0-0 no tempo normal, e nos pênaltis o Atlético Paranaense venceu o Goianense por 4-1 nas cobranças de pênaltis. Lá em Sergipe, o Confiança perdeu de novo para a equipe do Grêmio, 3-0 para o Grêmio, que avançou para a próxima fase, oitavas de final da Copa do Brasil, que será disputada depois da Copa do Mundo. A surpresa primeira, a Chapecoense venceu o Botafogo por 2-0 ontem lá em Chapecó, e no Rio de Janeiro terminou 2-1, então 3-2 no agregado para a equipe de Santa Catarina, a Chapecoense, que continua na Copa do Brasil. CRB 0, Fortaleza 0, Charles Roberto Bogo 0, Fortaleza 0, CRB. O Fortaleza havia vencido a primeira partida e avançou para as oitavas de final. Corinthians, vai Corinthians! Corinthians 1, Barra de Santa Catarina 0, mesmo placar que aconteceu aqui em Santa Catarina. E o Corinthians avançou, e a surpresa aqui que Yuri Alberto pediu para ser vendido para outra equipe aí, que ele quer respirar novos ares. Rapaz, que fazem! E lá em Salvador, na Boa Terra, o Vitória de Salvador conseguiu um triunfo, como diz os baianos, lá em cima do Flamengo, eliminando o Flamengo. Fazia uns trocentos anos luz que o Flamengo não era eliminado na fase que ele entrou, ou seja, na quinta fase, times aí que entraram, e o Flamengo foi eliminado, venceu no Maracanã por 2-1, mas ontem perdeu por 2-0. A galera tava pro Amorote. Que rapaz, que joguinho mequetrefe do Flamengo, na verdade do Vitória jogaço, né? Vitória continua na próxima fase aí da Copa do Brasil. No nosso esporte amador, teremos hoje lá na Bela Vista.

0: Pista, galera convidada aí para acompanhar e prestigiar mais uma rodada da 20ª edição aí do Campeonato da Amizade. Teremos às 19h no feminino, Juventus Futebol Clube União Futsal, União Agrícola e Barcelona, na categoria livre. Impacto Futsal no feminino enfrentará Revoada Futebol Clube e fecha a rodada deste lado contra a equipe do Trotterham. Cansados. A rodada de hoje lá na Bela Vista. Teremos também amanhã, dia 16, a primeira rodada da 21ª edição do Campeonato Municipal de Futsal lá em Chapadão do Lajado, no ginásio Roberto Sebo. De amanhã, sabadão, 16h, categoria livre, Anhel A enfrentando Figueiredo B. Na sequência, veterano, Anhel B enfrentando Chopidala. Ainda na categoria veterano, Ranchinho enfrentando o Rio Lajado. Categoria livre, Anhel B enfrentando o FK Automóveis. E fecha a rodada amanhã, Anhel C enfrentando Esparta Futebol Clube. Na rodada aí, quem enviou para nós a rodada, o Rafael, torcedor do Vascão, hein? Que é da divisão de esportes. Também teremos hoje lá em Aurora, estaremos acompanhando a solenidade de abertura aí da 12ª edição da Copa Cidade de Aurora. Taça Supermercado Marcos e Cebolas Isabela. E a sintonia estará acompanhando então a solenidade de abertura hoje à noite lá no ginásio Luiz Bertoli, na cidade de Aurora. Também teremos Areme jogando amanhã, sábado, 15h30 lá no Parque da Cebola. Areme e Miramar, práticos lá de Porto Belo, estarão se enfrentando. Teremos pela Liga Rio Sulense, na categoria veterano, a rodada nesse final de semana, lá em Rio do Sul, Esperança, e 25 de julho de Ribeirão Pacas, Aurora. E a equipe lá de Aurora estará enfrentando Pardal Aurora, nosso amigo Marinho, estará enfrentando a equipe do União lá de Ibirama. E amanhã, lá no Ginásio Esportes Henrique Rollet, a partir das 19h, ingressos antecipados no Jonas Esportes, no Beto Esportes, e a mulherada não paga para acompanhar o jogo, quinta rodada da Liga Catarinense de Futsal, Moitas Futsal pro Aço DME Ituporanga, contra a equipe do Puma Futsal SME Cerrito. E a sintonia estará acompanhando esse jogão e convido você para ficar ligado aí 94.7, nosso YouTube, também no nosso Facebook. Mulherada não paga e o ingresso antecipado R$15 no Jonas Esportes, também no Betos Esportes. Pro Jornal da Sintonia, Eronildo de Oliveira.
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3: Retornando do Jornal da Sintonia, agora com informações de segurança pública. Os bombeiros voluntários de Presidente Getúlio realizaram um parto dentro da ambulância na madrugada de hoje, por volta de 2h20 da manhã, lá em Presidente Getúlio. Ao receberem a informação, os bombeiros de imediato foram até a residência da gestante. Mas só que dentro da viatura, mesmo antes da saída, ela entrou em trabalho de parto e veio ao mundo uma bebê, uma menina, que nasceu bem e sem intercorrências. Após os trabalhos, a bebê e a mamãe foram encaminhadas ao Hospital Dr. Valdemiro Colaute para uma avaliação e acompanhamento médico. Uma motocicleta com registro de furto e roubo foi recuperado pela Guarda Municipal de Rio do Sul ontem por volta das 15h na área central de Rio do Sul. A motocicleta estava abandonada no local há dias. A moto foi recolhida à Delegacia de Polícia Civil para os trâmites legais. E um motorista ficou ferido após uma saída de pista registrada no fim da tarde desta quinta-feira em Ibirama, na BR-470, por volta de 17h30. Ele foi conduzido ao Hospital Dr. Valdemiro Colaute de Ibirama. Uma caminhonete com registro de furto e roubo foi recuperada pela Polícia Rodoviária Federal na manhã de ontem, durante fiscalização na BR-470. Ela estava plotada com uma marca de uma empresa da região. E olha só, ela tinha registro de roubo no estado de Minas Gerais e estava circulando desde junho de 2023. Um homem

0: 49 anos, foi encaminhado à delegacia e deve responder por receptação. Uma jovem de 19 anos ficou ferida após um acidente envolvendo um Chevrolet Celta e uma carreta Scania na BR-470 em Rio do Sul, ontem por volta das 7 da noite. Ela teve ferimentos e foi conduzida ao Hospital Regional Alto Vale. O condutor da carreta, de 31 anos de idade, não se feriu. E a Polícia Civil prendeu dois homens condenados pela justiça na tarde desta quinta-feira em ações realizadas nos municípios de Tuporanga e Petrolândia. Os mandados foram cumpridos pelo setor de investigação e capturas da Delegacia de Polícia da comarca de Tuporanga. Em Tuporanga, um homem de 62 anos foi preso no bairro Gabiroba. Conforme a Polícia Civil, ele foi condenado a 2 anos, 7 meses e 3 dias de reclusão em regime fechado pelo crime de importunação sexual. Já em Petrolândia, a prisão ocorreu na localidade de Serra Grande. No local, os agentes prenderam um homem de 40 anos condenado a 22 anos, 8 meses e 10 dias de reclusão, também em regime fechado. A sentença é referente aos crimes de estupro de vulnerável, lesão corporal e ameaça no âmbito da Lei Maria da Penha. Após os trâmites, os dois foram encaminhados ao presídio regional em Rio do Sul. Com informações para o Jornal da Sintonia, João Sérgio.
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4: Na cotação agrícola de hoje, a gente destaca o preço da cebola, que fechou a semana sendo comercializada entre R$2,20 e R$2,30 o quilo. Lembrando que as informações da cotação agrícola você ouvinte acompanha em nosso site. É só acessar sintonia.fm.br.
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4: Direto de São Joaquim, da Climaterra, Ronaldo Coutinho atualiza as informações da previsão do tempo. Ronaldo, boa tarde para você.
7: Boa tarde. É, o tempo segue aí com nebulosidade na área, então vamos ter, já tivemos um pouquinho de chuva, garoa, períodos de melhora. No sábado também está indicando nublado, pouco, nenhum sol, alguma chance de chuva ou garoa e bons períodos sem. No domingo mesmo a situação, e na segunda rapidamente vai melhorando, especialmente à tarde e noite. Então vamos ter aí condições de tempo com variação de nuvens e possíveis aberturas de sol. Tem alguma chuva hoje, alguma chuva no sábado, no domingo, temperatura amena, sobe um pouquinho domingo durante o dia e depois cai bem à noite. E na segunda já fica mais frio, melhorando, e pode ter geada terça-feira com mínimas aí perto de 0 a 3 graus. Da Climaterra, Ronaldo Coutinho.
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4: 1:02, termina aqui o Jornal da Sintonia.
6: Na edição de hoje você ouviu?
4: Casan de Rio do Sul tem condenação mantida por usar tubulação com substância proibida desde 95.
6: Prefeito cobra melhorias na SC-350 e anuncia obras em Alfredo Wagner.
4: Bom Retiro abre inscrições para castração gratuita de cães e gatos.
6: Ministério Público repassa R$400 mil para a criação de parques naturais no Alto Vale.
4: Imbuia lança selo municipal para aproximar empresas de ações sociais.

0: supermercado de Rio do Sul é condenado após assédio contra a funcionária.
1: Festa da Matriz Santo Estevão encerra com lucro de quase R$392 mil.
0: Ituporanga amplia consultas especializadas e exames gratuitos na rede municipal.
1: Ricardo Guidi anuncia quase R$2 milhões para Ituporanga.
0: 10 municípios do Alto Vale recebem micro-ônibus para a saúde.
1: E Serginho do Beto Cunha afirma que não teve vinculação com o contrato na Festa da Cebola.
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1: Amanhã tem mais Jornal da Sintonia. Muito obrigado pela sua audiência e uma ótima tarde para você.
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1: Boa tarde, amigo ouvinte. Você já falou com Deus hoje? Já orou? É muito importante falar com Deus. Jesus, o Filho de Deus, falava com o seu Pai constantemente. Então vamos separar, dedicar mais tempo para Deus em oração. E o hino que queremos ouvir hoje, Vamos Falar com Deus, quer nos incentivar a falarmos com o nosso Pai de amor.

0: Lembramos que hoje à tarde, sexta-feira, às 15 horas, temos reunião do Departamento de Servas em Atalanta. Às 19h30, temos culto em Atalanta. Amanhã, sábado, às 19h30, temos culto em Ituporanga. Tenham todos uma boa tarde e fiquem com Deus.
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1: Muito boa tarde pra você, boa tarde Tuporanga, tudo certinho, boa tarde Alto Vale, você ligado em qualquer lugar do mundo, na grande rede, estamos chegando a partir de agora, tem informação, tem música, tem alegria, tem sucesso, tem prêmios, tem a sua participação em mais um
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1: Mais um Comando Sintonia e já estamos aí na nossa querida sexta-feira.
2: É sexta-feira, Erlon Carlos, por incrível que pareça.
3: Hoje é sexta-feira, lasquei.
1: É isso aí, sexta-feira, sua linda. É. Sexta-feira de tempo nublado em Ituporanga. Pois então, meus queridos, tarde fechada, temperatura baixa, 16 graus agora, possibilidade de chuva a qualquer momento, uma garoa, algo assim, às vezes mais forte num canto, nem um pingo no outro, mas não há previsão de sol não, viu? Hoje, amanhã e domingo aí, mais fechado o tempo, segundo a previsão, 16 graus agora e marca nesse momento a umidade relativa
2: do ar
1: alta 89% nesta sexta-feira, 15 de maio de 2026. Amanhã já passamos, já chegamos amanhã à metade, né, do mês. Amanhã ao meio-dia já passou a metade. O mês tem 31 dias, né? Então amanhã ao meio-dia a gente já tá passa, chega exatamente à metade do quinto mês do ano de 2026. A nossa equipe tá aqui preparada para levar para você mais um bom programa de rádio, como sempre, a nossa querida
3: Ana.
1: Ana Cristina.
3: Ana.
1: Maciel é com ela, direção geral, né? Da emissora e aqui até às 5, a comunicação do seu amigão.
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1: É, não esqueçamos nunca. Nascemos sem trazer nada, morremos sem levar nada e no intervalo entre a vida e a morte, brigamos por aquilo que não trouxemos e não levaremos. Pense nisso e viva mais, ame mais, perdoe sempre e seja mais feliz. Verdade, seu final de semana seja muito bacana, viu? Seja feliz de verdade, que a sua sexta-feira seja maravilhosa, fique com a gente, aqui tem companhia, tem alegria, tem informação e tem boa música na sintonia, 73% de audiência na região da Cebola e você faz parte desse sucesso. Para todo mundo, carinho, as nossas boas vibrações que já estão no ar.

faz nada sozinho, ninguém. Vem com tudo, 13:13. Daqui a pouco eu digo que a gente tem pra sortear hoje, tá? Fique ligado aí, guarda aí pra mandar mensagem. Vamos de sexta-feira? Fred e Fabrício.

0: sexta-feira, Fred e Fabrício. Vem com tudo, 1:16 agora, 1:16. Vamos ir de novo. Chegando aí o repeteco da piada do dia. E hoje é o Desidério que conta aí.
1: Esses dias saí do meu trabalho meio estressado, tava cansado e abatido, e quando cheguei no estacionamento, encontrei um bilhete no para-brisa do meu carro. E para o meu delírio tava escrito: um dia esse corpinho será meu. E tinha até o número do telefone. Eu fiquei louco. Eu precisava disso para alegrar o meu dia. Entrei no carro com um sorriso meio maroto e com a mente cheia de má intenção. Fui para casa, cumprimentei a minha mulher que estava esparamada no sofá, mas eu não parava de pensar no dito bilhete. Um dia esse corpinho será meu. Tomei banho, cantarolei no chuveiro e a minha mente era só aquilo: um dia esse corpinho será meu. Assisti ao jogo de futebol, meu time perdeu de novo e eu pensei: hoje não tô pro jogo, hoje eu tô é pro amor. Fui pro quarto, peguei a esposa dormindo profundamente, então eu lembrei daquele enigmático bilhete: um dia esse corpinho será meu. Pé por pé, peguei meu celular, desci até a casinha de ferramentas, tava trêmulo, nervoso e ansioso. Silenciosamente disquei naquele número atrevido, quando do outro lado da linha atendeu.

0: Maria, vai com Deus, boa noite.
1: Olha ele aí, ó.
2: Muito boa, né? Achou que era uma boa zona do outro lado da linha, no Zé do Caixão, cara. 1:18. Muito bem, 1:18. Mais piada pra você aí na segunda-feira com tio e sobrinho por aqui, né? Segunda, terça e quarta tem sempre tio e sobrinho na piada do dia. Vem com tudo, 1:19. Hoje é sexta-feira. Hoje é dia de maldade, João Neto e Frederico.

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2: Então

0: Se a Casa Cair, Ana Castela, Teodoro Sampaio. De nada.
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0: 1:30 na sintonia, 1:30, tarde fria de outono, 16 graus. Olha, nós temos aqui vários brindes para sortear e a gente vai sorteando de forma escalada, tá? Para não misturar tudo, senão daqui a pouco dá uma confusão, dá uma trabalheira aí para as secretárias. Então, olha, começando aqui, nós temos um arroz carreteiro beneficente. Há pouco você ouviu a chamadinha aí da rádio, né? A Sabrina e o Robson tiveram a infelicidade de ter a sua residência destruída por um incêndio lá em Serra Grande, Petrolândia. Eles estão promovendo aí nesse domingo no restaurante e centro de eventos Carvalho, na comunidade de Rio dos Cedros, Petrolândia, esse arroz carreteiro beneficente ao custo de apenas R$30, tá? Vai ter a tarde dançante à tarde, programação bem legal lá, todo mundo convidado. E eu tenho aqui, ó, dois cartões para você que quiser participar, manda pra gente. Então aí, nos próximos minutos, o teu nome, tá? E você precisa retirar o cartão aqui na Rádio Sintonia, tá bom? Então, quer ir lá prestigiar, comer um delicioso arroz carreteiro nesse domingo, na comunidade de Rio dos Cedros, Petrolândia, auxiliar lá, ajudar a Sabrina, o Robson, né? Eles precisam levantar recursos para reconstruir aí a sua vida, a sua casa, né? Perderam tudo, tá bom, gente? Então, manda para cá, como é que você vai fazer? Mandar uma mensagem pro nosso tradicional WhatsApp 91920947, pode mandar áudio, pode ligar no fixo 3533-8310 e boa sorte! 1:32, daqui a pouquinho mais tem por aqui também o horóscopo. Bora com Nova York, além do horizonte, com a dupla César Benotti e Fabiano.
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Vem com tudo. 1h41, já já as previsões dos signos, as primeiras do horóscopo do dia para você. Olha, mais alguns minutos para você mandar a tua mensagem, concorrer aí aos cartões do Arroz Carreteiro Beneficente no restaurante e centro de eventos Carvalho, neste domingo, dia 17 de maio, tá? Tem que pegar o cartão, os cartões aqui na rádio, em prol aí da Sabrina e do Robson. Eles tiveram a casa destruída por um incêndio lá em Serra Grande, Petrolândia. Estão fazendo essa ação beneficente aí, contando com o apoio de todos. Vai ter até tarde dançante, programação bem legal lá, tá? Então, é no Centro de Eventos Carvalho, em Rio dos Cedros, Petrolândia, nesse domingo, tá? Dois cartões aqui, você manda mensagem para participar, tá bom? Vamos trazer apaixonado com Edson e Hudson, e na sequência, então, as primeiras dos signos. Boa tarde. 1h41 e meio, vem com tudo.

0: Carlos.
1: 1:44 agora, 1:44. Vamos então para as previsões, né? O horóscopo do dia chegando para você aí nesta sexta-feira. Já estamos aí no dia 15 de maio. Horóscopo do dia.
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4: Áries.
1: E aí, Áries? Dívida ou cobrança que envolve uma amizade poderá ser finalizada com acordo, troca de serviço ou simplesmente com uma conversa esclarecedora que foi adiada. Desfaça confusões e encerre conflitos. A fase vai trazer boas soluções financeiras e aumento do patrimônio. Some forças com a família em uma transação imobiliária. Acerte as contas, Áries.
4: Touro.
1: Mudanças na sua imagem ou na maneira como você se apresenta representarão fielmente o seu novo momento. Algo do jeito de se posicionar vai revelar o seu poder e a sua força, hein? Jogue a autoestima para cima, impulsione um empreendimento em parceria e realize as suas ambições. Um sonho poderá se concretizar e dar mais estabilidade e leveza à vida, Touro.
4: Gêmeos.
1: Revise uma proposta financeira ou investimento com um olhar mais crítico e ganhe tempo para pensar. Momentos de silêncio e de relaxamento contribuirão com uma visão mais clara do que você quer alcançar. Aposte na diplomacia para chegar em bons acordos. Uma conversa franca poderá dar um rumo diferente numa negociação. Feche um círculo, gêmeos.
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4: Câncer.
1: Amizades farão revelações importantes. Conversas de hoje dissiparão fantasias e darão uma visão clara de com quem contar. Júpiter em seu signo atrairá oportunidades e apoios influentes. Câncer, no amor, avalie expectativas e vá com calma. Se estiver só, mude de ambiente e aposte em maior abertura social. Um romance poderá começar como amizade.
4: Leão.
1: E aí, Leão, renove a imagem profissional e fortaleça sua posição. A semana terminará com sucesso e decisões importantes que cobrarão coragem para encerrar um ciclo que já cumpriu seu papel e embarcar em novas experiências. Leão, conexões com estrangeiros, autoridades e mestres estarão abertas. Tome a iniciativa nas relações e firme a sua reputação.
4: Virgem.
1: Quebre a rotina e se prepare para viajar. A semana terminará com clima de aventura e confiança no futuro. Relações profissionais continuarão aquecidas. Aproveite para ampliar conexões e concretizar as mudanças desejadas. Novos horizontes se abrirão. Ligue o radar nas oportunidades de estudos, mentorias e eventos. Prestígio está em alta, Virgem.
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1: Fique ligado, 1:47. Vamos aí com o Cosme Express e o Fusquinha Bordeaux.

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11: De volta aqui na Sintonia, seguinte, ó, ganhou aqui os cartões do arroz carreteiro beneficente, domingo lá em prol da Sabrina e o Robson, que estão angariando recursos para reconstrução da sua casa, que foi destruída por um incêndio em Serra Grande, Petrolândia. O nosso ouvinte é Honório Costa, do posto WDcom, estão sempre ligados com a gente ali no Poço Ambiente. Sou na sintonia lá, meus queridos. Obrigado, Honório. Tem que passar aqui para pegar o cartão, beleza? E agora vamos sortear para você. Tem dois cartões para o almoço domingo na festa da comunidade evangélica de Rio Antinhas, Petrolândia. Cartões antecipados a R$55. Crianças de 7 a 12 anos pagam só R$30. Tá? O nome fica na portaria do salão. Beleza? A gente vai repassar lá para eles e a pessoa ganhar só apresenta a identidade lá e almoça nesse domingo na festa da comunidade evangélica de Rio Antinhas, Petrolândia. Manda para cá a tua participação. Beleza? 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Cristiano Araújo, hoje eu tô terrível. Como diz o caboclo, hoje eu tô terrível. E na sequência tem notícias por aqui.

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2: No dia 18 de maio, Imbuia vai realizar uma passeata alusiva ao Dia Nacional de Combate ao Abuso e à Exploração Sexual de Crianças e Adolescentes. A mobilização faz parte da campanha Faça Bonito e busca chamar a atenção da comunidade para a proteção da infância e da adolescência. A concentração será em frente à Prefeitura Municipal com duas saídas, às 8 horas da manhã e às 2 horas da tarde. A comunidade é convidada a participar. Cada passo representa cuidado, proteção e compromisso com o futuro das crianças e adolescentes. O repórter Sintonia volta às 3 horas da tarde. 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
4: Nota de falecimento. Os familiares de Odete Coelho Minelli comunicam o seu falecimento ocorrido nesta sexta-feira aos 74 anos de idade. O corpo estará sendo velado a partir das 15h no salão da Igreja Católica de Rio do Norte, em Ituporanga, onde haverá nesse sábado às 9h a realização da celebração dos funerais, seguindo logo após para sepultamento no cemitério católico local. A funerária Santa Cruz comunicou o falecimento de Odete Coelho Minelli. A família lutada, nossas condolências.
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0: Marlon Carlos.
1: Ouvimos Cadeira Cativa, aí Zé Neto e Cristiano, 2:11. E quem levou aí cartão para almoçar domingo na festa da comunidade evangélica de Rio Antinhas, lembrando, os nomes estarão na portaria, só chegar lá, apresentar a identidade, o documento, né? E vai almoçar na boa. Na festa, lembrando, os cartões antecipados custam R$55, crianças de 7 a 12 anos pagam só R$30. É domingo, festa na comunidade evangélica de Rio Antinhas, Petrolândia. Daniel Schmitz, de Rio Antinhas, e a Raquel Hillesheim Kannenberg, do centro de Ituporanga. Vocês ganharam, então, o cartão pro almoço. Não é na rádio que retira, volta a dizer, é só chegar lá com a identidade e vocês vão almoçar domingo na festa, tá bom? Temos aqui para sortear agora um almoço do Santa Gastronomia para esse domingo, dia 17. Quer almoçar domingo no Santa Gastronomia? Tem acesso à Cruz Panorâmica, tá? O nome fica na portaria, manda para cá. Nos próximos minutos aí a gente dá um tempinho para você participar. Daqui a pouco eu digo o ganhador ou a ganhadora do almoço no Santa Gastronomia nesse domingo. Vale só para domingo agora, dia 17. Lembrando que tem acesso também à Cruz Panorâmica. Se você quiser, vai poder ir lá subir a cruz, o elevador da Cruz Panorâmica, né, e fazer umas fotos, umas filmagens lá de cima, se quiser, vai ser maravilhoso para quem gosta, tem coragem, né? Bacana demais, tá? Então, participe, tá valendo. Manda para cá tua mensagem, mande áudio.
2: Mande áudio, mande áudio.
1: Se você achar melhor aí, participe, as nossas secretárias já anotam aí, faz o sorteio, encaminho pra mim, eu já divulgo no ar, beleza? Deixa eu, Murilo Ruf, chegando com tudo. 2:13.

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1: 2h15. Nem a pau. Yasmin Santos e Simone Mendes. Tarde. É, agora começou a chover, garoazinha, tipo do nosso

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3: Agradecimento e convite para a missa de sétimo dia. Os familiares de Eronita Kammer Schneider, ainda consternados com seu falecimento, vêm por meio dessa agradecer aos parentes, amigos, vizinhos, em especial a toda a equipe do Hospital Bom Jesus, ao grupo de idosos do Rio Bonito, pelo conforto e apoio recebidos nessa hora de dor e pesar. E convidam a todos para a missa de sétimo dia, que será realizada nesse sábado às 6 da tarde na Igreja Católica de Rio Bonito, em Ituporanga. Por mais esse ato de fé cristã, a família lutada agradece.
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0: Um encontro de Chiquita e Bordoleio com corpo e alma, hein? Sucesso! Coca com Fernet. Não tiver Coca, pode ser uma Pepsi Cola. Podia ser até um baré cola. É? Quem não tomou um barézinho cola com a cachaça já, fazer um samba também. É Coca com Fernet aí, muito bom. Às 2h24, já já. Tem aí o nosso Prats para trazer o seu comentário. Mandar um alôzão aqui a Cleusa Aparecida Batista aí no Frei Jerônimo, o Maicon Sassi de Aurora, boa tarde, Maicon Sassi de Aurora, toda a família ligado, Chapadão Lajeado, Valdirene de Lima, boa tarde, Letícia Prim Foz, o Diego Xavier do bairro Jardim América, boa tarde, Vanderlei Praz de Chapadão, Nova Itália. Alô, Valdeci Schmidt, Rio do Norte. Boa tarde pra Carla Uller, também ligada aí com a gente. Boa tarde. Boa tarde, aqui a mãe Solange Vaz, pro filho Anivo Vaz, que está de aniversário hoje, parabéns. O irmão Salésio, a cunhada Regina Clemente, pro irmão e cunhado Anivo, pelo aniversário hoje, parabéns, né? Boa tarde, Enilda Bauer, mandando aqui pra Patrícia Heller, que está de aniversário hoje. A você, Ela, um forte abraço, obrigado. E também ela manda aqui para o nosso querido Fanho, que ela adora o Fanho, né? É fã do Fanho. Então tá bom. Abraço, minha querida Enilda Bauer. Aliás, Fanho tem um recado pra ti aí, ó.
1: Oi, Enilda Bauer. Nossa. Ela tem foto?
0: Tem foto.
1: Enilda.
0: Muito bom. Vamos falar agora da promoção da festa da Capela Nossa Senhora das Graças de Nova Alemanha. Convidando todos para a tradicional festa de 15, dias 15, 16 e 17 de maio. Já começa hoje, então, dia 15, 20 horas, com ação entre amigos, com 5 rodadas e risoto gratuito aos participantes. Amanhã, sábado, completo serviço de bar e cozinha. E domingo, dia 17, 10 horas, missa ao meio-dia, almoço, completo serviço de bar e cozinha, com leilão e tradicional binguinho. Tem ainda a tarde dançante gratuita com trio Balanço Legal e sorteio da ação entre amigos. Apoio Posto F1 Samambaia, SA Energia Renovável, AgroSolo Produtos Agropecuários e Sementes Lotário e Disque Beer, distribuidora de bebidas. Bora aí às 2h26. Para o comentário dele, né? Tá chegando Luiz Carlos Prats, essa tarde sexta-feira. Fala aí, Prates.
2: Meus amigos, já ouvi muitas vezes ao longo da vida alguém dizer que trabalhar é para pobre, trabalhar é coisa de pobre. Não, mas espere um pouco. E o rico e o endinheirado tirou o dinheiro de onde? Ele teve que trabalhar. Ou então é um herdeiro vadio, não faz nada, nunca fez. O trabalho é um casamento que tem que ser por amor, eu tenho dito isso, até porque há muitos casamentos que não são alicerçados pelo amor, mas o trabalho tem que ser. Acabo de ler, mais uma vez, uma repetitiva manchete. Diz assim, fim da escala 6x1 reacende debate sobre trabalho e saúde mental. E o nosso Ministério da Saúde dizendo que, pelo balanço de 2024, do ano de 2024, em torno de 500 mil brasileiros tiveram sérios problemas de ordem psicossociais, problemas emocionais, e foram afastados do trabalho. Ninguém é obrigado a fazer o que faz. Se nós temos um sapato apertado, é decisão nossa ficar com o sapato ou tirar o sapato. Passei por uma fila, agora as últimas horas em Florianópolis, uma fila quilométrica, gente de todo tipo e especialmente jovens. Era a feira de empregos da prefeitura de Florianópolis. Muita gente buscando um emprego. Ai, Prats, mas não é por prazer. É por dinheiro, precisam. Sim, mas espere um pouco, todos nós precisamos de dinheiro. Agora, nós temos a liberdade de escolher aquilo de que gostamos. Há pessoas que trabalham em cemitérios, há pessoas que trabalham com corpos já sem vida, mas fazem um trabalho que não são obrigados ou obrigadas a fazer. É uma liberdade nossa. Então, na medida em que nós usamos desta liberdade para nos qualificar,

0: para um trabalho depois de havê-lo escolhido. Esta é a minha área, gosto mais deste tipo de trabalho. Decisão pessoal nossa. E passo a me qualificar, a estudar, a pesquisar, a me aproximar mais do mercado e finalmente consigo a vaga porque lutei. Pronto, sou uma pessoa realizada? Não, eu inicio uma realização, porque esta realização não deve ter ponto final. Depois da aposentadoria, ainda assim, temos que continuar a fazer algo de que gostamos. Caso contrário, doenças mentais. O sujeito fica em casa, olhando para o céu, tem um dinheirinho guardado, mas não tem o que fazer na vida. Fique muito claro, e as famílias, os pais têm que dizer isso muito cedo para os filhos. Filha, filho, olha, vocês vão ter que ter um trabalho na vida. O que é que tu gostas de fazer, minha filha? O que é que tu gostas, meu filho? Uma conversinha alongada, ao longo do tempo da infância. As crianças vão chegando à adolescência e lá pelas tantas, elas já têm uma orientação saudável sobre o futuro mercado profissional. Caso contrário, é essa loucura que anda por aí. Ah, eu sou explorada, eu sou explorado. Ah, esse cara aí não devia ter nascido, esse meu patrão. Pera um pouquinho, mas tu não é obrigado a ficar onde tu estás? Ou tu não te garantes em outro emprego ou mesmo nesse? Esta é a grande questão. O trabalho é o grande casamento da vida. Este casamento nos leva ao paraíso da realização. O resto tudo é conversa mole. E estamos num ano de muita conversa mole. É isso e até a próxima.
1: Tá falando o Prates, ele volta segunda-feira, mas o Prates está a hora que você quiser. 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
1: 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Brinda aí, menos é mais agora, 2:33.

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1: Sexta-feira eu aqui no meu trabalho, mas amanhã não quero ver a cara do patrão. Na volta passo no supermercado e compro uma bistec meia dúzia de lata.

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0: São Carlos.
1: Ouvimos aí Mal Acostumado com Ícaro e Gilmar. 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

E olha, ganhou aí o almoço no Santa Gastronomia nesse domingo, dia 17, com acesso à Cruz Panorâmica. Lembrando, o nome fica na portaria. Ganhou o Valdeci Schmidt de Rio do Norte, lá do Rio do Norte. Boa. Obrigado aí a todos que participaram. Valdeci, teu nome na portaria, na recepção lá do Santa Gastronomia.

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2: Libra.
3: Você de Libra, a semana termina com uma visão clara do futuro e das mudanças que você deseja. Encontre respostas dentro de você e afaste velhas angústias. Uma viagem favorecerá o amor, parcerias e novos vínculos. Renove suas filosofias e descubra prazeres diferentes. Conexões com pessoas abrirão portas na carreira. Alargue os seus horizontes, Libra.
2: Escorpião.
3: Os relacionamentos estarão em destaque hoje, viu? A semana terminará com emoções fortes no amor e clima protetor que dará suporte nas questões familiares e nos desafios de trabalho. Acolhimento, romantismo e carinho não faltarão hoje. Fortaleça um vínculo especial e siga em frente com autoconfiança e fé. Um convite de viagem esquentará o coração, Escorpião.
2: Sagitário.
3: Renove a rotina e os hábitos. A semana terminará com organização no trabalho e investimentos no seu bem-estar e saúde. Cuide do corpo com mais critério, ajuste a alimentação e ganhe vitalidade. No amor, detalhes significativos e o prazer das pequenas coisas reforçarão a união. Surpreenda o par com uma iniciativa ousada, Sagitário.
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2: Capricórnio.
3: Fortes emoções marcarão o dia, que será dinâmico com decisões rápidas e improvisos. Família pedirá paciência com novas demandas e confusões. Tome a iniciativa e ponha ordem na casa. Capricórnio, em compensação, o amor ganhará uma dimensão maior. Conversas carinhosas e ternura despertarão paixão. Brinque mais e curta as coisas boas da vida.
2: Aquário.
3: Reúna a família ou receba pessoas queridas em casa e comemore uma conquista. O dia trará lindas lembranças temperadas com muita emoção. Ouça histórias inspiradoras, coloque a conversa em dia e fortaleça suas bases afetivas. Valerá também cuidar do seu patrimônio e começar uma fase com mais conforto, proteção emocional e autoestima.
2: Peixes.
3: Peixes, esclareça contratos, expresse as suas necessidades e abra espaço para bons acordos. Uma conversa séria com irmão, vizinho ou colega revelará uma verdade que estava camuflada. A semana terminará com surpresas gostosas e harmonia familiar. O reencontro movimentará um negócio que ficou em suspenso. Olha, peixes, cheiro de novidade no ar.
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3: 2:47, vem com Zé Henrique Gabriel. O Brasil tá cheio com Gino e Geno.

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6: Vem comigo, vem com a sintonia, vem com tudo. Você manda mensagem agora, temos sorteio de balanceamento e geometria na Itu Auto Center. O ganhador tem uma semana para retirar o Vale Brinde aqui na rádio e fazer o serviço na Itu Auto Center de Tuporanga, tá bom? Temos aqui dois blocos fechados da Ação Entre Amigos e mais, cada um acompanha a cartela do Bingão da festa. O Bingão é hoje à noite, tá? Para você jogar lá e poder ganhar são duas batidas, R$1.000 cada uma. E o principal prêmio da Ação Entre Amigos é R$3.000 em dinheiro. E nós temos dois almoços no CT para domingo, vale para domingo agora, dia 17. O Vale Brinde tá me pegar aqui na rádio também, tá bom? Então, manda para cá, digo que você gostaria de ganhar e boa sorte. Vamos de latinha na mão agora, Leonardo, e na sequência as notícias por aqui no Repórter Sintonia. 2:57.

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2: A Prefeitura de Leoberto Leal, em parceria com o SEBRAE, vai realizar no dia 22 de maio a audiência pública de apresentação do Plano Municipal de Resíduos Sólidos. O encontro será às 14h na Câmara Municipal de Leoberto Leal. Durante a audiência, o plano será apresentado à comunidade com espaço para dúvidas, sugestões e contribuições da população. A participação dos moradores é importante para ajudar na construção das ações voltadas ao manejo dos resíduos sólidos no município. O repórter Sintonia volta às 16h. 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
3: De volta no seu rádio. 15 horas 5 minutos 3 e 5. 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
3: 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Agora vamos ouvir aí o Charles Bogo, né? Chegando com o quadro As 10 Mais da Semana, as mais tocadas na programação da sintonia. E aí, Charles, teve novidade aí, meu querido?
2: 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Sexta-feira, 15 de maio de 2026, chegando por aqui no Comando Sintonia, mais uma edição das nossas mais da semana, as nossas mais gostosas de ouvir na programação. Nesta sexta-feira, então, toda sexta-feira a gente faz esta seleção de 10 músicas mais legais que tocam por aqui. E é claro que hoje não poderia ficar de fora, já que sextamos, meu Deus, e é uma sexta-feira atrás da outra, como eu tô ficando velho, rapaz, e rápido. Décima posição. Ela que aparece por aqui já é uma das mais tocadas no Brasil, mas aqui a coisa é sempre diferente. Danilo e Davi, não mexe.

o cheiro dela, que tá no lenço, rapaz, daí o cara não esquece nunca, né? Porque o cheiro fica ali no pescoço, amarrado, aí, né? Joga o lenço fora se quer esquecer ela. Oitava posição, ela que estava na segunda na semana passada, deixa eu, Murilo Ru.

Deixa eu, rapaz, que é, tô aqui quietinho na minha sétima posição, chegando com o Portal da Serra, ela que estava na décima, ó, ganhou três posições, Doce Bandida.

tem o Zé Neto e Cristiano, então sempre na crista da onda, o Zé Neto e o Cristiano. Quinto lugar, Chiquito e Bordoneio, essa chegou chegando, não sai daqui de jeito nenhum, né? Terceira posição na semana passada, caiu 2 pontinhos, participação deles, Corpo e Alma, Coca com Fernet.

Ela estava na quinta posição na semana passada, subiu um pontinho, na quarta posição essa semana, tá Lagaço com Rainha Loira Tatuada. Terceiro lugar, essa aqui tá dominando os TikTok, os stories do Instagram, os negócios do Facebook e até lá no Orkut, estão mexendo com ela. Banda, Eu Te Seguro, da sétima posição na semana que passou, pro terceiro

bonita essa música, né? O Panda é meio assim, uma mistura de Bruno com o Menotti, né? É, negócio meio assim, o Panda. Segundo lugar, Nayara Azevedo, ela que estava na primeira posição na semana que passou, Criado com Voz, essa música é boa demais.

viu, desses meninos criados por vó aí, é, mas eu também fui criado pela minha avó, né, inclusive, com a minha mãe, com a minha avó, com meu pai, com todo mundo, é uma loucura ali, a família, né, a base de tudo, e a avó tem que estar presente, sim, senhor. Cleiton e Romário, primeira posição, com eles que voltam, Zeneto e Cristiano, estavam na quarta posição na semana passada com essa música, agora ela é primeira, é campeã da semana, não namora.

aí, portanto, como diria meu amigo Valdir, Cleito e Romário com Zeneto e Cristiano na primeira posição, não namora. E as 10 mais voltam na semana que vem. Daqui a pouco, ó, pá, já é sexta-feira de novo, tá bom? A gente se fala amanhã à noite, a partir das 7 horas. Não, amanhã tem jogo no Moitas, né? Então, é depois do jogo, a gente vem com o Rádio Dance com 3 horas de músicas eletrônicas de todas as décadas. Desde a disco music da década de 70 até o house dos anos 2020. Beleza? Amanhã, então, Rádio Dance, mais uma edição pra você dançar na noite de sábado aqui na sintonia. Grande abraço a todo mundo. Valeu, tchau!

0: Nota de falecimento. Os familiares de Odete Coelho Minelli comunicam o seu falecimento ocorrido nesta sexta-feira aos 74 anos de idade. O corpo está sendo velado no salão da Igreja Católica de Rio do Norte, em Ituporanga, onde haverá nesse sábado, às 9 horas da manhã, a realização da celebração dos funerais, seguindo logo após para sepultamento no cemitério católico local. A funerária Santa Cruz comunicou o falecimento de Odete Coelho Minelli. A família lutada, nossas condolências.
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0: Estamos de volta, 15 horas, 15 minutos agora. Eronildo já está por aqui nos estúdios para falar de esporte pra gente. Cabecinha dele, eu não sei, quase não serviu no chapeuzinho, bonezinho apertado, mas faz parte. Por isso que o futebol é gostoso, né? O time mais forte, às vezes, amplo favorito e nem sempre o favorito ganha, né, Eron? Futebol é isso, diferente do basquete, quando você joga basquete dos Estados Unidos, masculino e feminino, não tem zebra, não existe zebra, né? Não tem como. 3:15, Marmac Máquinas e Equipamentos, que é referência em fornalhas metálicas, canos para estufas de fumo, é qualidade e agilidade, todos os modelos que você precisa para reposição você encontra na Marmac, grelhas, hélices, motores, exaustores, estufas e muito mais. 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Boa tarde, Eronildo de Oliveira.
1: Boa tarde, meu amigo Erlon Carlos. Vamos falar de futebol e, como o Erlon já frisou aí, teve duas surpresas, inclusive do Rio de Janeiro para o mundo. Dessas duas surpresas, começou cedo as surpresas. Estava assistindo o jogo da Chape e Botafogo, começou às 6 da tarde, 6 da noite, já que agora não é inverno, mas já estamos se aproximando, né? Mês que vem já começa o inverno, né? Então.
0: Erlon, o jogo foi.
1: Em Chapecó.
0: Foi em Chapecó, né?
1: Foi. Lá no Rio. A Copa do Brasil é interessante porque, assim, por exemplo, o Botafogo fez 2-0 lá, amassou a Chapecoense, aquela uma bola, não posso dizer no horário aí, que eu sempre digo nas transmissões, daí é mais tarde, a criançada não tá escutando. Mas uma bola marota, ali o cara chutou sem despretensão, gol do Botafogo. E foi o gol da classificação, porque ontem eles venciam por 1-0, tava indo pros pênaltis. Mas um golzinho, não teria mais pênalti, foi o que aconteceu. O Bolasi, que tá sendo, de repente, vá para a Copa do Mundo, na seleção dele, mas não sei se ele irá, mas ele fez o gol da Chape, que ajudou 3 milhões de reais na conta da Chapecoense.
0: Que tá precisando,
1: e
0: né?
1: Tá entre as 8, pois 16, é. Agora vai para as oitavas de final, as 16 equipes que estarão na Copa do Brasil depois da Copa do Mundo. O sorteio será dia 26, é mais um sorteio para as oitavas de final. Poderemos ter uma Chapecoense Vasco da vida, uma Chapecoense Vitória, Chapecoense Cruzeiro, os que se classificaram Internacional, né? Então é sorteio.
0: Sorteio,
1: tudo num pote só, ali vai se misturar, então. Poderíamos.
0: Pode dar Grenal,
1: pode dar
0: Vasco e Fluminense.
1: E Grêmio, Vasco e Cruzeiro.
0: Não, Fluminense tá classificado, não.
1: Fluminense tá.
0: Né? Pode dar Vasco e Vasco Flu. Não tem, né? Pode dar dois times.
1: Dois do Rio se
0: classificou. Pode dar dois Azarão e pode dar.
1: Dois do Rio se classificou e dois não. Fluminense e Vasco classificado, Botafogo e Flamengo dançaram. E mais 3 milhões na conta. E os Atléticos, o Atlético Goianiense e o Paranaense não fizeram gols no tempo normal. No tempo normal, 180 minutos e 0-0 em Curitiba e 0-0 lá em Goiânia ontem. E nos pênaltis, o Santos, goleirão do Atlético Paranaense. Santos, o Santos tá na. O José e o João disse, vocês foram pra banha, mas nós estamos dentro.
0: Pois tá bom.
1: Assim é o futebol, né? Galera aí.
0: O Vasco tá dentro e o Flamengo tá fora.
1: Bem fora, né?
0: O São Paulo também tá fora.
1: São Paulo,
0: olha aí.
1: Bahia e Flamengo são surpresas.
0: E Botafogo?
1: E o Botafogo, surpresa.
0: Quatro times grandes de primeira divisão.
1: Copa do Brasil tem esse detalhe, né? A vantagem é essa. E ontem, além do Atlético Goianiense e Atlético Paranaense, 4-1 nos pênaltis pro Atlético Paranaense. O Confiança, o Grêmio no agregado, meteu 5-0 no time lá de Sergipe. 2-0 lá, poder ter sido mais, né? Mas já lá em Porto Alegre já podia. Já fechou o caixão, porque 2-0.
0: 5 gols
1: no final. Daí 5-0. A Chape 2-0, 3-2 no agregado, né? Contra o Botafogo. O Charles Roberto Bogo 0, Fortaleza 0, CRB. Mas como havia o Fortaleza vencido a primeira, avançou para a próxima fase. O Corinthians repetiu, parece receita médica. Corinthians 1/Santa Catarina 0. O Yuri Alberto fez o gol e surpresa para os torcedores do Corinthians. Vai, Corinthians! O Yuri Alberto disse que ele quer vazar do Corinthians, quer novos ares, quer ir para a Europa. Vai ser que nem o Pedro e o Gabigol, né? Vai chegar lá, nem esquenta lugar.
0: É.
1: Porque o futebol que ele joga ali, ele vai jogar num time de mediano para baixo.
0: Para baixo.
1: Dali para baixo.
0: É.
1: Pra riba é difícil.
0: Ah, com certeza.
1: Porque os caras, ainda mais a idade dele, já que eles estão levando um guri com 18, 19, máximo 20 anos.
0: Claro, 20 anos já tá quase
1: velho. Já é velho.
0: Tô pegando piada de 14, 15 anos.
1: 10, 12 anos aí, claro. O empresário.
0: Então, olha o filho do Davi aqui, já desde quando já tá sendo meio patrocinado.
1: Então, esse é o detalhe, né? Então, e ele quer sair novos ares, daqui a pouco ele vai reforçar o adversário, porque eu penso que ele é bom para jogar no Brasil, mas para fora aí, só se for no futebol lá da Arábia Saudita, que os caras pagam um monte lá e não precisa jogar muito, que é um jogo a cada 3 meses, né? Daí o cara consegue se safar, né? E ele, a surpresa, a vitória, não foi surpresa a vitória, mas a surpresa dele ter dito o Yuri Alberto quer vazar e quer jogar em ano que vem, ou depois da Copa, que abre a janela ali em julho, depois da Copa do Mundo, ele pensa em sair do Corinthians. Aí já deu um tiro no pé dele, porque já se queimou com a torcida do Corinthians, né? Porque ele é ídolo lá, a galera gosta dele, no início queria escalpelar ele, mas ele começou a fazer gol e artilheiro, centroavante que não faz gol, não sobrevive, né? Uhum. E lá em Salvador, o Vitória fazia 200 anos luz que ele não ganhava do Flamengo lá em Salvador. Inclusive no jogo de ida do Brasileirão, deu 2-1 pro Flamengo lá com um time mistão, mais mistão do que estava ontem, né? Mas ontem parece que a galera tinha comido uma feijoada antes de ir pro jogo, uns 3 meses de salário atrasado, porque não tem aquela quando tu corre para não chegar, porque foi 26 chutes a gol do Flamengo, desses 26, uns 8 em direção ao gol. E o pessoal da Bahia, que por isso que eu fico pé da vida com 82% de posse de bola. Ontem deu 83% de posse de bola pro Flamengo. E quanto tava o jogo? 2-0 pro Vitória, que é o que interessa, né?
0: Pois é.
1: Quero que o meu time dê 2 chutes no gol e faça os dois,
0: claro,
1: né?
0: Claro, amigo.
1: Mas o problema do Flamengo é soberba, Erno. Inclusive nós, né? Torcedores. Porque,
0: né?
1: Por exemplo.
0: Antes do jogo já
1: ontem,
0: tava tudo contado.
1: Ontem eu encontrei um amigo meu do Flamengo e ele disse: aí, Erno. Eu disse 8-0 pro Flamengo, que nós já tinha ganhado Vitória de 8-0.
0: Pois é, 8-0.
1: 8-0 no Maracanã ano passado.
0: Ano passado,
1: 8-0 em cima do Vitória.
0: Não,
1: não conseguiram fazer.
0: Seria favas contadas, né?
1: Um golzinho pra levar pros pênaltis, porque se fosse 2-1 de novo, iria pros pênaltis. Aí o goleirão também tava. O time do Flamengo não jogou, quer dizer. Na quinta passada, o Flamengo ganhou por W.O.
0: Pois é.
1: E ontem nós perdemos por W.O., porque o time não foi, né?
0: O Grêmio fez na arena, amassou o Grêmio, muita bola.
1: Joga
0: Grêmio. Metade do que joga, não tava desclassificado.
1: Nem precisava metade. Porque ele fez um gol contra o Grêmio. Teve inúmeras chances de fazer gols. E ontem ele teve inúmeras chances de fazer gol, mas não conseguiu. Ou a bola ia por cima, ou batia
0: mais aqui.
1: E
0: também pegou um adversário que teve muito brilho, né?
1: Muito. O pessoal tem que, a galera...
0: Botaram a bunda no chão, como se diz no futebol.
1: Eles vibravam até chutão pra lateral.
0: A turma do Grêmio não deu um carrinho, cara.
1: Nada.
0: Jogo parecido.
1: Parece casado contra solteiro jogando. Eles
0: jogaram tudo de fralda, já tava tudo cagado quando vira o Flamengo. Então o Flamengo vai vir aqui, nós vamos jogar pra não tomar uma goleada.
1: O Vitória mostrou como é que se anula o Flamengo ontem.
0: O time lá, aquele time, o Remo que tá na lanterna, não empatou com o Palmeiras, cara. Pois é, jogando também, velho. Hoje tem que jogar, pode perder, ou ganhar faz parte, mas tem que dar carrinho, tem que jogar, tem que ter vontade.
1: São 11 contra 11. Se tu tiver mais vontade, o medo de perder tira a vontade de ganhar, diz o Luxemburgo, né?
0: Digamos assim, o Flamengo vai jogar 10 partidas com o Vitória. Digamos que o Vitória pode ganhar 1 ou 2, o Flamengo vai ganhar 6, pode dar empate, mas um dia vai ser o dia do Vitória ganhar e eles têm que acreditar que esse dia pode ser hoje, como se fizer hoje.
1: Foi ontem.
0: Eles acreditaram, não, gente, não tá perdido. Fazer 2 é difícil.
1: E quando eles fizeram 2-1 lá, que chegou a empatar, tá 1-1 e o Flamengo fez o segundo no finalzinho, 2-1, eles trouxeram o jogo vivo.
0: Eles
1: estão 10 jogos, ó, sem perder lá, não.
0: Pois é. Nós até comentamos aqui, ó.
1: Isso.
0: Né, o jogo do Flamengo é o favorito, mas ainda não tá decidido.
1: Favorito é hora no papel, né?
0: No papel,
1: mas papel aceita tudo. E pra fechar, o Dorival Júnior.

0: Pois é.
1: É o novo velho treinador
0: do São Paulo, né?
1: Do São Paulo. Tô é o novo o da velho, volta. Né? É o outro da volta.
0: Que ela veio mandar embora pra ir pro Flamengo, né?
1: É, cara, foi pro Flamengo, foi Flamengo, daí o Flamengo mandou ele embora, ele foi pro São Paulo, campeão mandaram ele embora, e daí agora ele voltou pra salvar a pele do...
0: Eu até vi 5 horas de reunião aqui em Floripa, sabe?
1: Em Floripa, ele
0: tem uma mansão aqui.
1: Ele jogava no Figueira, inclusive, né?
0: Jogava,
1: é, ali ele foi pro futebol, ele era um cabelo. Cabeça de área, técnica refinada, jogava bem. E ele tem aqui em Floripa, aqui não, lá, que nós estamos em Tiporanga, né? É. Lá em Floripa. E eles resolveram hoje de manhã a reunião e bateram o martelo. Isso. Então, ele é o novo treinador até final do ano de 2000. Esperamos que aguente até dezembro, né? Porque do jeito que tá o São Paulo, acho que já é o quarto ou quinto treinador aí. Que...
0: Pois é.
1: Então, quer dizer, a vida no brasileiro é assim, né? Então...
0: O Roger mal esquentou a cadeira, né, cara?
1: Não, o Roger é o treinador que já entrou demitido, né?
0: Não.
1: Porque o cara tava ganhando, ele ganhou 2 jogos seguidos, a torcida queria que ele saísse, não queria que ele entrasse.
0: A entrevista coletiva dele, eu assisti, já foi se justificando e pedindo pra torcida dar uma chance que, né, nós vamos conquistar a torcida e tal. Ele já sabia que ele era rejeitado.
1: Não deu certo,
0: velho.
1: Não deu certo. Não, até quando tu entra já saindo.
0: É,
1: então,
0: sabe, claro.
1: Pai. Agora vamos ver se o São Paulo, se ele dá jeito no São Paulo, sabe? Final de semana tem clássico dos tricolores, né? Fluminense e São Paulo, a apresentação do Hulk, mas o Hulk só vai poder jogar depois da Copa do Mundo, que daí abre a janela pra contratar. Mas ele já já tá treinando no Fluminense, inclusive, e amanhã ele será apresentado. O jogo era para ser às 8 da noite, aí o Fluminense pediu para ser mais cedo para a torcida apresentar o Hulk.
0: Recepcionar o Hulk.
1: Recepcionar, e amanhã então tem o clássico dos tricolores. O Fluminense que tá bem, avançou na Copa do Brasil, e o São Paulo que tá maleixo das pernas, que nem Flamengo, Botafogo e Bahia que vão.
0: Mas tem que chamar,
1: assistir,
0: como diz o nosso barbô, tem que chamar a NASA para explicar como é que o São Paulo tá em 4º lugar ainda no campeonato.
1: Foi, é verdade. 300 rodadas.
0: Ele perde, e tá lá ainda, velho.
1: Olha, ele já perdeu umas 4 partidas seguidas, mas ele continua em 4º lugar. Né? Ou ele tava muito bem, ou os outros estão muito mal, né?
0: Cara,
1: porque
0: ele tá ali em 4º lugar faz 10 anos.
1: Não, e faz umas três rodadas seguidas que ele não ganha.
0: E permanece ali?
1: Continua.
0: Só
1: dá. Daqui a pouco dá vontade.
0: Valeu, meu querido.
1: Abraço,
0: bicho. É, o Chico da Diana dá certo. Só a NASA pra explicar o São Paulo ali. Eu te seguro.
1: Boa, hein?
0: Panda. Bom panda.

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2: 15:29.
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1: Feliz aí!
0: Desejo de amar, Daniel com Marcos e Belucci, vai participando, tem sorteio de almoço no CT. Temos ainda aqui balanceamento de geometria da Itu Auto Center e ação entre amigos da festa do Cerro Negro.

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1: 3:39.
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6: Clima de rodeio, Fernando e Sorocaba, 3:40, já já as características dos aniversariantes.

0: Muito bom, hein? Ficou legal. Clima de rodeio com Fernando e Sorocaba. 3h42. Chega mais. 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Enfim, quem chega com o recado é a nossa querida Jana.
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0: 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Então, olha, galera que tá aí com o álbum da Copa do Mundo, né? Prepara uns pila, porque pra encher o álbum esse ano, o cara gasta, parece, R$1.000 ou R$1.200, né? Então, é claro que tem que fazer aquela troca de figurinha, quem tem, pra economizar um pouco, mas se for pra comprar sem trocar, tem que desovar uma grana, mas onde é que tem figurinha pra comprar? Muita gente procura, então já tem, mas chega mais pra você comprar e começar a preencher o teu álbum aí, beleza? Mandar um alô aqui pra galera. Nosso ouvinte Laércio Vanro, de Ituporanga, sempre ligado aí na programação, né? Aquele abração. Pessoal aí na construtora e terraplanagem Eifler, montando aí o supermercado Coque com rádio na nossa programação, valeu.

O irmão Avair, a cunhada Roseli, sobrinhos Fábio, Wagner e o Miguel, Rosinei, para Alcenir Guggert, Sebold, pelo aniversário hoje, a ela tudo de bom, saúde, muitos anos de vida. Elísia em Pinhal, Petrolândia, um beijo para você, Elísia, obrigado pela audiência.

0: E felicidades, tudo de bom aí, Tadeu Coelho, nosso ouvinte. Charles Petri, bairro Girassol, participando. A Catarina Schmitz de Lorena, lá de Alto Rio Novo também. Vanessa Pedro, Ilha Grande Becker, participando. Elf Weiss Lemper, Rio do Norte, boa tarde. Valdeci Schmidt, Rio do Norte. Aquele abração para Margarida Cachoeira, Rio das Pacas, também nos ouvindo. Andressa Mês Rossmann, lá no Rio do Norte. E boa tarde.
1: Boa tarde, sintonia. Luciane Bart, da Ilha Grande, ouvindo a sintonia, curtindo o programa.
0: Vou botar de novo, que tá na velocidade 2 aqui, uma deselegância, né? Então, vamos botar direitinho na velocidade normal aqui.
1: Boa tarde, sintonia. Luciane Bart, da Ilha Grande, ouvindo a sintonia, curtindo programação. Gostaria de participar do sorteio dos almoços aí. Uhum. E um abraço para todos que estão ouvindo e para vocês aí da rádio.
0: Obrigado, querida. Tudo de bom para ti também. Boa sorte aí no sorteio. E nós vamos para as características dos aniversariantes de hoje.
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0: Então, a pessoa que nasce no dia 15 de maio costuma ter uma personalidade forte e sonhadora, tem bom coração, comove-se com a infelicidade alheia e sabe servir de apoio, pois tem uma natureza sensível e um instinto protetor muito desenvolvido. Apesar disso, luta pelos seus direitos de maneira às vezes até intransigente e pode tornar-se obstinada na defesa de suas ideias e posições. É pessoa que invariavelmente faz o que quer sem dar ouvidos a conselhos ou opiniões, pois raramente se deixa influenciar por quem quer que seja. O conforto material e as boas condições de vida são objetivos prioritários em sua vida, embora seja mais sentimental do que materialista. No amor, é dotada de uma marcante sensualidade e uma acentuada capacidade de conquista. Corre o risco, no entanto, de ficar excessivamente dependente ao se apaixonar. Lembramos hoje do aniversário do ex-jogador de futebol Raí, do ator André Segatti, também famoso, que nasceu em um dia como hoje. Procurar aqui se tem mais algum conhecido, se tem algum famoso aí também, mais algum aqui na relação que nós temos. Vejamos também o Geninho, ex-jogador de futebol, né? Cantora Aretha Marcos. A Aretha é filha do Antônio Marcos e daquela cantou em Nacional Errado, acho que foi, né? Aquela vez, lembra? Se não estou enganado. André Abjara, cantor, 61 anos, Lucas Gil, Mr. Brasil, foi Mr. Brasil. Aqui também o Raí, hein? Chega aos 61 anos, grande Raí, tetracampeão, né? Marcou contra a Rússia de pênalti em 1994, primeiro gol daquela Copa. A ex-jogadora de vôlei, Thaisa Menezes, não sei se joga, pode jogar de repente na areia, algo assim, né? E o Tino Marcos, grande Tino Marcos, jornalista, cobriu muitas Copas do Mundo, chega aos 64 anos, ele também nasceu em um dia 15 como hoje. Parabéns a você, aniversariante do dia, receba aí os parabéns da família Sintonia, felicidades para você e aproveite bem o seu dia.

vamos abrir uma aí, ó. Vamos abrir uma pra comemorar, boa, né? Pra começar bem o final de semana. Sol nos olhos, Jorge Mateus, vem comigo, vem com a sintonia, vem com tudo. 3:49 já.

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3: 3:57 agora. É, você ligado no Comando Sintonia, tem as notícias na sequência, então, nosso repórter Sintonia, edição das 4 já. Você tem mais meia hora ainda para mandar a tua mensagem e participar aqui do sorteio. Temos almoço para domingo no CT de Onas, para esse domingo. Temos dois blocos fechados da Ação Entre Amigos e mais a cartela de bingão para hoje à noite, viu? Dois ouvintes aqui serão sorteados e o balanceamento e a geometria na Itu Auto Center. Você tem uma semana para fazer o serviço, lembrando, você pegar aqui os vale brindes na Rádio Sintonia, tá bom? Depois de agro é tudo marcação, as notícias vêm com tudo.

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4: A administração municipal de Chapadão do Lajeado informa que os carnês do IPTU 2026, com vencimento em 29 de maio, já estão disponíveis para emissão no site do município. Os contribuintes que não tiverem acesso ao meio digital podem retirar o carnê diretamente na sede da administração municipal, no setor de tributação, durante o horário de expediente, das 7:30 da manhã até 1:30 da tarde. O pagamento em parcela única garante 20% de desconto, com vencimento em 29 de maio. Também é possível parcelar em 3 vezes. A primeira parcela vence no dia 29 de maio, a segunda no dia 30 de junho e a terceira parcela vence no dia 31 de julho. O repórter Sintonia volta às 5 horas da tarde. Acompanhe mais notícias em sintonia.fm.br e também em nossas redes sociais.

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4: Nota de falecimento. Os familiares de Odete Coelho Minelli comunicam o seu falecimento ocorrido nesta sexta-feira aos 74 anos de idade. O corpo está sendo velado no salão da Igreja Católica de Rio do Norte, em Ituporanga, onde haverá nesse sábado, às 9 horas da manhã, a realização da celebração dos funerais, seguindo logo após para sepultamento no cemitério católico local. A funerária Santa Cruz comunicou o falecimento de Odete Coelho Minelli. A família lutada, nossas condolências.
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0: encontro sexual. É o Elo Carlos.
1: É o Elo Carlos. Muito bom. Ele chega aqui com as informações do esporte também, locutor. Também é locutor sexual, hein? Olha, tá de chuvinha. Bom, comeu bolinho de. Bolinho bom, né, Bicho?
2: Sobrou
1: dois. Sobrou lá.
2: Sério?
1: Sério, velho.
2: Ô, rapaz, quando eu fui lá, cara, isso, eu comi dois.
1: Pois é, tu comeu dois.
2: Daí vazare, né? Tá, daí eu disse, não, vou deixar alguns por
1: obrigado,
2: lá.
1: O que você não comeu a mais, isso, sobrou dois. Pra mim dois, tá?
2: Sobrou?
1: Sem café, diga-se de passagem, o café também tinha acabado. E a Elisa que diz, corre que se não sobra nada pra ti. Eu disse, não, é, meu, fiquei sabendo que é generosa, pratada de bolinho, mas...
2: Era. Mas, cemitério.
1: Sério?
2: Ou era,
1: não, era uma
2: altura,
1: montanha cara. Dessa?
2: E foi descendo.
1: Oh, teve gente que comeu 10 ali, então, deve ali no mínimo. Mas enfim, faz parte... E o importante é que
2: ele sobrou dois. O importante é que tu enganou.
1: Eu sou otimista, por não ter sobrado nada, então sobrou dois.
2: É, a parte que eu degustei, então, que eu só comi dois.
1: Pois então. Mas tava bom, tá parabéns bom. Aí.
2: Valeu, Adelaine.
1: Adelaine Cashbaum, isso.
2: Ela também, tipo, eu não tá. Ela é botafoguense?
1: É mesmo?
2: Ela perguntou, e o Botafogo? Se foi pra lenha que nem o Flamengo. Nós vamos falar agora, ou é, Romário?
1: Esporte Amador.
2: Esporte Amador, teremos rodada do campeonato lá de Chapadão do Lajado, que começa amanhã, a partir das 16h, lá no ginásio Roberto Sebold, em Chapadão do Lajado, campeonato municipal de futsal. Na categoria livre, Angel A enfrentará a equipe do Figueiredo B. Na sequência, teremos o veterano Angel B enfrentando Chopdola. Ainda na sequência, categoria veterano, Ranchinho enfrentando Rio Lajado, categoria livre, Angel B enfrentando FK Automóveis e fecha a rodada amanhã lá em Chapadão do Lajado, Angel C enfrentando Esparta Futebol Clube. Galera convidada aí em nome do nosso amigo aí, o grande Rafael, torcedor do Vascão, que é da divisão de esportes lá de Chapadão do Lajado. E hoje na Bela Vista também, no Campeonato da Amizade, a partir das 19h, lá no ginásio Leopoldo Eifler, teremos no feminino, 19h, Juventus Futebol Clube enfrentando União Futsal, categoria livre, União Agrícola enfrentando o Bar Sem Lona. Bar Sem Lona, sem lona chove e molha daí, então. É. O Bar Sem Lona, categoria livre. No feminino, Impacto Futsal enfrentando a Revoada Futebol Clube e fecha a rodada deste lado de cá, da categoria livre, enfrentando o Trotterham. Cansados, rapaz. Trotterham cansados. E teremos também no domingo, se não chover, a previsão é para chuva, teremos a primeira copinha Moitas de futebol de campo lá no Parque da Cebola. E a galera aí, os jogos começam a partir do meio-dia. Bem interessante esse horário, velho, pra galera, meio-dia.
1: Pois é.
2: Caramba, que vai jogar o meio-dia, vai ter que almoçar às 10 da manhã, mais ou menos. Então, só fazer o lanchinho depois do jogo ele almoçar, né? Está aí, Olaria, lá de Pouso Redondo, enfrentando a equipe do Colorado, de Dona Luísa Atalanta, comandada aí pelo meu amigo o Mendes, torcedor do Bahia. Ele ontem torceu pro Flamengo, né? Porque o baiano, baiano torce pro Vitória. Tanto que eles não dizem. Quando ganham do Vitória, eles não dizem vitória, né? Eles dizem triunfo, né? Teremos ainda a CME de Taió, ao meio-dia e 40, enfrentando o Paranhos aqui de Tuporanga. Por isso que eu disse que eu vou almoçar lá na festa do Senhor Negro, se não chover, que Deus já sei onde eu almoçar, né? Porque o jogo meio-dia e 40, ou eu já almoço depois do jogo, ou então eu almoço antes do jogo, né? Porque meio-dia e 40, umas 11h30 eu posso começar a almoçar, né? Só que o atleta daí só vai ter que ficar olhando, ou então tomar um Gatorade
1: claro,
2: se manter, né?
1: Galera, feijoada e jogar, não dá, né? Vai comer lá uma ter, tipo, carne, vai uma costela caprichada.
2: Costela caprichada, vai correr, dá um pique e já cai. Vai ter que auxiliar. teremos ainda também Areme jogando amanhã, lá no Parque da Cebola, às 15h30, contra a equipe do Miramar Práticos, lá de Porto Belo, é o time, amanhã às 15h30.

0: E no final de semana teremos aí pela Liga Rio Sulense Futebol de Campo, categoria veterano, o Esperança de Hudson enfrentando o 25 de julho de Ribeirão Pacas Aurora, e a galera lá de Aurora, time aí do Pardal Aurora, comandado pelo nosso amigo o Marinho, contra o União de Ibirama. E amanhã, claro, tem jogo do Moitas, você é nosso convidado, estaremos lá a partir das 7 da noite, Moitas Futsal Pro Aço DMA Poranga contra o Puma Futsal SME de Cerrito, 7 da noite, mulherada não paga para entrar lá no Ginásio Sporting Hollets, ingresso antecipado, você compra hoje ainda e amanhã, até antes do jogo, hein? O jogo é às 7 da noite, então amanhã até o meio-dia você compra no Jonas Esportes, antecipado aí a R$15, e também no Betos Esportes, nosso amigo o Felipe. E hoje à noite nós estaremos, não tem transmissão, que hoje tem dois jogos da categoria de base e um jogo aí na categoria livre lá, Braço do Trombudo e a equipe do Bom Forte de Rio do Sul, nós estaremos lá ao lado do gaiteiro da sintonia, o Kaique, acompanhando aí a solenidade de abertura aí da 12ª edição da Copa Aurora e Futsal, mas segunda-feira daí nós já temos compromisso de transmitir aí os jogos aí na categoria livre e a partir de segunda-feira até a final lá por volta do aniversário de Aurora, se não estou enganado, é 6 de julho. Não sei se a final vai coincidir de cair no dia do aniversário e coisa, mas teremos aí praticamente um mês de competição lá no ginásio Luiz Bertoli, na cidade de Aurora. Nós já estamos com a nossa mudança encaminhada de Petrolândia para Aurora, porque nós estamos em Petrolândia, a última competição que transmitimos junto com a Festa da Cebola, e agora estamos, a nossa mudança estará indo para Aurora a partir de hoje à noite, ao lado do nosso companheiro aí, o Kaique. A gente convida a galera para acompanhar sempre os jogos aí. Hoje estaremos fazendo algumas apresentações aí dentro do programa, apresentado aí pelo nosso companheiro
1: Carlos
0: Moraes, teu cunhadão preferido aí, gremista, que nem Erlon Carlos, e eu, o gaiteiro e eu, português correto, né? O burro não vem na frente. Gaiteiro e eu estaremos lá acompanhando então a solenidade de abertura da Copa Cidade de Aurora.
1: Bom, ótimo. Conhece o Bruno?
0: Conheço o Bruno.
1: Bruno Valdi?
0: O que que ele mandou de recado pra nós?
1: Ele disse, ó, como diria o Chaves, volta o cão arrependido, Flamengo.
0: Volta o cão arrependido mesmo. Rapaz, olha, galera. E ano passado, na verdade, agora faz não sei quantos anos fazia que o Flamengo não saía já, porque ele entrou nessa fase e já saiu, já nem saiu. Esquentou. Porque agora que entraram as equipes da Série A, na quinta fase, e o Flamengo não deu tempo nem de suar, porque ele jogou no Rio, e daí 15 dias depois o jogo de volta, que foi ontem, quer dizer que ele não foi, né? Teve jogo, mas ele não foi.
1: Ele não foi.
0: E o Flamengo foi eliminado pelo Vitória, então fazia tempo. E ano passado ele também saiu nas oitavas, perdeu pro Atlético Mineiro nos pênaltis. O moleque lá, inclusive ele entrou ontem, não fez nada para variar, né? Ele botou o pênalti fora do estádio ano passado contra o Atlético Mineiro, e o Flamengo perdeu nos pênaltis, que havia perdido no Maracanã por 1-0, ganhou lá em Minas Gerais por 1-0, daí foi pros pênaltis, e o Flamengo perdeu nos pênaltis, saiu nas oitavas. E essa vez ele nem chegou aí para as oitavas, né? Ele saiu antes, porque agora aumentou, né? Esse ano aumentou as equipes.
1: O campeão ano passado foi Corinthians, né? Em cima do Vasco,
0: Corinthians em cima do Vasco. O Corinthians continua, o Vasco também continua. E agora é sorteio para ver. Dia 26, uma terça-feira, às 11 da manhã.
1: Mas o jogo só depois da Copa do Mundo?
0: Só depois do dia 22 de julho, quando termina a Copa. Esperamos que o Brasil esteja lá.
1: Tu viu que é para nós se não alongar muito aqui, mas o técnico do Brasil renovaram para mais 5 anos?
0: Mais 5 anos. E agora ele já mudou de ideia, que ele tá pensando em levar o Neymar.
1: Pois é.
0: Eu vi aí então que.
1: O projeto dele disse, nós vamos tentar ganhar essa Copa, mas vamos ter bastante tempo para trabalhar. Ele é um baita treinador, ganhou tudo que pode se imaginar no futebol, quem sabe, né? Ele ainda acerte. Vamos torcer, Nero, a gente como brasileiro.
0: É que nem a Copa do Brasil, Copa do Mundo, é um torneio.
1: É um torneio.
0: Aumentou um jogo, porque antes era 7 jogos para ser campeão, agora é 8 jogos para ser campeão, então a gente vai ganhar jogo a jogo, né? E vamos aguardar até o dia 13 de junho, quando é a estreia do Brasil, um sábado, 7 da noite, já dá tempo de galera se reunir, fazer aquela feijoada.
1: Claro.
0: Que vai ser.
1: Já fazer o esquenta já tarde.
0: Aquela feijoada.
1: Sete da noite.
0: Um sábado? Meu Deus, a galera vai chutar o pau na barraca, daí no domingo tu pode tomar todas pra ou comemorar a vitória ou então pra se perder pra Marrocos, porque Marrocos é o
1: dia
0: mais forte.
1: Dia 13?
0: 13 de junho, um sábado.
1: Sábado?
0: Depois do dia dos namorados. Então,
1: pois então.
0: Comemora o dia dos namorados e depois vamos comemorar a vitória do Brasil. Esperamos, né, Lucas?

0: Bom final de semana, meu querido.
1: Pra ti também,
0: querido. Bom trabalho na festa lá no Cerro Negro do Cacique. Minha terra, hein? Se comporta lá, hein, cara. Você que tem
1: um o próximo treinador do Flamengo, segundo ele, vai ser um árabe.
0: Ah.
1: Vai Nin Rabar. Vai Nin.
0: Tô fora,
1: vai
0: Bruno.
1: Pra lá, filho.
0: Ô, Bruno, que é isso, meu?
1: Que é isso, rapaz?
0: Eu achei que tu era nosso amigo, pô. Vai tá Lin. Maluco?
1: Tá, valeu. Tchau, Herô. Vamos lá, o Herô falou de esporte, a música segue agora. Guilherme Santiago, sexta-feira, 4:00.

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2: O Erlo, todo mundo sabe o passado dele, né? É onde ele passa, o pessoal comenta sempre alguma coisa, né?
3: Agora 4:26 e meio. Alô, Marciane Hellman Schotten de Coqueiral Aurora, ligada, participando nessa tarde fria e chuvosa, né? Não é aquela chuva, mas chuva de molhar bobo, rapaz. No instantinho tu vai ali, tá todo molhado, né? Então tá participando aí, obrigado. A Ana Júlia Werck, braço do Rio do Jango, também um abraço ao Zunino Rossmann do Rio Batalha. Marcos de Lima, Frei Jerônimo, Marcelo Céu no Rio Batalha, boa tarde, Elizabeth Lipeo, de Alto Ribeirão Pacas, Aurora, boa tarde, Aurélio, Adriano Reis, em Chapadão Santana, Débora Dunque, Campestre, Vidal Ramos, alô, Antônio Berkenbrock, na Bela Vista, a Adriane Sebo, de Alto Rio Novo, participando, Marcos de Lima, no Frei Jerônimo, mandando aqui um alô para a mãe, a Maria, que hoje está de aniversário, parabéns para dona Maria, felicidade para ela, tudo de bom.
4: Veio passear. Não é, a minha mãe veio passear de Araquari para cá, nós estamos fazendo um docinho agora de tarde nesse friozinho aí, continuado, sintonia, tá bom?
3: Obrigado, querido.
4: Bota o nome dela para participar do sorteio, Zuma Benvenuti Borghetti.
3: Dona Zuma.
4: Valeu, um abraço.
3: E o Éder Borghetti que mandou a mensagem pra gente, a dona Zuma tá ali agarrada fazendo aqueles docinhos pro cafezinho da tarde, era 3:50 quando ele mandou a mensagem aqui pra gente, obrigado, um abração, obrigado pela sintonia, o Edilson Marian de Imbuia também, parabenizando a avó, a Ivone da Silva de Leoberto Leal, que está de aniversário hoje, muita saúde e tudo de melhor na vida dela. Alvina Derner Stenhauser, lá de Ribeirão Matilde Atalanta, Flávia Popenga Célio, de lembrança, Vidal Ramos também, um abraço, um grande abraço, bom final de semana para todos os ouvintes, para todos aí da rádio, obrigado para você também, minha querida. Ademir Arnold, Rio Batalha, também ligado com a gente, boa tarde, e muitos nomes aqui, muitas mensagens chegando, muito obrigado, né? Você ainda tem 2 minutos para participar comigo, tá bom? Manda mensagem, boa sorte. 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

4:32 para você, 4:32. 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Química do Amor, Luan Santana, 4:33.

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5: Vamos de volta, vem aí já os classificados aqui do Comando Sintonia. Já vou trazer também na sequência o nome dos ganhadores dos presentes de hoje. 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
0: E olha, gente, classificados também na página da rádio, na internet, no nosso site sintonia.fm.br/classificados. Ali tem contato, telefone de todo mundo, né? E se você também tiver alguma dúvida, pode ligar no 3533-8310, pode mandar uma mensagem 91920947 para falar com a Cleide ou com a Renata, as nossas secretárias, tá bom? Começando aí com quem quer trabalhar. Procura o serviço em solda, borracharia ou auxiliar de mecânica em Tuporanga. Procuro serviço para trabalhar de cuidadora de idosos ou de diarista. Procuro serviço em padaria ou de diarista. Procuro serviço de diarista. Procuro serviço de jovem aprendiz. Procuro serviço de costureira. Tenho experiência para trabalhar em máquina overlock, tá? Trabalho sofera e cobertura. Trabalho com overlock e cobertura aí, tá? Procuro serviço. Procuro serviço de faxineira. Quero trabalhar aí como faxineira. E aí, tem algumas tardes disponíveis. Tem algumas tardes disponíveis para trabalhar. Procuro serviço na safra de fumo ou cebola. Tá? Quero trabalhar. Sou plantador de fumo, quer trabalhar na cebola ou no fumo. Outra aqui, ó. Procuro serviço de diarista, serviço de auxiliar administrativo e atendimento ou de secretária. E quem está oferecendo emprego? Tem muitas empresas oferecendo vaga aqui para você trabalhar. Então, preste atenção. Aquassan Infraestrutura contrata operador de retroescavadeira para trabalhar em Rio do Sul, viu? Você tem experiência de trabalhar com retroescavadeira aí? Então, a vaga pode ser sua. Ah, tem que ter carteira CNH categoria C. Sul Brasil contrata com ou sem experiência instalação de galpões e estufas metálicas e auxiliar administrativo. Empresa de conservas no Cerro Negro está contratando auxiliar de produção, masculino e feminino, não precisa ter experiência, tá? Frigorífico em Aurora contrata auxiliar de higienização industrial e motorista entregador na categoria C. Ecotrate contrata desenhista, caldeirista e auxiliar de produção. Contrato armador de ferragem com experiência, são 10 vagas. Contrata-se dedetizador, não precisa ter experiência, só tem que ter carteira para carro e moto. Contrata-se pedreiro com experiência. Você tem experiência, quer trabalhar? Tem gente contratando. Contrata-se vigia em Tuporanga. Contrata-se costureira também. Contrata-se revisora para revisar peças em casa. Contrato 5 homens para quebrar fumo, tá? Para quebrar fumo aí, ó.
2: Fumo, sou plantador de fumo.
0: Então, tem gente contratando para quebrar fumo. Contrata-se pessoas para quebrar fumo e para trabalhar nos dias seguintes nos depósitos também. Contrato costureira que trabalha em casa por operação e contrata-se diarista para 2 dias de serviço, tá? Então, você é diarista para 2 dias de serviço, tem alguém contratando. Achados e perdidos, um celular Redmi 14C foi perdido, tem recompensa, tá? Entre Ingo Altenburg e a rádio, recompensa para quem localizar e devolver. Pedido a chave preta de um Corolla, dependências da Academia Light, Academia. Tem um chaveiro com um abridor de lata gravado no chaveiro, garagem Espíndola de Ibirama, tá? Caso alguém encontrar, por favor, deixar na Light Academia. Encontrar também uma chave de moto Yamaha com um cordão da oficina de motos Farias, está aqui na recepção da rádio. E foi perdido um celular iPhone 11. Na capa tem uma foto de uma neném de 2 anos, cabelo cacheado, tá? E tem o contato aqui se alguém encontrou esse telefone, esse celular iPhone 11. Tem pedidos aqui também de doação de roupa de inverno. Muita gente agora, né? Muitas pessoas vêm de fora e não tem noção ainda da temperatura de Tuporanga, a cidade fria que é. Tem muita gente pedindo, ó, doação de roupas de inverno aí para uma menina especial, tamanho PIM, doação de roupas e calçados de inverno para menino de 2 anos, menina de 3 anos, doação de um botijão de gás, pede-se por doação cobertas e roupas de inverno para um menino de 5 anos, doação de ET

Nietzsche, pede-se também doação de uma pia, fogão e uma geladeira, roupas para uma menina tamanho 1 e uma motoca infantil, pede-se doação de um andador de bebê e doação de cobertas, roupas de cama e uma cama de casal. E tem gente comprando aqui um carro.

0: Si alugă-se excelent sala comercial, nu mai jucate, jucat mie nebani, dar cu febre amarela, vai. Aluga-se excelente sala comercial no bairro Jardim América, até 500 metros quadrados, tá? Esquina da rua Prefeito Vigílio Scheller com a rua Argentina. Aluga-se, então, uma excelente sala comercial no bairro Jardim América, uma área de 500 metros quadrados, na esquina da rua Prefeito Vigílio Scheller com a rua Argentina, tá? É isso aí. Mais informações no nosso site ou ligue para Sintonia Classificados do Comando Sintonia.
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2: Ô, anuncia aí que minha sogra sumiu.

0: para comprar. Coloque nesse horário aí, tá? É só conversar com as nossas secretárias que elas programam aí nos nossos classificados. 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
0: Muito bom, valeu, meu querido. O pessoal mandou mensagem, estão rindo aí do... Aí esse gato aí, rapaz. O gato é brincadeira. Ficou muito boa essa vinheta aí, cara. Muito certo. Bom, o Bird House falou, vamos agora para os nomes dos ganhadores dos presentes dessa sexta-feira. Obrigado a todo mundo que mandou mensagem, nem todo mundo a gente conseguiu ler aqui, tá? Mas vamos lá. Cartão Arroz Beneficente, domingo no restaurante... no restaurante Centro de Eventos Carvalho, em Rio dos Cedros, Petrolândia. Nós já falamos aqui o nome do ganhador, apenas repetindo, que foi Honório Costa, né? Ele tem que pegar aqui cartão na rádio. Almoço domingo na festa da Comunidade Evangélica de Ribantinhas, também já foi feito o sorteio. Daniel Schmitz e Raquel Hillissen ganharam. Precisam passar aqui na rádio para pegar o Vale Brinde. Também já falei o ganhador do almoço no Santa Gastronomia. Tá com acesso à Cruz Panorâmica, não precisa vir na rádio retirar o Vale Brinde, vai direto lá na portaria do restaurante e é só almoçar e curtir a vista da Cruz Panorâmica. Quem ganhou foi o Valdeci Schmidt. Agora sim, quem ainda a gente não anunciou os ganhadores, balanceamento e geometria na Itu Auto Center. Tem uma semana para fazer o serviço, precisa pegar o Vale Brinde aqui na rádio. Quem ganhou foi... Ademir Arnold, do Rio Batalha, Arnold, acho que é assim que se pronuncia, Rio Batalha. Ademir, então passa aqui para pegar o Vale Brinde, tem uma semana para procurar aí a Itu Auto Center e fazer o serviço no teu carro, beleza? Aí, ó, bloco fechado, ação entre amigos, mais cartela do Bingão, pega hoje, porque hoje à noite tem o Bingão lá no Cerro Negro e você pode, né, tiver sorte, faturar aí até R$2.000, são duas batidas de 1.000, bateu a primeira 1.000, continua, bateu a segunda mais 1.000, tá? Se tiver mais um ganhador, divide o prêmio, claro. Hoje também venda de filé, produtos de padaria, todo mundo convidado a ir prestigiar aí a grande festa do Cerro Negro nesse final de semana. A sintonia vai estar lá domingo, eu estarei lá, se Deus quiser, com a nossa equipe no Bandinhas em Sintonia, tá? Ganharam aqui, então, o bloco fechado. A Cleide deve ter combinado, se vem pegar aqui, ou a gente entrega lá, enfim. Altair Cipriani, de Florestal. E Vanessa Pedro, de Ilha Grande Becker. Tá bom, Altair e Vanessa? Vocês ganharam aí, a Cleide vai preencher direitinho o cupom. Se vocês querem participar do Bingão, tem que pegar ainda hoje aqui na rádio, tá? Almoço para domingo no CT Deonas. Aquele almoço caprichado, com tudo que bom que tem direito, mas um pouco, né? Para você nesse

0: domingo, vale para esse domingo, dia 17. Tem que pegar o Vale Brinde aqui na rádio. Aurélio Adriano Reis, de Chapadão Santana, e Marciane Hellman Schotten, de Coqueirão Aurora, vão almoçar domingo no CT de Ona. Valeu, gente. Obrigado a todo mundo que participou aí. Bacana demais.
1: Ai, que legal. Muito obrigada.
2: Eu gostei, fiquei agora, fiquei até emocionado.
0: Então tá bom.
3: Ela ganhou um prêmio?
0: Ganhou.
3: Ela ganhou um prêmio?
0: Ganhou, aqui ó, muita gente ganhou, você que não ganhou, não fique triste, continue participando, porque isso é uma coisa que a rádio sorteia, brindes em todos os horários aí, tem sempre alguma coisa sendo sorteada pelos comunicadores, né? Vamos a uma moda reta final do comando Sintonia daqui pra sempre. É o nome da música, Manu Batidão com Simone Mendes. 4:51 daqui.

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5: Isso aí, comando Sintonia, reta final. 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Agradecer aí o carinho da tua companhia mais uma vez, muito obrigado, que você tenha um maravilhoso final de semana, segue na sintonia, boa companhia de João Sérgio e Jean Carlos aqui no Estúdio S. Alô, Virgínia, Grupo Chocolate, Turma do Pagode, saideira de hoje. Fique com Deus. Até segunda. Tchau.

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2: A administração municipal de Bom Retiro segue apoiando o programa Lar Legal Rural, realizado pelo Tribunal de Justiça de Santa Catarina, em parceria com o Sindicato dos Trabalhadores Rurais. A iniciativa ajuda agricultores familiares a regularizar propriedades rurais ocupadas há pelo menos 5 anos, garantindo o registro definitivo do imóvel. Os interessados devem procurar o Sindicato dos Trabalhadores Rurais de Bom Retiro para receber orientações sobre documentos, critérios e custo do programa. Logo mais você acompanha as informações que marcaram os setores de segurança pública do estado e da região dentro do Estúdio S. Siga em sintonia conosco.

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6: Alô, você! Boa tarde pra todo mundo. Começando ao vivo, 5:02, direto do estúdio jornalista Gervásio José Maciel, mais um programa Estúdio S, nesta tarde de sexta-feira do El Ninho.
5: Sexta-feira preguiçosa essa, né, José?
6: Essa tu pega El Ninho, dorme a tarde inteira.
5: É de ficar no ninho mesmo a tarde toda.
6: Meu Deus do céu. Eu tentei dar comecei a dar umas pescadas, digo, vou é carcar.
5: Se não,
6: não, pega
5: já
6: o
5: era.
6: Já foi,
5: só
6: a vaca pro Brasil.
5: Só às 10 da noite. Já.
6: Mas ninguém vira a noite.
5: Vira, né?
6: Vira.
5: Com
6: porque daí chega de noite e o cérebro vê que é de noite.
5: Isso.
6: Daí é pra dormir.
5: Aí continua,
6: aí
5: né?
6: Continua. Eita, nós, sextou, meu povo.
5: Graças a Deus, é sexta-feira.
6: Sexta-feirinha de chuvinha.
5: Nossa, que preguicinha, hein?
6: E assim, aquele tempinho surumbático macambuzo, né? Eita, nós, estamos juntinhos até 7 da noite. Jeanzinho e eu, tudo certo, queridão?
5: Tudo ótimo, João Sérgio, finalmente é sexta-feira. Não aguentava mais semana. Semana cumprida.
6: Trabalha amanhã?
5: Trabalha amanhã, trabalho então, domingo.
6: Ah, então.
5: Plantãozinho final de semana.
6: Grande boss sexta-feira. Eu também trabalho amanhã, então, não tem problema.
5: É nóis.
6: Mas pelo menos só pra gente ficar mais animado que é sexta,
5: claro,
6: né?
5: Claro, exatamente, é totalmente diferente a sexta-feira, né?
6: Muito.
5: Até 9 horas quem fez isso?
6: Quando eu não fazia programa à tarde.
5: Oxi. Já era, né, João Sérgio?
6: 10:30 da manhã, tapava o gato, ninguém me pegava.
5: Sumia.
6: Agora tô eu de castigo.
5: É isso aí.
6: Mas com muita alegria, Deus, eu também pode ter certeza disso.
5: Com certeza.
6: Venho sempre feliz para poder fazer o programa ao seu lado aqui, meu querido Jean.
5: Coisa boa, é nóis.
6: Vamos fazer o seguinte. Hoje tu tá dadão.
5: Ah, é? Por quê?
6: Hoje tu tá dando.
5: Ah, o que eu tô dando tudo aí, João?
6: Já vamos de cara aqui, ó. A primeira mensagem
5: vai
6: pro WhatsApp.
5: De pegada já.
6: De pegada. A primeira mensagem pro WhatsApp, 99920-9047. Ganha um almoço para domingo, dia 17, no Santa Gastronomia. Mais um acesso gratuito na Cruz Panorâmica, no Complexo do Louvor aqui de Poranga, tá? Então, a primeira mensagem. Mandou, ganhou o almoço.
5: Só mandar mensagem.
6: Já veio, não?
5: Já.
6: Já?
5: A Nina.
6: Quem é que ganhou?
5: A Moju.

0: É Josi, Josi.
1: A Josi.
0: A Josi, manda o nome completo aí, Josi, por favor.
1: Tá,
0: Josi tá falando.
1: Então a Josi já ganhou, tem que mandar esse completinho. Isso, ali, dá o nome, da onde que ela
0: ganhou. É Josie Kister.
1: Olha só. Tá? Ela já ganhou o almoço.
0: Alto Ivaí,
1: em Buia, pra almoçar domingo agora. É, pode ir direto lá no complexo.
0: Pô.
1: Tá? Não precisa nem passar aqui na rádio, não, tá bom?
0: A Josi, conhecida como Nina.
1: A Nina. Tá bom. E já que tu tá dando hoje, que é sexta-feira.
0: Então tá, né?
1: Já que tá aqui, vá, né, filha?
0: Tamo na chuva, se olhar.
1: Boi com corda e tudo. É, vamos fazer o seguinte: as cinco primeiras mensagens ganham ingressos para Moitas Pro Aço e Puma Futsal amanhã no Errincão.
0: Perfeito.
1: Tá? Moitas Pro Aço e Puma Futsal amanhã no Henricão. As primeiras cinco mensagens ganham ingresso para assistir. Lembrando que mulher não paga amanhã,
0: perfeito,
1: tá? Então, marmanjos, manda uma mensagem aí e vá curtir o jogo no Henricão. E nós começamos como nosso programa.
0: Eu te amo sexta-feira.
1: Ei, minha linda.
0: Zé Neto e Cristiano.

0: Agora 5:09. 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
4: Certo.
0: E eu tenho certeza que a minha querida Cleide vai passar um trabalhão sem tamanho.
4: Bem, muito.
0: Vocês sabem por quê? Porque é o seguinte.
4: O que você vai dar pra esse povo, João?
0: Eu não vou dar nada. A minha querida Keila, do frigorífico Perimbó, eu de madrugada mandei uma mensagem pra ela. Porque a gente tá fazendo um programa já pensando no outro.
4: Exato.
0: Né? Eu de madrugada mandei: Keila, tu me dá um presente pra sortear lá no Estúdio S.
4: Uhum.
0: E pensei em tal coisa. Ela disse: mete ficha.
4: Oh.
0: Eu disse: pra quantos? Ela disse: pra 12 pessoas. Então, ó, valendo um kit entreveiro para 12 pessoas do frigorífico Perimbó. Mas assim, você tem que pegar até amanhã.
4: Até amanhã, tem que
0: ser. Até amanhã, sábado.
4: Perfeito.
0: Tá? Só vai valer pra você pegar até amanhã, sábado. Já pensou? Você junta aí 12 pessoas para fazer um entreveirão.
4: Caramba.
0: Tudo prontinho, porque daí vem o bacon. Vem a carninha de gado picada, carne suína, o frango, todos os apetrechos que vai ali.
4: Kit completo.
0: O kit completo pra você fazer o entreveiro.
4: Não se estresse com nada.
0: Eu acho que só não vem o negócio de pimentão, essas coisas, daí te vira, vai arrumar também.
4: Exatamente, né? Pelo menos, né?
0: Eu acho que isso não vem, não, mas o resto vem tudo.
4: Uhum.
0: Né? O resto não, o melhor.
4: O melhor, né? Parte principal, né?
0: Carne, meu filho. Então, a partir de agora, fique ligado, manda o seu WhatsApp para 991920947, porque já está valendo na escolha também da melhor de três.
1: Se liga aí nas três opções de hoje.
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0: pra gente.
1: Qual você prefere?
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3: Você sabe, na minha opinião, qual? Não é pra induzir ninguém. Imagina. Gosto é que nem o olho do Tandera, cada um tem o seu. Né?
4: Exatamente.
3: Eu concordo. Acho que é Bruno e Marrone.
4: Bruno e Marrone também acho, tá, João?
3: É.
4: Também acho.
3: Tá com cara assim pra uma sexta-feira passar por ti.
4: Exatamente.
3: Pra mandar. Se lascar,
4: né? Porque a fila anda.
3: Então você manda o seu WhatsApp pra cá, valendo entrever, um kit entreveiro para 12 pessoas no frigorífico Perimbó. Keila, obrigado, meu anjo. João Bosque, Vinícius, Abelha com Jorge Mateus é a 1. Rio Negro e Solimões, Solidão e Saudade é a 2. E Bruno e Marrone, Tchau, Amor, é a 3. Eu quero saber se o povo tá mandando. Pelo que eu vejo daqui no seu computador, tá uma correria.
4: Tá uma confusão aqui, João.
3: É.
4: Meu Deus do céu, o povo participando com força.

0: Tem condições de mandar?
1: João Sérgio, a Janete Senin, do Leontinhas. Quero concorrer ao entreveiro ali e a melhor de três é a número um.
2: Os vídeos de geração do melhor de três, número um. A André Nunes de Águas Negras e Ituporanga, melhor de é a três. Vem aqui participando com a gente. Rapaz, tô me perdido aqui.
0: É que tá muita correndo demais, né?
2: A Julie Louise Herbert do Rio Batalha tá participando com a gente. Manda a melhor de três. Não, a Cleide lá. Olha.
0: A Cleide abandonou a recepção, vem sentar aqui. Mas não adianta ficar lá, né? Ai, ai, ai.
2: Abraço aqui pro quem o jovem tá participando, o Sidney tá participando em Grácio da Silva de Petrolândia na obra, tá ouvindo a sintonia. Opa. E pra ele, Bruno Marrone é a melhor de três hoje.
0: Tchau, amor. Não é por isso não, é o nome da música.
1: Dona Luísa Atalanta, quero concorrer ao kit de entreveiro, pra mim a melhor de três é a número um.
0: João Bosco Menezes Abelha, então vocês vão voltando aí porque tá ali. Nossa, tá um porrete
2: tá
0: ali, né?
2: Focando aqui, João Sérgio.
0: Obrigado pela audiência, pelo carinho de vocês, tá bom? A gente vai tentar mandar um monte de abraços aqui ao longo do programa. Não esqueça, valendo um kit entreveiro do frigorífico Perimbó para 12 pessoas. A um é João Bosco e Vinícius Abelha. A dois é Rio Negro e Solimões, Solidão e Saudade. E Bruno e Marrone, tchau, amor, é a terceira, 99920-9047. Já pensou, finalzão de semana, 12 pessoas?
2: Junta a galera.
0: Se juntar para comer aquele entreveiro por conta da sintonia do Estúdio S do Frigorífico Perimbó.
2: Hã? Aí sim.
0: Bacana, né? Então manda seu WhatsApp 99920-9047.
2: Carro e mulher, Daniel.

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6: Ai, é que legal. Deixa eu falar para você, continue votando na melhor de 3. Valendo um kit entreveiro do nosso frigorífico Perimbó. para 7 pessoas. A pessoa, finalzão de semana, dá para reunir a família toda.
7: Verdade.
6: E entrever é uma coisa deliciosa.
7: É muito,
6: né?
7: Bom. Muito e combina bom. Muito com esse climazinho,
6: claro.
7: Assim.
6: Claro. Então, kit entreveiro para 12 pessoas no frigorífico Perimbó, mas tem que pegar até

0: É amanhã, entendeu?
1: Importante.
0: É, e você volta na melhor de três no 991920947. João Bosco e Vinícius, Abelha é a um, Rio Negro e Solimões, Solidão e Saudade é a dois e Bruno e Marrone, Tchau Amor é a terceira. Vai lá, vote, quem sabe você fatura esse kit entreveiro do frigorífico Perimbó para 12 pessoas.
1: Abraço aqui pra Maria Isabel Alves da Gabiroba, tá participando com a gente, ele escolhe Rio Negro e Solimões. Também com a gente, tem áudio na sintonia.
2: Boa tarde, meus amigos, tudo certo? Aldo Lopes, querendo participar do sorteio do entreveiro aí, né? Esse friozinho, entreveiro, melhor entreveiro comido que entreveiro em casa com a mulher, né? Beleza?
0: Beleza. Parte
2: Bahia, estamos chegando aí, Tuporanga, na estrada, finalizando, sexta-feira. Ganhar o entreveiro vale a pena, né?
0: Vale.
2: Um abraço pra todos aí da rádio, meus amigos.
0: Tá bom, obrigadão pelo carinho, pela companhia aí.
3: Boa noite, aqui é a Marlis Nascimento Lemoni, moro no bairro Vila Nova e a melhor de três é Bruno e Marrone.
0: Valeu, obrigado.
4: Boa tarde.
0: Boa tarde.
4: Gostaria de participar do sorteio do kit entreveiro e pra mim a melhor é a terceira. Sou Fábio Santos, centro de Tuporanga.
0: Valeu, obrigado, querido.
5: Boa tarde, sou Denise de Fátima da Rosa, de Bela Vista. Gostaria de participar do sorteio do entreveiro.
0: Uhum.
5: A música é o número 3.
0: Tá feito.
6: Boa tarde, sou Valdemar Soares, do bairro Girassol. A melhor das três pra mim é a 3.
0: Tá bom, tá feito o negócio, tá feito o brick.
1: Tá feito o brick, João.
0: Tá feito.
1: Janete Pereira, a Janete Pereira, a melhor de três é a número 1, tá participando com a gente também. A Denise Umay, Rio das Pacas, Vidal Ramos, a melhor de três é... É, número 3, que é Tchau Amor, né?
0: Tchau!
1: Tchau Amor! Quem deu tchau foi a Cleide lá.
0: Vai falar que você tem um cafezinho pra nós.
1: Acabou.
0: Que a Marbolo se arrancou e não fez.
1: Coragem! Assim
0: tá, mas a gente tá morrendo!
7: Boa tarde, João Sérgio. Aqui tarde. É Roseli Souza Serafim, de Vidal Ramos, Santa Luísa.
0: Ai, que legal.
7: A melhor de três pra mim é Bruno Marrone.
0: Bruno Marrone. Tchau, amor.
8: Oi, é o Aaron da Gabiroba, quero concorrer o kit entreveiro, Rio Negro e Solimões.
0: Tá feito, Brick.
9: Boa tarde, João.
0: Tarde.
9: A melhor de três é a número 1, Abelha. E eu quero participar do kit entreveiro do frigorífico Perimbó. Júlia Pereira da Silva, da Gabiroba.
0: Valeu!
10: Boa noite, Vamir de Imbuia.
0: Como é
10: o kit entreveiro do açougue Perimbó?
0: Tá bom. E não votou no melhor de três. Você vai ganhar o treveiro de cabo de vassoura.
11: Pra Jerônimo, a melhor de três é a terceira.
0: Terceira.
1: É isso aí.
0: Tá bom, meu filho.
12: Boa tarde.
0: Oi.
12: Que é o Alcione da Silva de Imbuí. Queria participar do sorteio, é melhor das músicas, é a três.
0: Tá bom.
13: Oi, boa tarde. Meu nome é Zoran Schmidt Sumai, gostaria de participar do sorteio do entreveiro e a melhor de três pra mim é a três.
0: É, legal. Obrigado,
14: boa tarde,
0: carinho.
14: Sintonia. Aqui é o Celito do Cerro Negro.
0: Ô, Celito.
14: Melhor de três é a melhor das três é a terceira.
0: Tá bom.
1: E assim segue, João.
0: Meu Deus,
1: nossa senhora.
0: Obrigado,
1: muito
0: minha
1: bom.
0: Gente. 991920947, valendo um kit entreveiro para 12 pessoas. E você já sabe, com a marca, com a qualidade do frigorífico Perimbó. Manda seu WhatsApp para cá, 991920947. Eu não vou falar mais em melhor de três, porque. Deus o livre, né?
1: Verdade, verdade.
0: Não sei nem quantas participações tem ali, mas vamos fazer o seguinte, agora você não precisa mais votar em nenhuma.
1: Só participar.
0: É só participar. Boa. Porque depois nós rodamos aí o seu áudio também. 991920947, valendo um kit entreveiro para 12 pessoas lá do meu querido frigorífico Perimbó. Simbora!

Eita, coisa boa! 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
11: Legal, minha gente, são 5:38. Nós vamos fazer o seguinte. É nós aí em torno de 20 minutos pro Kit TV, recebemos aí umas 200 mensagens
12: no mínimo,
11: ou mais,
12: José,
11: né?
12: É.
11: Então,
12: continuamos recebendo
11: humanamente impossível, minha querida Cleide, ouvir uma por uma para ver o que que o povo tá escolhendo. Então hoje nós vamos fazer algo diferente, né? Em virtude do número muito, muito grande de mensagens mesmo, para não deixar a minha querida Cleide atrapalhada da vida lá. Nós vamos rodar as três músicas.
12: Opa.
11: Eu perguntei pra Cleide agora, pô, Cleide, eu disse, a 1 e a 2, a Elcijão, mas a 3 também, eles estão pedindo muito.
12: Uhum.
11: Então vamos fazer o seguinte, vamos rodar as três.
12: Isso, tá? Vamos rodar
11: e
12: as três.
11: Não tem conversa.
12: Até porque o povo tá participando muito com a gente e todo mundo realmente tá pedindo, né, João?
11: Todo mundo tá pedindo.
12: Todo mundo.
11: Bacana. Então, você continua participando,
12: claro,
11: tá valendo ainda,
12: tá,
11: né? Kit entreveiro para 12 pessoas no frigorífico Perimbó.
12: Até que horas o povo pode participar, João?
11: Até na boquinha da noite.
12: Boa.
11: Até na boquinha da noite, tá?
12: Show de bola.
11: Eita, mundo velho. Deixa eu falar aqui para você.
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11: 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Tá bom? Já abasteceu o seu carro, já está participando da promoção do Machadinho para concorrer a uma moto. Né?
12: Eu já tô participando.
11: A Berta tem, por exemplo, fãs que tem moto.
12: Exatamente.
11: E abastecem lá.
12: Exatamente.
11: Né?
12: A maioria dos fãs dela.
11: Os fãs dela de moto CGzinha.
12: Exatamente.
11: Né? vamos ouvir a Chayara. Vamos lá.
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11: Valeu, minha querida Chayara, ali do posto Machadinho. Vamos lá, você continua mandando o WhatsApp aí, 99920-9947, valendo um kit entreveiro para 12 pessoas, tá bom? Lá do frigorífico Perimbó. Pensa num entreveiro grande que dá para 12 pessoas no entreveiro, né?
12: Dá bastante entreveiro.
11: Dá uma confusão,
12: né? Realmente.
11: Então participe com a gente e nós vamos rodar as três para vocês. João Bosco e Vinícius, Rio Negro de Solimões, vocês dois estão fazendo programa aqui, não. Então Berta e Paulinho fora do estúdio. Não tá falando que ele tá no ar comigo aqui, tá? Os ligeiros já começam a contar os pontos de vocês, tá? Que não são pouco. Tu vai falar com teu amigo. Aberta com a cara que vai ser o final de semana do El Ninho. Né? Ó, cama, El Ninho.
12: Só ficar no Ninho.
11: El Ninho.
12: Bem de boa.
11: João Bosco, Vinícius, Rio Negro e Solimões e Bruno e

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2: Aguardem, vem aí, um feirão coxas gigantes.
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2: Informação. 5 horas da tarde com 50 minutos, 10 faltando para aí, 6. Já quero chamar aqui a minha querida Renata lá do Post Smith, só mandar um beijão pra Drica que está com a gente aqui, Adriane Hengel que volta à terra, tá de novo aí no nosso HBJ fazendo aquele trabalho espetacular.
1: Coisa boa.
2: É que só a Drica consegue fazer e realizando os seminários religiosos, como diria Luiz Henrique da Silveira, por toda Santa Catarina. Andréia, tudo bem, queridona?
10: Tudo bem, boa tarde pra vocês, boa noite já quase, né? Tarde e noite, né? Então, né? A vida da gente é uma roda gigante, né? A gente vai girando e vai indo pra dimensões, pra os lugares que a gente nem imagina, né? E a minha vida mudou muito, depois que eu saí da rádio, teve várias transformações e a maior transformação foi entrar na questão do turismo, né? Quando tive a oportunidade

0: de fazer a direção do Complexo Louvor, tinha o Jean como um dos
1: pilotos da Cruz.
2: Piloto da Cruz, né? Ela tava bem lá,
0: era,
2: né?
0: É, não, era a nossa primeira equipe, né?
1: Isso aí tava, isso aí, bichado da porra, homem. Reinventa, né?
2: Lembrou, né? Fácil.
0: Como patrona, era muito boa, né? Mas eu brincava também.
2: Com certeza,
0: eu era tranquila. Tinha momentos que tinha que pegar um pouco mais firme com a equipe, mas eu era tranquila também, nesses momentos leves também. E quando a gente começa no turismo, quanto maior a expansão que a gente, né, leva as coisas, maior a divulgação também, né? E por conta do Complexo de Ituporanga, nós iniciamos um novo processo do turismo religioso dentro de Santa Catarina. E isso é uma verdade, a gente precisa dar esse mérito para Ituporanga, para o Complexo, Nossa Senhora de Lourdes do Louvor, empresário Silvio Prim, que trouxe um ar diferente também, né, para o turismo religioso do estado, quando construiu o Complexo. E por meio disso, por meio de todo esse envolvimento, a gente realmente resgatou algumas coisas que estavam esquecidas do turismo religioso dentro do estado. Uma delas era o grupo de trabalho, que é o GT do turismo, que estava alguns anos parado, e com essa movimentação a gente conseguiu fazer com que ele fosse resgatado. Conseguimos unir mais os atrativos de turismo religioso dentro do estado, criar um mapa do turismo religioso do estado.
1: Existe um individualismo, né? Cada um para si.
0: Cada um olhar pro seu umbigo.
1: Farinha pouca, meu pirão primeiro, né?
0: E aí, sabe o que acontecia? Eu comecei a ir muito em feiras e a gente levava o material do Complexo, e quando eu apresentava o Complexo, todo mundo, uau, que coisa linda, né? Mas eu tô falando com a gente de viagem lá de São Paulo, que vai 15, 16 horas de ônibus para chegar aqui a Santa Catarina, que é Ituporanga. Aí a primeira coisa que ele me pergunta é: o que eu tenho mais para visitar além dessa tua santa linda, além dessa tua cruz bonita? Eu preciso de ter mais um atrativo próximo para que eu fique mais dias. Não compensa eu sair daqui de São Paulo, né? E ir pra Ituporanga e só visitar. E ali a gente começou, acho que o Gia lembra que eu fiz um mapinha, né? Eu andava com um mapa rabiscado, exatamente, assim, pra gente construir dentro do estado o que tinha mais, porque eu precisava levar essas informações, né?
1: E o turista, ele gosta de fazer isso. A gente, quando vai para outros estados, vai pra Bahia, pra região Nordeste, agora já tem um esquema onde é que tu vai tudo para ver coisas.
0: Você não vai ficar dias na mesma cidade, no mesmo
2: lugar,
0: já quer aproveitar. E aí isso foi fazendo com que a gente se aproximasse mais também do governo do estado. Eles acreditaram também nisso e viram que tinha fundamento toda essa nossa conversa, tudo isso que a gente estava levando. E aí foi onde a gente começou a ter esse espaço maior dentro do governo do estado. Conseguimos ir para uma Expo Católica com um grupo de 40 pessoas, mais ou menos, do estado de Santa Catarina, 40 locais de pontos turísticos. Então tu começa a apresentar o estado de uma forma diferente. Se tu leva só Ituporanga, se tu leva só Nova Trento, são coisas específicas. Agora você fala de um estado que também é destino de fé, né? E que tem vários destinos e que você tem 40 pontos de visitação, você já chama mais atenção, né? E aí isso fez com que a gente buscasse capacitar também esses pontos, né? Porque não adianta tu ter um grande atrativo e tu não saber o que fazer com esse atrativo, né? Tu não saber que você pode fazer uma boa divulgação, que você pode criar um roteiro, integrar com o restaurante que tem do lado, integrar com outro atrativo do outro município. E o ano passado, quando a proposta dos fóruns que a gente começou a fazer dentro do estado, foi justamente nisso, assim, de primeiro fazer com que todos conhecessem todos, saíssem do seu local, da sua zona de conforto, fosse conhecer o vizinho, né? Para buscar experiências e trazer palestrantes de fora também, de outros lugares, né? Nós tivemos no fórum de ontem, que daí foi a versão estadual, no ano passado fizemos 5 regionais, na quarta e na quinta-feira nós tivemos palestrante internacional aqui em Santa Catarina, falando de um dos maiores santuários do mundo, que é Nossa Senhora de Fátima. Então, quanto enriquece nós aqui de Santa Catarina ouviu que um dos maiores santuários do mundo faz para receber milhares e milhares e milhares de visitantes todos os meses, né? Então, agradecer todas as prefeituras que também contribuíram com a gente, né? Governo do estado que tem apoiado esse movimento também, Prefeitura de Ituporanga, que nos acompanhou em todos os fóruns do ano passado, e a gente vê o quanto isso traz de destaque para a cidade também, porque as pessoas ficam impressionadas com o que tem aqui em Ituporanga. E se você vai em todos os lugares e vai divulgando, são pessoas depois que vêm visitar aqui.
1: A tendência é só crescer cada vez mais.
0: Exatamente.
1: Deixa eu roubar mais um minutinho o teu, Drica. Vem aí o trabalho de beatificação da irmã Paulina.
0: Então, em fevereiro nós fizemos, o Hospital Bom Jesus completou 90 anos, né? 90 anos de fundação, 90 anos de história. E há muito tempo já se comenta sobre a possibilidade de beatificação de Irmã Paulina por

0: conta de algumas causas de santidade, né? Algumas questões que falam de milagres, né? Eu não conheço toda a história dela ainda. Você conheceu ela pessoalmente? Eu não cheguei a conhecer ela pessoalmente, mas eu fiz um documentário sobre a vida dela em 85, em 2015, quando o hospital fez 80 anos. E lá a gente pegou vários depoimentos de pessoas que falavam dessa questão de santidade dela. E durante a comemoração dos 90 anos, João, foi feita uma missa alusiva aos 90 anos, e essa missa foi presidida pelo Dom Adalberto, que é o nosso bispo da Diocese de Rio do Sul. E ele já ouviu também muitas questões voltadas à irmã Paulina. E nessa missa estavam as irmãs da congregação, né, das irmãs franciscanas de São José, não só a irmã Idelir, que é a diretora do hospital, mas a madre superiora, todas as que fazem parte da gestão da congregação. E o Dom Adalberto, ele deu uma cutucadinha, aquela talvez que faltava para encorajar as irmãs de iniciar esse processo, né? E aí ele comentou: vamos iniciar, vamos fazer essa abertura. Aí logo depois as irmãs se reuniram, né, para decidir isso, e decidiram que a gente deve iniciar esse processo. Então estamos aguardando aí numa agenda agora com o Dom Adalberto para a gente alinhar como que vamos iniciar exatamente o processo, né? Mas possivelmente em breve a gente inicie o processo. Santa Catarina já tem 6 processos em andamento de causas de santidade, e uma santa que foi a primeira santa do Brasil, que é Santa Paulina. Então a gente deve estar abrindo aí em breve o 7º processo de beatificação em Santa Catarina, e aí aqui em Tuporanga, né, da irmã Paulina, que trabalhou mais de 60 anos aqui na cidade,
1: conheci,
0: né?
1: Convivi,
0: eu digo que isso vai cair como um presente para Ituporanga, né, junto com o complexo, e vai trazer um novo sentido. Nós tivemos uma missa agora no seminário, do fórum. E o padre Márcio, que fez a celebração, ele falava dos processos de beatificação, e ele dizia que uma cidade não é a mesma cidade depois de um processo de beatificação, de santificação de uma pessoa que viveu naquela cidade. E eu vejo que esse processo da irmã Paulina vai mudar muito a atmosfera de Ituporanga, assim, né? Eu acredito que com o complexo que já existe, unindo com esse processo, eu acredito que Ituporanga vai ser um grande destaque em termos de turismo religioso e em termos de espiritualidade mesmo, né?
1: Bacana. Bom te ver, sucesso.
0: Bom ver vocês sempre também. E aproveitando, né, só convidar o pessoal, né? Segunda-feira nós temos seminário de turismo religioso também aqui, é um seminário regional. A expectativa é a criação de uma rota aqui para o Alto Vale do Itajaí, a Rota Mariana Alto Vale. No ano passado já falávamos no primeiro fórum que foi realizado aqui. Foi até uma sugestão que a gente deu pro deputado, né? O deputado Maurício Peixe.
1: Ele vai estar com a gente segunda aqui no Estúdio S.
0: Ele aceitou a proposta, e nós acreditamos que com a criação, o reconhecimento de uma rota turística na região do Alto Vale, começa a abrir uma possibilidade melhor de você trabalhar uma rota turística de forma integrada. E quando você tem uma lei que justifica isso, os municípios também conseguem justificar recursos para investir em divulgações, em processos, né, em fazer coisas mais de forma mais conjunta, né? Então esse é o objetivo. E durante o seminário, justamente, a gente vai falar sobre isso, assim. Eu vou ser uma das palestrantes também, e a gente vai trazer, tipo, o que a rota pode trazer de benefícios, como que a gente pode organizar a região em termos de roteiro turístico, em termos de rota turística, e o que isso pode trazer de benefício financeiro também para a região, né?
1: Bacana. Falou Chico, nossa bom. Irmã Carmelita.
0: Somos desde congregação. Voltei para as origens. Mas eu acho que
1: ela
0: se
1: começou com a congregação aqui, daí foi lá para Nova Treta, né?
0: Nova Treta.
1: Lá voltou para cá.
0: Aí eu voltei para as origens da congregação, mas eu acho que você é a noviça rebelde. Aí não sei se vai funcionar.
1: Eu acho que depois que ela entrou pra esse negócio, desandou.
2: Desandou de vez.
1: Já tava água de poço, agora meu filho botar a tampa no poço. Tava muito parado, agora clascou. Edrica, a gente brinca porque tem liberdade. Ai, pela amizade que a gente tem e o carinho que eu tenho pela Edrica.
0: Por isso que eu tô brincando
1: também. Verdade. 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
4: 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Nós vamos a São Joaquim, a Climaterra, com Ronaldo Coutinho e a previsão do tempo, quando eu já vejo por aqui Léo Matos, que vai estar ao vivo com a gente cantando já já aqui no Estúdio S de sexta, que é musical. Alô, Ronaldo Coutinho, boa noite.
5: Boa noite. É, o tempo segue com condições aí de tempo mais para nublado, possíveis aberturas de sol, não tá livre de alguma chuva e bons períodos sem, tanto sábado quanto domingo. Fica fresquinho no sábado, um pequeno aquecimento de dia no domingo, caindo bem à noite. Na segunda, rapidamente melhora, principalmente à tarde, e esfria. Terça e quarta, tempo bom, faz frio e pode ter geada na região. Mínimas até perto de 0 a 3 graus, algum pontual negativo. Da Climaterra, Ronaldo.

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11: Agora 6:09, Erlon Carlos chega com as informações das últimas horas de segurança pública. Erlon, boa noite para você.
12: Muito bem, boa noite a você e aos ouvintes. Boa noite de sexta-feira chuvosa na capital nacional da cebola, nossa região, né? Bom para comer um pinhãozinho na chapa.
11: Nossa,
12: verdade?
11: Coisa boa, né?
12: Ou fazer um fogãozinho, a quem tem um fogãozinho, fazer um foguinho em
11: casa. Nossa, colocar lá, estralar lá em cima. Nossa, muito bom, hein? Pinhãozinho.
12: Sopinha, combina bem também.
11: Nossa, uma sopinha de galinha caipira.
12: Coisa boa.
11: Rapaz.
12: Então tá bom. Você que está fazendo um bolinho de chuva.
11: É.
12: E por aí vai. Né? Gordinho, tu sabe, sempre pensa em comida, né? Mas vamos começar com a informação. Ainda ontem à noite, um jovem de 19 anos se feriu num acidente entre uma carreta Scania e um veículo Celta. Foi em Rio do Sul, no bairro Itopava. Os bombeiros atenderam, a motorista do veículo estava consciente e orientada, apresentava cortes nas mãos, recebeu atendimento no local e na sequência levada pelos bombeiros para avaliação médica. O condutor da carreta de 31 anos não se feriu. Na madrugada de hoje, por volta das 3 horas em Lages, um acidente chamou a atenção, viu? Um veículo acabou colidindo contra um poste lá na Avenida Mateus Junqueira, no bairro Santa Helena, e quando os bombeiros chegaram, encontraram um veículo, um Fiat Strada branco, bastante avariado. O condutor caminhava pela via, apresentava ferimentos aparentes, recebeu atendimento e levado para o Hospital Nossa Senhora dos Prazeres. Após a colisão, o veículo ficou sobre a pista e o poste atingido permaneceu estável, sustentado apenas pela rede elétrica. O transformador chegou a cair ao solo, tamanho foi a cacetada, oferecendo risco aí à segurança.

0: segurança. E aí, cerca de 100 metros nos dois sentidos da via tiveram que ser interditados para que a Celesc pudesse lá fazer o serviço, né? E arrumar lá os fios de segurança que estavam caídos, transformador, enfim, deixou a região lá sem energia elétrica às 3 horas da madrugada de hoje. Também tivemos ontem um acidente que envolveu um trator agrícola lá na localidade de Sabugueiro, interior de Vitor Meirelles. Os bombeiros atenderam a ocorrência e no local encontraram a vítima, um homem com as mãos feridas, lesões nas mãos, na cabeça, e ele sentia dores na região da coluna. Recebeu então os primeiros atendimentos na propriedade e, após ser imobilizado, foi levado para atendimento médico. A Polícia Ambiental, a Polícia Militar Ambiental, resgatou 15 aves nativas que estavam sendo mantidas irregularmente em cativeiro na quarta-feira que passou em Alfredo Wagner. A ocorrência foi registrada na localidade de Barro Preto durante uma fiscalização realizada pela Polícia Militar de Santa Catarina por meio do Comando de Polícia Militar Ambiental. Durante a vistoria, os policiais constataram que os pássaros estavam em desacordo com a legislação ambiental. Dos 15 animais encontrados, 11 possuíam anilhas, mas não tinham a devida licença e regularização junto aos órgãos competentes. Outros 4 pássaros estavam sem o sistema obrigatório de marcação individual. Segundo a Polícia Militar Ambiental, embora o responsável pelo local seja criador regularizado, essa condição não isenta a responsabilidade sobre animais mantidos de forma irregular. Por isso, todos os pássaros foram apreendidos. Diante da situação, o responsável vai responder pelas sanções administrativas e penais previstas na legislação ambiental. Bombeiros voluntários de Presidente Getúlio fizeram um parto dentro de uma ambulância.
1: Olha só.
0: Que legal, né? Na madrugada de hoje, 2:20 da manhã.
1: Que bacana.
0: A ocorrência, então, foi atendida aí pelos bombeiros voluntários lá de Presidente Getúlio. Foi na rua André Schaefer, bairro Pinheiro. A gestante, 21 anos, já estava em trabalho de parto adiantado, quando os bombeiros em avançado, né? Avançado trabalho de parto, quando a equipe chegou. E antes mesmo do deslocamento ao hospital, os socorristas precisaram iniciar os procedimentos, ainda em frente à residência da paciente. O bebê, uma menina, nasceu e sem intercorrências dentro da ambulância. Após o atendimento inicial, mãe e filha foram encaminhadas ao hospital Dr. Valdomiro Colaotti de Ibirama para avaliação e acompanhamento médico. Que bacana. Parabéns aí a todos envolvidos.
1: Que bacana, né?
0: Graças a Deus deu tudo certo, né?
1: Que legal.
0: Bebê e mamãe passam bem. A Polícia Civil prendeu 2 homens condenados por crimes sexuais ontem aqui em Tuporanga e Petrolândia. Prisões foram cumpridas pelo setor de investigação e capturas da Delegacia de Polícia da comarca de Tuporanga após mandados expedidos pela Justiça. Em Tuporanga, foi no bairro Gabiroba, preso um homem de 62 anos. Foi condenado a 2 anos, 7 meses, 3 dias de reclusão em regime fechado pelo crime de importunação sexual. Já em Petrolândia, a localidade de Serra Grande, policiais prenderam um homem de 40 anos. Ele foi condenado a 22 anos, 8 meses, 10 dias de cadeia, também em regime fechado pelos crimes de estupro de vulnerável, lesão corporal e ameaça no âmbito da Lei Maria da Penha. Após os procedimentos na delegacia, os 2 homens foram levados para aonde?
1: Presídio
0: onde cabe sempre mais um. Presídio Regional de Rio do Sul.
1: Sempre cabe mais um. Mais 2, no caso.
0: Mais
1: né?
0: 2. Nossa. Semana já foram quantos pra lá?
1: Nossa, já foi quase 10 pra lá.
0: É, bicho. Ah, eu não
1: só
0: sei
1: essa se, semana?
0: Eu não sei se tem gente saindo ou só entrando, mas a gente não dizia quem sai, né? Mas a verdade é que, rapaz, tá lotado. Tá. Eu sempre falo aqui,
1: enchendo,
0: né?
1: Não, cada vez mais.
0: Não quer dormir no chão, no papelão, sei lá como? Não faça cagada.
1: Cheio de homem dentro de uma cela? Nesse frio?
0: Ainda mais nesse caso aqui, quando é cara que fica importunando crianças, estuprando.
1: Eles têm o troco lá dentro.
0: E já tá esperando lá muita coisa. Mas vamos aqui para a frente aqui, outra notícia. Um caminhão de um frigorífico de Imbuia tombou, atingiu 2 carros hoje de manhã na BR-101 em São José, Grande Florianópolis. O acidente ocorreu no acesso entre a via expressa e a rodovia sentido Florianópolis. Segundo informações repassadas à imprensa, o caminhão seguia com destino a Porto Belo quando o motorista teria passado mal. Em relato à NSC-TV, ele afirmou que teve uma queda de pressão e perdeu o controle da direção, cara. Meio que desmaiou, né? E aí, acabou perdendo o controle, batendo, colidindo.

0: aí com o tombamento, ocupantes do caminhão ficaram feridos, receberam atendimento das equipes de socorro da Arteries Litoral Sul. A ocorrência provocou transtornos no trânsito durante a manhã e, segundo a concessionária, por volta das 7 horas havia cerca de 2 quilômetros de fila. Já às 8:30, o congestionamento chegou a cerca de 6 quilômetros sentido Florianópolis. Durante o atendimento, a rodovia cooperou com bloqueios parciais, com apenas uma faixa liberada sentido Florianópolis e uma no sentido norte do estádio. Imagina, né? A bagunça que virou lá
1: atrás. Transtorno, né?
0: Finalmente, só às 11 horas da manhã em que o trânsito foi liberado.
2: Caramba!
0: E um homem foi preso após tentar roubar uma mulher hoje à tarde no bairro Canoas, em Rio do Sul. A ocorrência foi registrada por volta das 13:53, em frente a um posto de saúde. Segundo a Polícia Militar, a vítima relatou que foi abordada por um homem que usava casaco bege claro e calça jeans. Conforme o relato, o homem colocou uma das mãos no bolso, simulou estar armado e anunciou o assalto. Ele exigiu o celular e os pertences da mulher, além de ordenar que ela ficasse quieta e não gritasse. Mesmo assim, a vítima começou a pedir socorro, socorro, e o homem se assustou e fugiu sem levar nada. As características do suspeito foram repassadas às demais guarnições, que aí iniciaram buscas pela região. E o que deu, mais tarde, um homem com as características semelhantes foi localizado. E aí, reconhecido pela vítima.
2: Olha.
0: Foi esse mesmo vagabundo aqui, ó. Foi ele que quis me assaltar.
2: Pegarem.
0: Questionado pela polícia, foi tu mesmo? Ele? Foi eu mesmo. Ele confessou. Ele confessou a tentativa de roubo, informou que após fugir, foi até a própria casa. E ele não é burro, não. Ele trocou de roupa.
2: Ó.
0: Ele foi lá.
2: Quis dar uma disfarçada.
0: Deu uma disfarçada e deixou no local um moletom bege usado durante a ação. E diante dos fatos, ele esteja preso, recebeu voz de prisão, foi encaminhado à delegacia de polícia. Segundo a Polícia Militar, esse cara cumpre pena pelos crimes de tráfico e furto em processo no estado de Goiás e estava sendo monitorado por tornozeleira eletrônica. No lugar de aprender com os erros, botou mais um item na capivara dele.
2: Tá crescendo cada vez mais o negócio. Mais. Tá uma tripa já.
0: Rabo de cavalo, cresce só pra baixo. Então tá aí. Tentou roubar o celular hoje, tentou roubar essa mulher, simulando que estava armado, graças a Deus não estava, porque se tivesse, talvez poderia ter dado um tiro nessa mulher.
2: Exato.
0: Começou a gritar, pedir socorro, ele só não grita, não fala nada, ela se assustou, né? Enfim, mas parabéns à polícia que rapidamente colocou a mão nesse malaco aí, meu querido. É isso, não sei se você viu alguma coisa de Ituporanga, se recebeu até eu entrar aqui.
2: Ituporanga não tinha nada. Não mandaram o relatório.
0: Não mandaram ainda. Então
2: isso,
0: tá. Esperamos que tenha tido tranquilo o plantão deles aí,
2: né?
0: Tá certo.
2: Também qualquer nova informação a gente atualiza.
0: Então tá.
2: Aqui na programação do rádio.
0: Bom final
2: de
0: semana pra
2: igualmente,
0: ti,
2: viu?
0: Segunda,
2: não faz loucura. Segunda-feira nós estamos aí de novo. Mais informações também, você ouvinte, acompanha em nosso site. É só acessar o sintonia.fm.br. Agora 18:19.
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2: Bacana, agora são 18h27. Só peguei o final, né, Jesse?
3: Sextou, José.
2: É, por isso que eu fiquei de ué. 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Meu querido Léo Matos, tentei trazê-lo esses dias, não dá, não tem agenda não, seu João. Tem não, seu João. Aí, com muita peleia, conseguimos hoje trazer esse queridão de todo o nosso Alto Vale do Itajaí, um menino de uma simplicidade, de uma humildade sem tamanho, mas que também tem uma musicalidade incrível. Eu parei lá na frente do palco, na festa da Cebola, para assisti-lo por um bom tempo. Meu querido Léo, prazer recebê-lo de volta aqui no nosso Estúdio S.
4: Fala, João, boa noite a todos os ouvintes da nossa sintonia FM. Satisfação sempre tá podendo passar, falar com os amigos e comunicar um pouco com o nosso povo sobre os nossos trabalhos, sobre os nossos projetos, tudo que a gente está fazendo. Tá indo, aos pouquinhos, devagarinho, mas vai. Mas é assim que tem que ser.
2: A gente vê que tu tem uma agenda legal, né, Léo?
4: Tem, graças a Deus, tem uma agenda boa. Os finais de semana, todos lotados, bem corrido. E agora nós estamos fazendo uns projetos novos agora, João. Um novo projeto, o pessoal aí do Instagram, os meus seguidores, já estão percebendo os projetos novos, já estão me cobrando, até perguntando o que está acontecendo.
2: Eu
4: estava
2: te fazendo umas postagens diferentes do que tu fazia lá. Country, não meio, sei o que e tal.
4: É, meio complicado, meio diferente.
2: Porque eu te sigo no Instagram, eu tô sempre curtindo lá.
4: Tá bom.
2: As tuas postagens.
4: Estamos fazendo um trabalho legal, um trabalho novo, um repertório novo, uma nova roupagem, mas vai ficar.

0: tá bacana. É que eu não largo o sistema antigo. Não adianta, não deixo o sistema antigo. Mas a gente tem que modernizar o sistema antigo. Modernizar de um jeito, de um novo jeito, uma nova forma de trabalhar, vai ficar bom.
1: Você pensou se o Chitãozinho e Chororó tivesse mantido desde então a modinha de viola até hoje? Talvez nem existiria mais Chitãozinho e Chororó. Eles foram se modernizando, acompanhando.
0: Inovando.
1: Né? Inovando e tal. E hoje não fica velho nunca. Chitãozinho e Chororó. Não é verdade?
0: São índios, né? Os dois são índios, são bugre, né?
1: Uhum.
0: São natureza bugre. Os dois são índio. Índio goiano, na verdade. Paulista da velha guarda.
1: Uhum.
0: Mas, João, nós estamos aí, estamos trabalhando, estamos se virando. E eu fico sempre feliz, fico muito feliz pelo convite de sempre tá podendo falar com o povo, dizer como andam os nossos trabalhos, né? Isso é muito bom. Isso é, para mim, eu gosto disso, que eu respiro música, eu vivo ela do começo do dia quando eu acordo. Inclusive, essa madrugada eu acordei muito cedo. Os meus seguidores tudo perguntando hoje no Instagram, mandando mensagem. Léo, o que aconteceu? Cara, caiu da cama? Falei, não, esse frio, o cara mija na cama, não dá pra dormir mais, né? Ah, não dá pra trocar a coberta, é a única que tem, né?
1: 3 horas da manhã tu tava fazendo fogo no fogão a lenha?
0: 3 horas da manhã tava fazendo fogo no fogão a lenha.
1: Aí passou a mão na viola e cantou aquela fogão de lenha.
0: Foi, já fiz umas modas ali de madrugada, o pessoal já gostou.
1: A patroa não manda, cala a boca, Léo, vai dormir.
0: Se ela escutar, ela xinga, né? Vai ficar lá pro fundo, lá na área de festa, fica lá no fogão, dá uns 4, 5 cômodos pra trás, lá que é o quarto.
1: Ah, daí não incomoda.
0: Nada, aí ela não escuta nada. Mesmo que queira escutar, ela escuta nada.
2: Bem tranquilo.
1: Você tem uma parceria em breve no CT com a cover da Alcione, Negra Lee.
0: CT Dionas.
1: É isso?
0: CT Dionas. Um abraço pro Dionísio. Todo o pessoal do CT Dionas, ali é um carinho grande que eu recebo desde quando eu cheguei em Tuporanga, desde a primeira vez que eu tive o contato com o Dionísio. É um cara que ele não muda o jeito dele, né? Não muda, é o mesmo cara desde quando eu conheci. Conheci o Dionísio em 2019, até hoje pra mim é o mesmo cara, mesma pessoa. Ele, o Quirino, irmão dele. Então, dia 12 de junho nós vamos fazer a noite dos namorados, jantar dos namorados, vai ser uma coisa muito bacana. E essa menina que ela vem fazer com nós, eu quero até trazer ela aqui no dia, ver se tiver um espaço pra gente poder trazer no dia do evento. Vai ser uma sexta-feira isso aí, João. Vai ser no dia 12 de junho, uma sexta-feira. Então a gente pode
1: à noite
0: a gente pode marcar.
1: Traz aqui pra
0: marcar
1: gente.
0: Ela faz
1: um cover da Alcione ou da Negra Lee?
0: Da Alcione.
1: Da Alcione.
0: Não, ela quando ela tem a Negra Lee, né? E ela usava um nome artístico como Nega Lin. Nega Lin, né? E daí, até inclusive o pessoal do estudo da Negra Lin lá até pediu pra ela cortar, mas não conseguiram nada porque o dela não tinha nada a ver. Lembrava o mesmo nome, né? É igual o... Como é que é? O Guilherme Santiago e o Emílio Santiago. Né? Também como dava aquela... aquela comparecência, mas daí ela segue com o nome Nega Lin, né? E ela sempre curte, ela é cover da Alcione, ela canta essas músicas baiana, essas MPB, é uma baita de um artista, uma grande artista que eu acredito que o pessoal de Tuporanga vai gostar.
1: Dia 12 de junho lá no CT com o Léo Matos.
0: 12 de junho no CT de Onis com o Léo
1: Só
0: Matos.
1: Só romantismo.
2: Aí sim, hein?
0: Então tu prepara. Alan Jackson pra baixo ali.
1: Então prepara uma bacana pra nós aí. 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
0: 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Meu querido Léo, vamos dar uma palhinha de romantismo, já que dia 12 você vai estar romântico, ou pelo menos mais romântica do que nunca. Isso. Lasca aí, Fê, pra ver.
2: Vamos fazer uma aqui então pros apaixonados.

0: Ela quase se lascou, né? Eles não foi eludo, gritando, brigando com alguém aí. Ninguém vai lá perto, não, meu. Como é que foi a experiência da festa cebola? Podia ter sido melhor, né? Se os grandes colaborassem e valorizassem os pequenos, porque os grandes já foram pequenos também, né, Léo?
1: Ô, João, geralmente os grandes não lembram do que já foi pequena, alguns, né? Lógico. Mas assim, resumindo, João, foi bom, foi muito bom. Foi muito bom.
0: O público correspondeu, né?
1: Correspondeu,
0: como sempre, né, Léo?
1: As redes sociais andaram, o pessoal respondeu, o pessoal tirou foto, participou, mandou pra mim depois na rede social. Léo, tive lá, que legal. Então, tudo, na verdade, quando se tá num caminho, num crescimento, tudo é válido, né, João?
0: Uhum.
1: E essa oportunidade da Festa Cebola, sem contar que Eduardo Costa, pra mim, sempre foi, né? Hoje o Eduardo mudou muito o rumo dele, mas pra mim sempre foi, assim, uma inspiração, não tanto pelo talento musical, que tá, lógico que é um grande artista, mas nem tanto pelo só o talento musical. O que eu colhia muito do Eduardo era a história dele, era a história de vida, a batalha, como ele chegou ali, tudo que ele fez, toda a história que eu vi. Eu tive numa fazenda vizinha, da fazenda que o Eduardo cresceu, se criou, trabalhava de chacreiro, de caseiro, e o Eduardo comprava as fitas do Leandro Leonardo. O fazendeiro deixou, o dono da chácara deixava dinheiro pra ele comprar comida, o João, e ele ia lá e comprava fita,
0: uhum.
1: Cassete, fita do Zezé, fita
0: Luciano.
1: Do Leandro Leonardo, sabe, pra aprender. Então, quer dizer, a história de vida, de luta do Eduardo Costa, ela me inspirava muito, sabe? E depois eu fui encaixando o jeito de cantar, a voz de cantar. Não sei se eu nasci com essa, com esse timbre de mostrar, que quando canta o pessoal comenta muito que lembra Eduardo Costa, né? Começa a cantar, o pessoal, pô, lembra muito Eduardo Costa. Lembra Bruno Marrone, lembra esse? Tá, mas então tem que decidir, né? Eu fico no meio de todo mundo, né? Mas eu fico muito feliz, eu fico feliz.
0: Porque você não é um imitador.
1: Na verdade, não.
0: O seu timbre de voz mesmo, né? Porque ele imita o Eduardo Costa. Não.
1: Porque
0: se você cantar Bruno Marrone, é com esse timbre de voz. Se cantar Zezé e Luciano, é com esse timbre de voz.
1: É o mesmo timbre, mesmo jeito. É que assim, eu tenho uma identidade minha, vocal, que eu uso pra cantar e dependendo da música, ela mistura muito, né? Se tu vai cantar, eu vou cantar um Bruno Marrone aqui.

0: Então, quer dizer, lembra, fica no meio.
1: Porque assim, você tem que chegar, quando vai cantar, a música, por exemplo, do Bruno Marrone, no timbre, pelo menos próximo de Bruno Marrone. Claro que vai ficar, digamos, próximo à voz do Bruno Marrone, por causa do timbre que tem que chegar até lá.
0: Fica meio emissão. Uma vez eu toquei na casa de uma psicóloga, lá em Cascavel, no Paraná. Tinha uma amizade com eles lá. Daí eu falei pra ela, falei, doutora, mas eu canto. Ela disse assim, Léo, tu vai cantar, quando tu canta uma música de um artista, tu pensa nele ou não? Eu falei, eu gosto mais de pensar na mulher, mas enfim, o cara lembra do cantor, né?
1: Uhum.
0: Daí eu falei, mas na verdade assim, quando eu tô cantando um Bruno Marrone, eu inspiro somente no Bruno Marrone. Não, uhum, não vem outro cantor na cabeça, eu sempre trabalho assim. Daí eu falei, doutor, isso é normal? Ela falou, não, tu é retardado. Tu é retardado, porque não pode pensar assim, senão a tua garganta, a tua mente vai registrar isso.
1: Por exemplo, se tu tivesse que fazer Mike Lia, o Mike, né?
0: Até consigo fazer um Mike.
1: Tem um vozeirão muito mais grave do que o meu.
0: Ah, sim, o Mike.
1: Ele fala assim.
0: Ele já tem um vozão.
1: Lançado da lida, dos trancos da vida.
0: Mas tem que fazer.
1: Força demais pra chegar,
0: eu
1: né?
0: Eu não sei se João, no dia dos shows, quando a gente tá tocando, quando toco no Mareduc, eu adoro demais, amo demais tocar no Mareduc, são os parceiros demais, o Marcos e todo o pessoal. Quando eu toco no Maredu, no Clássico, essas casas que eu toco aqui, durante o show, o cara se empolga e vai começando a imitar, vai lascando o laço e acaba cantando de Tião a Zezé, né? E o timbre da voz vai laceando. Eu não sei se é a empolgação do show, do pessoal que tá com a gente, ou se é do velho Barreiro.
1: Também, né?
0: Pode ser do velho Barreiro.
1: Tu continua com o velho te acompanhando nos shows?
0: Continua sempre. É. Meu parceiro, né? Que eu vou estar do lado ali. Às vezes ele segura o tanto de bebê. Meto também no meio dos shows, eu já coloquei Internacional, eu já cantei Louis Armstrong, Wonderful.
1: Vai um pedacinho pra ver. Faz ver. Vamos ver se tá certo.
0: Aqui. Como é que é?
1: What a wonderful.

0: What a wonderful world. Viu?
1: Olha que bacana.
2: Top demais.
0: Daí tu dá uma mudada.
1: É do Bom Dia Vietnã, né?
2: É.
1: Tema do filme Bom Dia Vietnã, né?
0: Daí muda o timbre, muda as palhetas vocal com o tempo, assim, que dá essa esfriada. Ele dá uns pigarrozinhos.
1: Com mais frio, assim, com um tempo mais friozinho assim, judeia mais, né?
0: É, daí eu preciso beber um pouco mais, né?
1: Em vez de um, toma dois litros daí.
2: Porra.
0: Eu sempre peço compreensão do pessoal, né, que eu toco. Quinta-feira retrasada, não sei que quinta que foi. Na véspera do dia 1º de maio, que era véspera de feriado, acho que foi.
1: Quinta-feira, dia 1º era sexta, quinta, né?
0: Toquei no Maredu. Rapaz do céu, eu bebi uma cachaça ali, com um velho barreiro que tava do meu lado. Chegou umas horas que eu tava cantando. Eu costumo cantar com os olhos fechados. Não sei que ideia que é essa aí. Mas eu costumo cantar com os olhos fechados as músicas que eu gosto.
1: O povo achou que tu tava dormindo já.
0: Eu tava.
1: É, tu tava?
0: Eu tava. A hora que eu voltei assim, falei, cara, eu tô trabalhando ainda. E eu sozinho, cara. Falei, meu Deus do céu, será que o povo percebeu? Acho que não percebeu, não. Que eles bebem junto, né?
1: Não, é. Porque assim, se tá todo bebendo, ninguém nota nada.
2: Exato.
1: Agora, se sempre tem um lascado que não bebe e que fica só coringando as coisas pra coisas.
0: Só cuidando. Depois...
1: Ou com o celularzinho na mão. Filmando pra depois botar no do cara, né?
0: Pois não, eu lembro até a música que eu tava tocando era um Mato Grosso Matias, não tinha como não dormir, né, cara? Eu tava cantando Uma Estrela. Tu quer ver também, ó, Mato Grosso Matias. Quando eu canto alguma música do Mato Grosso Matias, principalmente nos shows, o pessoal fica olhando, pô, não é ele que tá cantando, cara, esse é um CD do Mato Grosso.

sério isso, já fizeram eu parar de cantar uma música do Mato Grosso e Matias. Mas isso é o que eu acabei de dizer. Não sei se é o momento do show, eu acho que é uma preparação quase que não. Eu digo que é 100% espiritual. Porque eu tenho um amor.

0: E eu sempre vivi o que o Zé Rico falou um dia que eu escutei, nunca tinha ouvido ele falar, e escutei um dia ele falar numa reportagem, que quando a gente está cantando, tu não enxerga nada ao redor e ao mesmo tempo tu percebe tudo. Tu não tá focado em nada, só que tu tá ouvindo tudo.
1: Eu acho que nem é questão de cantando. Quando tu vai apresentar alguma coisa, eu já apresentei, nossa, inúmeros shows na Festa da Cebola e com a arena até a boca, né? Eu sempre costumo dizer que eu não presto atenção numa pessoa. Tu não pode focar numa.
0: Não, não tem como.
1: Sabe? Tu faz aquele olhar geral.
2: Isso.
1: Sabe? Porque se tu prestar atenção numa pessoa, ela fazer um gesto pra ti, alguma coisa, pronto, te desconcerta.
0: Já se perdeu.
1: Já se perde. Se tu vai pelo âmbito, pai de conta, eu sempre digo isso, eu falo como eu estivesse falando pra uma roça de repolho.
2: Senão, isso mesmo.
0: Né? Eu sempre tive essa maneira, sempre tive esse modo de pensar. Os shows que eu já fiz muitos shows grandes, assim, em cidades, shows ar livre. Então eu sempre aprendi a olhar sempre por cima.
1: Por cima. Uhum.
0: Olhar no modo geral. Uhum. Olhar aquele mundo de gente ali, pronto. Uhum. Né? Não é focar, é igual tu falou. Se focar, tu viajou.
1: Viajo.
0: É por isso que eu digo, eu toco. Se tu me chamar pra cantar pra 1000 pessoas aqui, eu venho com toda a tranquilidade. E se tu sentar, disser assim, olha, tu vai sentar nessa cadeira aqui e vai ficar 20 pessoas que são teus fãs, cara. Eles que vieram só pra te ouvir. Eu não consigo cantar. Eu me amarro.
1: O cara falar pra pouca gente
0: me dá vergonha.
1: É ruim. E falar pra multidão é muito bom. Muito bom.
0: Me dá vergonha. Esse dia eu tava tocando na casa de um pessoal aqui no interior, um evento. Aí eu vou com teclado, vou com notebook, minhas coisas e tudo, meus apetrechos pra trabalhar, tudo, os meus pelegos. E no, já quase acabando, chegou o dono da festa, o proprietário, e falou: Léo, cara, nós te amamos cantando assim, cara, o teu trabalho é muito bom, mas assim, nós queríamos te ouvir cantar só tu e o violão, cara. É possível? Sem som, sem nada. Eu digo, mas se sem som, daí fica ruim. Tem umas 50 pessoas, ninguém vai ouvir. Não, mas todo mundo vai sentar porque eles querem te ouvir. Falei, esse povo tá meio duvidando, acho que eles estão querendo botar fogo em mim. Falei, não, tá bom. Peguei uma caixinha, coloquei no meio ali, e eles sentaram tudo ali, cara, tudo, aquele silêncio, falei, pronto.
1: Lascou.
0: Não, lascou, acabou que cantou, né? Falei, eu posso tomar uma cachaça e fumar um paeiro antes? Não, pode, Léo, fica à vontade, pode fazer aí mesmo, tava num galpão ali. Já acendi um paeiro.
1: Um rastoião, velho.
0: Já tomei aquele americano até a borda de cachaça, de velho barreiro, já mandei pra dentro só pra esquentar. E daí, conforme ele vai entrando no sangue, vai distribuindo alegria, né? No corpo. E daí tu vai soltando.
1: É verdade.
0: E fizemos mais quase 3 horas ali, cara.
1: Olha que bacana.
0: Só lembrando as músicas antigas.

0: Misericórdia.
1: Não, velho.
2: Durval e Davi. O dia que veio Durval e Davi, Durval e Aladim, no CT Jonas. Tu lembra esse dia que chegou, que eles vieram tocar ali? Aquele dia eu tomei 3 litros de velho barreiro. Não tomei sozinho, claro.
0: Uhum.
2: Os 3. Mas eu bebi. Bebi 1 ou 2, acho que eu bebi tranquilo.
1: Escutando eles.
2: Escutando. E chegou na hora do show deles ali, cara, essa música que era a música de trabalho do Durval e Davi, que acho que foi a que consagrou eles, uma das que consagrou, né? Foi essa.

0: povo tudo cantando, tudo querendo cantar junto, eu fui e tomei o microfone do Aladim, cara. Peguei o microfone e saí cantando, deixe tudo como está. E ele, acho que por educação, não me derrubou do palco, né? Se botou pra trás assim, ficou na humildade, na tranquilidade. E eu bem louco, cara, cantando. Ainda consegui cantar ainda, né, cara? Depois o pessoal lá atrás de mim, lá, ô, cadê o Léo? Quero tirar uma foto com o Léo, eu gosto muito do Léo. Adivinha que eu tava, atrás do palco, sentado, chorando.
1: É.
0: Chorando, tu já imaginou, cara? Aí a mulher me caçando, os meninos da banda me caçando, onde é que foi o Léo, cara? E o Léo sentado lá com o velho barreiro, com o calçado só pela metade do pé, a meia já tinha descido, a meia tava dentro do sapato.
1: Aham, não. O sapato isso, já tinha comido a meia?
0: Já tinha, nossa senhora, cara do céu. Aquela roupinha bonita já tinha se estragado
1: tudo. Já tá tudo desalinhado.
0: Como é que pode, né?
1: Como é que quando a polícia para, se ele tava desalinhado, sinais de embriaguez.
0: Não, e daí saindo pra fora, daí pessoal na portaria querendo tirar foto, aí o Léo, vou tirar foto com o Léo. Ah, já viu aquele videozinho no Instagram que o cara fala bom dia pro velhinho?
2: Bom dia! Falou!
0: E eu saí assim, pra tirar foto. Bem louco.
1: Aí louco o pá do balão.
0: Mas querido, foi o dia do Durval e Aladim, foi um dia muito bonito também no CT. Mas enfim, João, falando em CT, vamos repetir mais uma vez.
1: Dia 12.
0: CT de Onas, dia 12 de junho. Eu não sei se o Dionísio comentou contigo aqui, ou já falou pra alguém, que nesse evento acho que não vai ter reserva de mesa.
1: É, ele não vai fazer mais reserva, porque ele vai chegando, vai se abancando.
0: É, o pessoal tava perguntando se teria reserva já pra mim também, então eu ainda vou comunicar com ele, vou falar com ele, confirmar certinho, né? A gente vai avisando aí pro pessoal. Mas eu acredito que não vai ter reserva, viu? O pessoal que tá ouvindo aí, que vai participar com a gente lá também nesse dia. Mas enfim, vai ter espaço para todo mundo participar também. No Dia das Mães, o Diniz disse que deu muita gente, lotou bastante. O pessoal não teve como fazer reserva também. Né? Mas foi bom, foi muito bacana. Então nós vamos estar lá. Dia 12 de junho, Léo Matos e a Nega Lee. Nega Lee vai estar junto comigo lá. O pessoal vai gostar, eu tenho certeza que o pessoal vai gostar do estilo dela. É muito uma grande cantora, uma baita de uma cantora.
1: Vamos curtir. Obrigado por ter vindo aí mais uma vez, querido.
0: Já terminou?
1: Já.
0: Ó. Valeu então, valeu.
3: Passou pois, rápido, né?
1: Pois eu, tá com velho barrelado, ainda ficamos ali fora,
3: claro,
1: fazendo.
3: Com certeza. Vamos fazer uma roda de viola ali.
1: Roda de viola.
3: Nossa, valeu, senhora.
1: Roda obrigado. De pinga.
3: Isso.
1: Obrigado, obrigado, meu irmão. Obrigado. Parabéns pelo trabalho.
3: É nóis, estamos juntos.
1: Sou teu fã e você sabe disso.
0: Obrigado.
1: Quem que ganhou o nosso kit entreveiro aí, meu querido?
3: Deixa eu dar uma olhadinha aqui, João Sérgio.
1: Obrigado, ó. Nossa senhora. Centenas e muitas
3: participações.
1: Obrigado mesmo de coração. Obrigado, Keila, do Frigorífico Perimbó, pelo presentaço aí. Lembrando, tem que pegar amanhã pra comer, ou amanhã ou domingo. Daí você escolhe o que quer comer, mas tem que pegar até amanhã, tá?
3: Isso aí. Atenção, Cláudio Luiz Goedert, do Rio Batalha.
1: Cláudio Luiz Goedert, do Rio Batalha.
3: Ganhou entreveiro aí pra 12 pessoas do Frigorífico Perimbó, então, reforçando, tem que pegar até amanhã, né, João?
1: Bacana. Um abraço pro Dionísio, tá nos ouvindo aí. Mandou comprovadinho pro Léo aí.
3: Coisa boa. Também tivemos outro sorteio, João. Tem o do almoço no Santa Gastronomia, mais acesso à Cruz, pra Josie Kister, da Embuia. E 4 ingressos pro jogo do Moitas amanhã. Alex Borges, Ademir Santos Reins, Rodrigo Ramos e Elcio Vanderlei Janzen. Esses foram os ganhadores dos prêmios.
1: Com exceção do almoço no Santa Gastronomia, que a ouvinte pode ir direto lá, os ingressos do Moitas e o kit entreveiro do Frigorífico Perimbó, tem que pegar os papeizinhos, os papelinhos.
3: Os bietos.
1: O bieto aqui na rádio.
3: Show de bola.
1: Bom final de semana pra nós.
3: Pra nós, João Sérgio.
1: Foi um prazer mais uma vez estar ao seu lado.
3: Prazer é meu.
1: Durante toda esta semanada do nosso Estúdio Extra.
3: Semana bonita, né?
1: Amém.
3: Coisa boa.
1: Que volta segunda-feira.
3: Exatamente. Abraço pra você, João Sérgio, se cuida, até segunda.

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0: A hora certa, minha gente, agora são 19h02, 19h02. Alô, você, muito, muito boa noite. Boa noite, cidade. Boa noite, interior. Boa noite, região. Boa noite, meus amigos e minhas amigas. Estamos chegando. Estamos iniciando aqui pela sua Rádio Sintonia mais um programa. Boa noite, Sintonia. A partir de agora, vamos aí na companhia de vocês até a meia-noite, né? 19h03, vamos até a meia-noite então com vocês, com o nosso Boa Noite Sintonia. Você esteve até agora aí, né? Com o João Sérgio, Jean Carlos e convidados no nosso programa aí, o Estúdio S, e a partir de agora é comigo.
1: Carlos Moraes.
0: É isso aí, gente, agradecendo aí a sua companhia, a sua audiência, você que tá aí curtindo o nosso programa, obrigado, obrigado pela companhia, obrigado pela audiência.

0: gente, 19:10, agora 19:10, é a Rádio Sintonia 94.7 FM, muita música, muita alegria, descontração para vocês que estão aí curtindo o nosso programa. Deixa eu colocar para vocês aqui, ó, quando os meus filhos, os mais novos, né, o Carlinhos e a Maria Isabel, eles tinham 4 e 5 aninhos, a gente gravou, fez umas gravação com eles ali, né, a gente gravou até um CDzinho, o Mensagens, né? E essa mensagem que eu faço aqui na abertura do nosso programa aqui, que é a oração, o Carlinhos gravou com a voz dele, ele tinha 4 aninhos nessa época aqui, ó. Quer ouvir? Vamos ouvir? Ó, esse aqui é meu filho, o Carlinhos.
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É, barbaridade, né? Ele tinha 4 aninhos aí quando a gente, quando ele fez essas gravações aí, né? É, daí tem também da Maria Isabel, né? Da minha outra filha. A gente gravou um CDzinho aí com eles. Muito legalzinho, né? Em uma outra hora eu vou colocar uma da Maria Isabela aí também, tá bom? Agora são 19h14. 19h14. 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Estamos aí levando para vocês o nosso programa que é o Boa Noite, Sintonia.

gente, vou lembrando para vocês que hoje vamos estar sorteando aí um almoço e um rodízio de sopa lá do CT de Onas, tá bom? Manda o seu recadinho para concorrer aí, um rodízio de sopa e também um almoço do CT de Onas. Vamos trazendo mais música, Os Monarcas.

Ronco da Porca Preta. Foi a música que você ouviu aqui no nosso Boa Noite Sintonia desta sexta-feira.

0: É sexta-feira, 15 de maio 2026, dia do assistente social, também dia do gerente bancário. Agradecendo aí a companhia, a audiência, vamos juntos até a meia-noite, primeira parte do programa até as 9:09 tem Voz do Brasil, depois tem sequência do nosso Boa Noite até a meia-noite desta sexta-feira. Para o seu recadinho, vamos sortear para vocês aqui um almoço e também um rodízio de sopa lá do CT de Onas. Boa noite, Carlos Moraes. Boa noite, Gauchão. É o Sebastião Reis. Santo Antônio. Estamos ouvindo a sintonia. Eu e a esposa loira e gaúcho, um abraço, tudo de bom aí, boa noite, tá certo então, Sebastião, obrigado pela audiência, obrigado pela companhia, é isso aí, aí no bairro Santo Antônio. Fala, meu amigo Luiz Machado, boa noite, Luiz.
1: Boa noite, Carlos Moraes, tudo bom?
0: Certo.
1: Machado Grande. Hoje eu quero oferecer música pra vocês da rádio, hoje eu quero oferecer música pra toda a torcida do Noites.
0: Certo. O
1: pessoal vai comparecer em massa no ginásio amanhã.
0: Muito bem.
1: Escuta a música do Lixo.
0: Valeu, Luiz, um abraço, obrigado pela companhia, quem mais aqui? Boa noite.
2: Boa noite, sintonia.
0: Boa noite.
2: Eu quero, sou Eliane Bart, eu fui do Vale, quero participar do sorteio do almoço.
0: Tá.
2: Nossa,
0: bom.
2: Teu filho, olha, falou muito bonito.
0: Obrigado.
2: Que lindo, muito lindo. Um abraço.
0: Um abraço, Eliane, obrigado pela audiência, obrigado pela companhia, tudo de bom aí. A Márcia Venkirchain, em São Martinho Aurora, quero participar do sorteio do rodízio de sopas. Uma boa noite, Márcia. Obrigado pela companhia, boa noite, Adriane Sebold. Alto Rio Novo, quero ouvir uma música com os serranos. Quero participar também do sorteio, uma boa noite para você, Carlos Moraes. Boa noite, minha amiga Adriane Sebold, obrigado pela sua companhia, obrigado pela audiência. É isto aí, também o nosso amigo Arno Alain. Fala aí, Arno, boa noite.
3: Boa noite, camaradas. Arno Alain aqui do Centro, Carlos. Quero oferecer a música especialmente para toda a minha família, para todos os amigos, os netos Otávio Joaquim, para os filhotes Lucilene, Adriana, Eliane.
0: Certo.
3: E para toda a equipe de setoria. E quero participar do sorteio do rodízio de sopa e do almoço aí. Valeu, garoto.
0: Valeu.
3: Cara, que orgulho pro pai e a mãe escutar o que tu soltou aí, cara, na rádio aí, dizendo que é um piado de 4 anos. Teu filho que fez isso aí, que orgulho, cara. Não tem dinheiro que pague uma coisa assim, cara.
0: Valeu.
3: Isso é muito orgulhoso. Cara, tem que se orgulhar e muito, muito merecidamente. Isso é coisa, sabe, feita, cara, enviada por Deus, o poder de ser, por Deus, pode ter certeza, cara.
0: Tá
3: isso
0: bom.
3: Não acontece a tua, não. A tua jamais acontece isso.
0: É coisa. Valeu, Arno.
3: Por Deus, cara.
0: Um abraço, meu amigo Arno, obrigado, a mensagem que eu coloquei aí pra, do Carlinhos, ele tinha 4 aninhos, a Maria Isabel na época tinha 5 e ele tinha, porque são 1 ano e 3 meses só de diferença os dois, né? Então, realmente é um orgulho, hoje estão morando bem longe de mim, estão lá em Goiás, lá em Catalão, Goiás, mas estão bem, graças a Deus, estão lá estudando os dois, fazendo faculdade, né? E graças a Deus estão bem encaminhados, só um problema que é bem longe, né? Pra gente ver eles já faz aí 1 ano e pouco já, quase pra 2 anos que eu não vejo eles, né? É tipo, você conversa, fala sempre pelo WhatsApp, né? Mas não é a mesma coisa, né? Mas tá bom. Vamos lá, quem mais aqui? A Terezinha também, que gostou muito da mensagem do Carlinhos aí, né? O nome dele é Carlos Miguel, né? O Carlos Miguel, o Carlinhos, né? Então tá bom. A Terezinha pede música, mandando pra todos que estão curtindo o programa, especial pra alguém aí de Presidente Nereu. Valeu, um abraço, Terezinha. Muito obrigado também pela companhia, sempre curtindo, sempre ouvindo o nosso programa. Vamos ouvir agora na sequência, JM.

0: Fala aí, presidente.
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E a cachorrada ali atrás, é barbaridade, esse é o Serranos e o tal de Bugio da Fronteira. Olha a hora, minha gente, são 19:33 agora, 19:33. Você tá ouvindo a Rádio Sintonia 94.7 FM, é o nosso Boa Noite Sintonia, muita música, alegria, descontração para você que tá ligadinho, curtindo o nosso programa, cidade, interior, região, onde quer que você esteja, o nosso carinho, obrigado, obrigado pela sua companhia, obrigado pela sua audiência. 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Boa noite, Sintonia. Muita música, alegria e descontração para você que está aí curtindo nosso programa. Cidade interior e toda a região ligadinhos curtindo nosso programa. Dona Doroteia Prates está ligadinha sempre no nosso programa aí na. Na Agrolândia, né? A Doroteia Prates aí de Agrolândia, sempre ligadinha na nossa programação, mandando música para todos os amigos e amigas, para todos que estão aí curtindo o nosso programa. Grande abraço então, dona Doroteia, e obrigado pela companhia, obrigado pela audiência. Vamos em frente. Vamos em frente aqui atendendo mais participações, pessoal que manda o seu recadinho. Agradecendo aí a companhia, audiência, você que tá ligadinho, curtindo o nosso programa. Obrigado. Vamos juntos até a meia-noite, né? Até a meia-noite a gente vai com vocês aqui no nosso Boa Noite Sintonia, com muita música, com muita alegria aí para você. Vamos ver quem mais aqui. Lembrando, temos um almoço e um rodízio de sopa lá do CT. Anthony Schmidt Frutuoso, né? O Anthony Schmidt Frutuoso aí do bairro Boa Vista, Ituporanga, tá aí curtindo a nossa programação também, quer participar do sorteio. Um abraço, Anthony Schmidt Frutuoso. Obrigado pela companhia.

0: E obrigado pelo dia, tudo de bom. Tem mais aqui a Eduarda Schwambach, aí do bairro Gabiroba, também quer participar do sorteio. Valeu, Duda, né? A Eduarda, um abraço pra você. Boa noite, sou o Marcos de Lima e do Frei Jerônimo, quero participar do sorteio. Valeu, Marcão, tá participando, obrigado pela companhia também. A Cleusa Aparecida Batista aí do Frei Jerônimo também quer participar do sorteio dos prêmios. Um abraço, Cleusa, obrigado pela audiência. Quem mais aqui? Dona Senhorinha Moraes, fala aí, prima.
1: Boa noite, Carlos Moraes, e a senhora ainda Vila Nova. Que fizemos pro Luiz, pro Osso, pro Preto, a dona Meura lá do Rio Batalha, pra minha amiga Dirma aqui, o Conica.
0: Aham.
1: A música eu peço no Porca Velha Lembrança. E pra dona Creuza e pro primo da rádio, valeu?
0: Valeu, dona senhorinha. Muito obrigado pela sua companhia. Boa noite.
2: Boa noite. Boa noite, sintonia.
0: Boa noite.
2: Ah, eu queria saber aí de vocês aí quem é que ganhou o entreveiro. Eu não pude assistir até o final.
0: O entreveiro. 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Tá certo? Então tá dado o recado então aí a todas as costureiras. Muito bem, vamos ver quem mais aqui mandando recadinho. A Lídia Popenga do bairro Salto Grande também quer participar do sorteio. Valdir da Cunha do bairro Salto Grande também quer participar aí do sorteio. Valeu, um abraço e obrigado pela companhia, obrigado pela audiência. É, mais um áudio, depois tem música.
3: Oi, boa noite, Carlos Moraes.
0: Boa noite.
3: Aaron Gardolin de novo.
0: Tudo bem, Aaron?
3: Quero participar do almoço e do rodízio de sopa.
0: Valeu, Aaron, um abraço, meu amigo. É, isto aí, o Aaron Gardolin. Vamos trazendo música pra vocês que estão curtindo nossa programação. Quem canta a próxima é o Leandro Leonardo. Sonho por sonho, boa noite. Boa noite.

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0: fazendo de leitão pra mamar deitar. Tem muita gente, né? Ah, cê tem muita gente se fazendo de leitão aí pra mamar deitado. 19:48, minha gente, 19:48. Você tá ouvindo a Rádio Sintonia 94.7, é o nosso Boa Noite Sintonia nesta noite de sexta-feira, sextou, minha gente, 15 de maio de 2026. Agradecendo a sua companhia, a sua audiência, cidade, interior, região, onde quer que você esteja aí, obrigado. Vamos juntos até a meia-noite. Até a meia-noite com vocês, né, que estão aí curtindo a nossa programação amanhã. Amanhã, ao meio-dia, tem o jornal. E já temos as manchetes chegando aqui para você conferir.
1: 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Com cerca de 15% da população acima dos 60 anos, Rio do Sul constrói mais uma cidade do idoso. 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
0: Alô, Berta, obrigado aí pelas informações aqui no nosso Boa Noite Sintonia. Mas quem tá chegando também para dar o seu recadinho aqui no Boa Noite Sintonia, agradecendo aí a sua companhia, a sua audiência, tá chegando aqui o meu amigo, o Dionísio, né? Isto mesmo, vamos trazer o recadinho então aqui do Dionísio aí do CT de Unas, né? Pra você que tá ligadinho, curtindo nossa programação aí, cidade, interior, região, onde quer que você esteja aí, muito obrigado pela sua companhia, obrigado pela audiência. Tá aí Dionísio então, chegando com o recadinho pra você aí que tá ligado nos programas. Fala aí, Dionísio, boa noite!
2: 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Tá bom, meu amigo Carlos Moraes? Grande abraço, uma ótima sexta-feira aí para todos. E estamos ouvindo aí essas modas boas.
0: Falou, meu amigo Dionísio.

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Boa noite, Sintonia. Boa música aí pra vocês que estão curtindo o programa. Boa noite, Carlos Moraes, Aurimar, chefe de Águas Frias e Dal Ramos. Oferecer música aos amigos e familiares. Valeu, um abraço, meu amigo Aurimar. Obrigado pela companhia. Boa noite a Rosane Ringaus Nicoter. Barra Nova também quer participar do sorteio dos brindes. Valeu, tá participando. Isto mesmo. 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Boa música aí para vocês que estão curtindo o nosso programa, cidade interior e toda a nossa região.

0: É isso aí, gente, tá chegando mais informações aqui dentro do nosso Boa Noite Centoria, agora com o Eronildo de Oliveira, ele tá lá em Aurora. Fala aí, Eronildo, boa noite.
1: Boa noite, meu amigo Carlos Moraes, ouvintes do Boa Noite Centoria, uma ótima sexta-feira, já estamos aqui no ginásio Luiz Bertoli, na cidade de Aurora, onde começa hoje a 12ª Copa Aurora de Futsal, Taça Cebolas, Isabela e Supermercado Marcos, e a solenidade de abertura, categoria de base jogando agora, sub-9, pessoal de Trombudo Central e também de Vidal Ramos, e depois teremos no sub-11, Braço do Trombudo também jogando aqui no Ginásio Esporte Luiz Bertoli, e fechando, teremos a solenidade de abertura, oficial aí com a presença das autoridades, e fechando aí na categoria livre, estarão jogando também aqui, dando pontapé inicial nesta Copa, 12ª Copa Cidade Aurora, e a Centoria estará acompanhando. Viemos aqui acompanhar a solenidade de abertura e estaremos também para segunda, a partir de segunda-feira, transmitindo jogos aqui na Copa Cidade de Aurora. Equipe da Sintonia convidando você para prestigiar. E hoje à noite estaremos aqui acompanhando essa solenidade de abertura. Aí o Juliano, popular Dodô, irmão da nossa companheira a Vanessa Montebello, ele que é diretor, secretário de esportes aqui da cidade de Aurora, também as autoridades que estarão presentes aqui para a solenidade de abertura da 12ª Copa Aurora de Futsal, e a Sintonia acompanhando. Pro Boa Noite Sintonia, Eronildo de Oliveira.
0: Falou, meu amigo Eronildo de Oliveira, obrigado pelas informações, a qualquer momento ele pode voltar aí trazendo mais informações aí para vocês que estão curtindo nossa programação. Um abraço, meu amigo Amauri, tá aí sempre curtindo nossa programação, né? Tá mandando um abraço aí para todos que estão curtindo o programa, lá pro compadre Nilvo Schmidt, né? O Madeira, isto, e pra todos que estão aí curtindo o programa, um abraço grande, Amauri, obrigado pela companhia. Também gostou muito aí da declamação aí do meu filho aí, né? Que a gente colocou antes aí. Então tá certo, um abraço e obrigado pela audiência, Mauri. Hoje é o dia, né? Da família, né? Estou mesmo. Hoje é o dia da família, e nós vamos rodar uma música, uma mensagem então aqui, para vocês que estão curtindo nossa programação, vamos trazer aí o Padre Zezinho para cantar para todas as famílias nesse dia da família. Padre Zezinho tá chegando, oração pela família. Vamos ouvir aqui na Sintonia 94.7 FM.

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1: Atenção, produtor! A FAESC alerta para as normas e procedimentos da declaração do Imposto de Renda Pessoa Física 2026, referente ao ano calendário 2025. Conforme a Receita Federal, o prazo de entrega vai até 29 de maio. A FAESC reforça a importância de realizar a declaração o quanto antes e de acompanhar o

0: cronograma de restituições. A entrega dentro do prazo, aliada ao uso correto das ferramentas da Receita, contribui para a segurança do processo. A entidade também destaca que a entrega fora do prazo ou a não apresentação, quando obrigatória, está sujeita a multa de 1% ao mês calendário ou fração de atraso. Em caso de dúvidas, procure um contador de sua confiança ou sindicato rural de sua região. 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
2: Olá, tudo bem por aí? Espero que sim. Eu sou Carol Denardi, repórter da Rede de Notícias Acaerte. Nesta semana, você vai ouvir o presidente da Associação Empresarial de Florianópolis, o empresário Célio Bernardi. Nos próximos dias 18 e 19, segunda e terça, o Centro-Sul recebe o Conexa, o maior evento de associativismo do Brasil. Um momento para garantir uma experiência completa para quem quer se conectar, gerar negócios, fortalecer parcerias e ampliar oportunidades. O presidente da ACIF, Célio Bernardi, destaca como a força centenária da entidade impulsiona a economia local através de grandes eventos.
3: E um evento como esse, onde você atrai 4.000 pessoas para a nossa cidade, faz com que a gente tenha hotéis, restaurantes e toda essa economia em torno do turismo também muito movimentada. Então, é uma maneira da gente comemorar o aniversário da cidade, entregar muito valor para o nosso empresário e para aquele que ainda quer empreender através de um evento como esse, mas acima de tudo, mostrar na prática, né, como o associativismo de resultado ajuda a cidade a se desenvolver, trazendo muitas pessoas de fora para cá. Esse ano a gente vai ter presidentes de federações de outros estados que vêm para Florianópolis, então, vem presidentes de associações e federações de Rondônia, Pernambuco, Rio Grande do Norte, Rio de Janeiro, Minas Gerais, enfim, o Brasil vai se encontrar em Florianópolis nos dias 18 e 19 de maio.
2: Célio Bernardi reforça que o Conexa é o espaço ideal para a união entre a classe empresarial, a inovação tecnológica e o diálogo com o setor público.
3: Conexa, ele vem justamente nessa visão de reunir num mesmo ambiente a nossa classe empresarial para justamente criar essa conexão, entender quais são essas pautas, trazer também para esse ambiente a classe política, aquele que quer efetivamente ocupar um posto político e que ele entenda a importância da parceria público-privada, em especial a proximidade com a sociedade civil organizada, porque a gente pensou em uma plenária de capacitação, então a gente vai falar de vendas, a gente vai falar de marketing, vamos falar de inteligência artificial, performance, a mulher empresária. Então, para aquele que já empreende ou para aquele que está no caminho de empreender, fica o convite para que estejam conosco. Quem tiver interesse em participar, acif.org.br ou pelo Instagram, @acif.floripa. Lá tem o link, os ingressos estão na blueticket.com, basta acessar.
2: Você ouviu o presidente da Associação Empresarial de Florianópolis, Célio Bernardi. Muito obrigada pela sua companhia e nos encontramos no Minuto de Santa Catarina da próxima semana. Espero por você.
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5: O primeiro contato com o mercado de trabalho pode transformar sonhos, ampliar horizontes e abrir novos caminhos para o futuro. Em Santa Catarina, estudantes da rede pública em situação de vulnerabilidade social estão tendo essa oportunidade por meio do estágio social do Tribunal de Justiça. O programa oferece bolsa remunerada, auxílio transporte e experiência profissional para adolescentes que atuam em fóruns de diferentes regiões do estado. A iniciativa está presente em cidades como Florianópolis, Criciúma, Joinville, Blumenau e Chapecó. Além da experiência profissional, o projeto busca fortalecer o vínculo dos estudantes com a educação e incentivar novas perspectivas de vida. A psicóloga escolar Letícia Ramos Melo acompanha de perto esse trabalho em Criciúma.
6: Então, essa aproximação, ela contribui para a construção de um sentimento de pertencimento social, de reconhecimento simbólico, de elementos que são fundamentais para o desenvolvimento da identidade, da autoestima, oferecendo novos referenciais identificatórios e abrindo a possibilidade delas traçarem novos caminhos, né? Ter contato com outras pessoas, novas visões de futuro.

0: As estudantes selecionadas conciliam a rotina escolar com atividades administrativas dentro do fórum. E segundo a psicóloga, a experiência vai além da formação profissional.
1: O desenvolvimento de uma maior responsabilidade, de autonomia, capacidade de lidar com regras, com algumas frustrações, capacidade de organização. Então isso tudo elas vão levar para sua vida acadêmica, né, e também profissional futuramente.
0: A iniciativa também tem impactado servidores que acompanham a rotina das adolescentes dentro do judiciário. A chefe de secretaria do Fórum de Criciúma, Luana Soares Souza, destaca o comprometimento das estudantes.
2: Está sendo muito bom, a gente recebeu alunas muito sérias, comprometidas. Estou aqui há 22 anos, é impossível que a gente não se inspire também nessa vontade que elas chegam de aprender coisas novas, de ver tudo que a gente faz aqui. Enfim, eu tenho certeza que o futuro delas vai ser de muito sucesso e espero mesmo que elas estando aqui esse tempo conosco, a gente consiga contribuir de alguma forma para o crescimento delas.
0: O estágio social tem duração inicial de 1 ano, com possibilidade de prorrogação. Mais do que a experiência profissional, o projeto reforça a educação como ferramenta de transformação social e construção de oportunidades. De Florianópolis, da Rede de Notícias Acaerte, Amarilis Pequeno.

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Saldanha. Pilares, no dia da família, né? Família é realmente o pilar da sociedade, né? Sem dúvida nenhuma. Então aí a todas as famílias que estão aí curtindo nossa programação, obrigado pela companhia de todos aí, tá certo? A hora certa, 20h15 agora. 8h15. 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

0: 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Certo, dado o recado. Então é Rádio Sintonia 94.7 FM e o nosso Boa Noite, Sintonia. Vamos nessa, vamos atender mais participações aqui. Pessoal que manda o seu recadinho no nosso Boa Noite Sintonia desta sexta-feira. Gostaria de participar do sorteio do CT. É o Edgar Creis e irmã Paulina. Um abraço, Edgar. Obrigado pela companhia. Boa noite, Valmir da Rosa e das Três Barras. Acabou a empreitada de milho aí, né, Valmir? Tá certo, então tá bom. Um abraço e obrigado pela companhia. Boa noite, Carlos Moraes, quero participar do sorteio do rodízio de sopa Maria de Lourdes Coelho, Santa Teresa, obrigado, muito lindo o seu filho declamando, me emocionou, parabéns, obrigado, obrigado. Quem é que mandou recado aqui? A Maria de Lourdes Coelho, um abraço, Maria de Lourdes, obrigado pela sua companhia, obrigado pela audiência, que bom que vocês gostaram aí, né? Outra hora eu coloco de novo ele aí, né? Oi, boa noite, meu nome é Celita Lichfels Krause, moro no Rio Antunes, quero participar do sorteio dos prêmios, valeu, um abraço, Celita, obrigado pela companhia, boa noite. Olá, boa noite. Vamos lá, deixa eu ver o que, que deu aqui. Ah, agora sim, vamos lá então com o recadinho aqui em áudio. Boa noite.
1: Boa noite, meu amigo Carlos Moraes. Boa aqui noite. É a Paulina Coelho Cunha.
0: Oi, Paulina.
1: Quero participar dos sorteios.
0: Como é que tá a senhora, dona Paulina?
1: E ofereço a música a todos os ouvintes e para você que está fazendo o programa.
0: Valeu, um abraço, dona Paulina. Boa tarde, Carlos Moraes. Sou Wilson Reis, moro no centro. Quero participar do sorteio e oferecer música para todos os amigos e familiares. Valeu, Wilson. Aquele abraço. Tem mais áudio aqui, boa noite.
2: Boa noite, Carlos Moraes, aqui é o Pedro Paulo da Silva.
0: Pedro
2: do
0: Paulo da Silva.
2: Gostaria de participar dos sorteios e ofereço uma música para todos que estão ouvindo. Se for possível, tocar Quatro Cantos da Casa com Padre Ezequiel e Teodoro.
0: Valeu, um abraço, obrigado pela audiência aí, Pedro Paulo. Boa noite, Carlos Moraes, aqui é o Gil. É o Gil de Petrolândia, gostaria de participar do sorteio e oferecer música para todos que estão na escuta. Valeu, um abraço, Gil. Obrigado pela companhia. Tem áudio, boa noite.
3: Boa noite, Carlos. Aqui é o Altair Cipriani.
0: Fala, meu amigo Altair.
3: Estamos
0: certo?
3: Aqui ouvindo a sintonia. Eu e o meu amigo Tibica, o Valdeci dos Santos. Estamos comendo um pião na chapa, saboreando um pião na chapa.
0: Coisa boa.
3: E um torresmo.
0: Também.
3: E saboreando um butiá com cachaça. Butiá com cachaça é bom, né, cara?
0: Ah, se é bom, eu.
3: Valeu?
0: Não
3: um
0: sei.
3: Um abraço
0: se...
3: aí.
0: Não sei se é bom, sei que eu gosto. Ah, tá bom então, nosso amigo, o Altair Cipriani. Obrigado, um abraço, Tibica. Tudo bom pra vocês, viu? Obrigado pela audiência. Deixa eu ver quem mais é aqui, boa noite, a Marlene Inácio do bairro Nossa Senhora de Fátima também quer participar do sorteio, mandando para minha neta a Isabela Robus Mayberg da Luz também participar do sorteio, valeu, um abraço então, Marlene, o Rodrigo Robus e também a minha sobrinha também queremos participar do sorteio, somos do bairro Nossa Senhora de Fátima. Boa noite, aqui é a Rosenilda Robs, do bairro Nossa Senhora de Fátima, gostaria de participar do sorteio do CT, minha filha Ariela Robs, Mayberg, Luz também, obrigado, e a música bonita. Manda uma música bonita para Isabela, que está de aniversário, vai estar de aniversário amanhã, fazendo 8 aninhos. Parabéns, Isabela, beijinho para você. tudo de bom, muita sorte, saúde, felicidades e muitos aninhos de vida, tá bom? Boa noite, meu amigo Carlos Moraes, sou a Elísia de Pinhal Petrolândia, como é que tá aí, Elísia?

Luizia, tudo bem? Gostaria de ouvir uma música com Henrique Juliano. Tô tentando o meu melhor. Muito linda essa música. Muito obrigado. Valeu, um abraço, Elísia. Obrigado pela companhia, obrigado pela audiência. Tudo de bom aí também. Mais uma participação, daí tem música. Boa noite, quero participar do sorteio do almoço. Lucinei Constante, Alto 3 Barra. Um abraço, Lucinei. Obrigado pela companhia. Quem canta a próxima é o saudoso Teixeirinha. Teixeirinha canta pra nós aqui a música Espero Ser Feliz. Vamos ouvir, boa noite.

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12: Meu amigo Teodoro, da dupla Teodoro e Sampaio, vamos cantar juntos essa bela canção.
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0: Maestro Cantos da Casa, ouvimos aqui com Teodoro Sampaio e o Padre Ezequiel, aqui na Sintonia 94.7 FM. É o nosso Boa Noite, Sintonia, 20:34, agora 8:34. Você tá ouvindo a Rádio Sintonia 94.7 FM. Um abraço pra Isolde Bogo, também tá aí curtindo nossa programação, mandando música aí pra toda a família, pros amigos e amigas, pra todos que curtem a nossa programação, também pra Cleusa e pra mim. Um abraço, Isolde! Muito obrigado pela sua companhia, obrigado pela sua audiência. Deixa eu ver quem mais aqui mandando recadinho. Tem áudio, boa noite.
1: Boa noite, Carlos Moraes.
0: Opa, seu Valdir Reis.
1: Se tiver algum sorteio aí, eu quero participar do sorteio.
0: Tá bom, então. Um abraço, tem um almoço e um rodízio de sopa aí, né? Tem mais áudio aqui, boa noite.
2: Boa noite, Carlos Moraes. Aqui é a Dilce Pereira. Oi, Dilce. De Souza, de São Domingos. Quero concorrer ao almoço do CT de Onas.
0: Beleza, valeu, um abraço. Obrigado pela companhia, obrigado pela audiência. Isso aí, é Rádio Sintonia 94.7 FM. Levando a boa música aí pra vocês que estão curtindo nossa programação. Vão trazendo mais informações aí com o Eronildo de Oliveira, diretamente aí de Aurora. Vai daí, Eronildo!
3: Meu amigo Carlos Moraes, estamos voltando aqui conversar com o nosso amigo o Juliano. Pros íntimos aí, o Dodô, grande Dodô. Falamos íntimos que ele é um cara, além de ser irmão da Vanessa, nosso companheiro de trabalho, é filho do nosso amigão Rock. Juliano também é árbitro nas horas de folga, né? Mas aqui ele tá comandando a 12ª edição aí da Copa Aurora de Futsal e a sintonia em parceria aí. Estaremos acompanhando hoje a solenidade de abertura. Teremos três jogos, tá rolando agora a categoria sub-11. Depois teremos a solenidade de abertura e um jogo da categoria livre. Dodô, nós tivemos um congresso técnico aqui, até parabenizamos você por mais de 100 equipes participando, inclusive a inovação do vôlei, que ano passado tinha um número X de participantes, esse ano a gente viu que até no congresso técnico veio bastante gente para acompanhar. Parabenizar vocês e sucesso nessa nova empreitada, que não é fácil, né, Juliano?
4: É isso mesmo, Herói. Boa noite a todos. Então, não é fácil, mas também é muito gratificante, porque todo o trabalho, né, que se torna difícil, depois o resultado, quando vem, né, com êxito, a gente fica mais feliz ainda. Então, essa é a alegria que a gente quer passar pro povo, que venha também prestigiar o convite. Foi tudo pensado com muito carinho, feito com muito carinho também. Hoje a gente já está com um bom público aqui na base. Então, depois a gente tem aí a cerimônia de abertura também, coisa rápida, já para começar a botar o pessoal, a piazada em quadra e fazer a coisa acontecer. O vôlei também, como tu mencionou, foi uma surpresa no passado, gratificante para nós, porque deu muito certo e continuamos com a ideia para esse ano e dobrou.

0: o número de equipes aí pra esse ano. Então, isso nos mostra que a gente tá no caminho certo.
1: É verdade. Ô, Dudu, e a gente sabe que você é árbitro também. E sobra tempo pra te arbitrar algum jogo com essa correria toda ou a tua agenda de árbitro deixa pra segundo plano aí?
0: Rapaz, a gente tem que tirar um tempinho também, porque senão daqui a pouco eles não escalam mais a gente, né? Ontem eu já tava em Joinville, lá em Joinville, Carlos Barbosa, na Liga Nacional. Então, a gente faz porque a gente gosta. A correria, então, faz parte e tem que tirar um tempinho também, né? Mas o foco é aqui, fazer a coisa acontecer e depois que terminar aqui, né? Se Deus quiser, com sucesso, tudo muito bem, tudo muito, né? Que Deus abençoe para que dê tudo certo. Daí a gente tira mais tempo para arbitragem ainda depois.
1: Ah, então o jogo de ontem lá, Carlos Barbosa e o Joinville, tu que arbitrou? Auxiliou?
0: Exatamente, tava lá nesse jogo.
1: Deu 4-2, né, para o time de Joinville, né?
0: Exato, 4-2 de virada para Joinville contra o Carlos Barbosa, né?
1: Eu falo Carlos Barbosa que tem o nosso amigo Lucão, que joga no time do Carlos Barbosa, que é lá de Nova Alemanha em Buia, amigão nosso particular, inclusive já jogou aqui a Copa Aurora também, com vocês inclusive, né?
0: Sim, meu amigão também, ontem a gente pôde se ver novamente em quadra, cada um no seu, defendendo a sua equipe, né? Eu defendendo a equipe de arbitragem, ele defendendo a equipe que ele veste, e foi muito gratificante ver ele lá, a gente se cumprimentou também, desejei sucesso, né? Já tá com sucesso e cada vez mais que ele possa desenvolver e ter êxito no trabalho dele, né?
1: Agradecer pela tua atenção e parabenizar. A partir de segunda-feira, a sintonia começa as transmissões aqui dos jogos da categoria livre. Estaremos aí até, não sei se a final vai ser perto do aniversário aí de Aurora. Vai ser próximo ali?
0: Vai ser naquelas datas ali, a gente queria fazer mais ou menos aquele final de semana da festa mesmo, né? Só que acaba que daí encurta muito o calendário e também atropela demais os jogos. Então vamos fazer com mais tranquilidade. Aí é uma estimativa de 30, 35 dias, a gente acaba a Copa e vai ficar pra outra semana daí as finais daí, tá?
1: Muito obrigado e sucesso aí que a gente sabe que vai ser.
0: Sucesso pra nós e que Deus nos abençoe pra dar tudo certo, com certeza.
1: Carlos Moraes, aqui direto do ginásio Luiz Bertoli. Hoje é a solenidade de abertura da 12ª Copa Cidade de Aurora, que a sintonia está acompanhando. Vem com tudo, vem com a sintonia. Um grande abraço, Carlos Moraes.
2: Falou, meu amigo Eronildo de Oliveira. Daqui a pouquinho ele tá voltando, vou trazer mais informações. Antes disso, eu trago Chitãozinho e Chororó. Pura emoção. Boa noite.

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0: Walter Moraes, criado em Galpão, é Rádio Sintonia 94.7 FM, é o nosso Boa Noite Sintonia. Vamos trazer mais informações aqui com o Eronildo de Oliveira e do ginásio Luiz Bertolli aí em Aurora.
1: Carlos Moraes, estamos voltando aqui direto do ginásio Luiz Bertolli. A presença do prefeito não será possível aqui na solidariedade de abertura, mas estamos aqui com a vereadora Kalane, é isso?
2: Kalane,
1: que vai representar, inclusive, aqui. A gente chegou aqui no ginásio, bom público já prestigiando, mas essa primeira noitada de Copa Cidade de Aurora e com o apoio da Câmara de Vereadores também. Boa noite.
2: Isso mesmo, boa noite, né? Boa noite, Rádio Sintonia. Então eu venho hoje aqui representando também o vereador, o presidente da Câmara, o Fabiano. Aham. Ele não pôde também se fazer presente, né? E de primeira mão, então, parabenizar o Dodô, que ano passado, na 11ª Copa, já foi um sucesso. Esse ano, então, a 12ª já inicia também muito bem, né? Com uma grandes equipes, né? Várias equipes aqui.
1: E o pessoal, inclusive, pode vir participar, mais de 100 equipes participando aí da competição, inclusive com o apoio da Câmara de Vereadores, que o esporte a gente sabe que é importante para a saúde das crianças. A gente vê agora a categoria de base jogando, isso é de suma importância para as crianças também e os pais das crianças, que sabem onde eles estão, né?
2: Exatamente, então vale lembrar também que ano passado eu era presidente da Câmara ajudou, né, a

0: o esporte do município, né? Com o placar. Então, esse ano a Copa, a 12ª Copa já inicia com o placar, né? A gente patrocinou, né? No caso, a gente ajudou a bancar, no caso, isso, né? Esse placar. Então, já inicia com a lanchonete, né? Tudo certinho, a lanchonete, o placar. E agradecer também todos os patrocinadores, né? E, com certeza, parabenizar o Dodô em nome dele, todos os outros envolvidos, né, para essa Copa.
1: Agradecer pela sua atenção aí e desejar sucesso para vocês apoiando o esporte, que a gente sabe que hoje em dia, assim, a criançada quer ficar muito na frente de celulares, e o futebol, o esporte em si, além de integrar socialmente as crianças, tira ela de outros caminhos, né?
0: Isso mesmo. Então, assim, em nome do presidente da Câmara hoje, do Fabiano, né? Eles, que puder contar com ele também, assim como a gente ajudou no ano passado, ele está ajudando o esporte da Aurora, sabendo que é da importância, né, do município, para o município.
1: Muito obrigado pela participação aqui, meu amigo Carlos Moraes, direto aqui do Ginásio de Esporte Luiz Bertoli, para o Boa Noite Sintonia. Uma ótima sexta-feira para você, meu amigo.
2: Falou! Obrigado igualmente, meu querido Eronildo de Oliveira. Semana que vem eles estarão acompanhando aí, né, esta Copa Aurora aí, né, com transmissões ao vivo para você que acompanha a nossa programação aqui na Sintonia 94.7 FM. É a nossa equipe de esportes, a partir da semana que vem, então, trazendo aí todas as emoções, né, dessa Copa aí de Aurora, lá no Ginásio Luiz Bertoli. Deixa eu atender mais algumas participações aqui, deixa eu ver, tem áudio. Boa noite.
3: Boa noite, Carlos Moraes.
2: Boa
3: tudo
2: noite,
3: bem?
2: Tudo certo?
3: Aqui é o Alerta, Nova Alemanha.
2: Opa,
3: quero
2: tudo bem, Alex?
3: Participar do sorteio aí, se puder.
2: Alerte.
3: Tocar aí do fundo da grota, eu agradeço. Valeu.
2: Valeu, um abraço, Alaerte. Obrigado pela companhia, obrigado pela audiência. Marlene dos Anjos também tá aí curtindo o programa.
4: Boa noite, Carlos do Manaus. Sou Marlene dos Anjos, queria participar do sorteio.
2: Valeu.
4: E Vidal Ramos.
2: Valeu, Marlene, um abraço e obrigado pela sua companhia. Boa noite.
5: Boa noite, Carlos Moraes. Eu quero aparecer a música pra Terezinha Ramos e pro filho dela, Elísio Chaves, tá?
2: Certo.
5: Pro Davi Chapo, pra Rosinha Vieira Chapo, pro Leonel Chapo, e pro Muneri Chapo, e pra Cleia Popenga Chapo, tá?
2: Certo.
5: Pra eles ali, pra nós todos aqui, tá bom?
2: Certo.
5: Pra toda a família Chapo, beleza?
2: Tranquilo.
5: Uma boa noite pra ti. E a música que eu vou oferecer, que eu quero oferecer, do grupo Cordiona, tá? Uma música bem boa deles. Valeu, Carlos Moraes, uma boa noite pra ti, tudo de bom.
2: Valeu, amigo, um abraço aí pra você e pra toda a família aí ligados no nosso programa. Obrigado pela companhia, obrigado pela audiência, né? Não vai dar tempo mais de atender aqui. Não vai dar tempo da gente atender mais participações, né? Já estamos aí chegando quase na hora da Voz do Brasil, né? Então a gente só quer agradecer aí a todos que estão aí curtindo a nossa programação. Vamos ficar ouvindo aqui o Fundo da Grota com o Baitaca. E depois da Voz do Brasil, a gente tá de volta então aí para dar sequência ao nosso Boa Noite Sintonia e atender as demais participações. Daí temos o sorteio também, a gente faz depois da Voz do Brasil, que é o sorteio de um rodízio de sopa e um almoço lá do CT. Vamos ficar ouvindo então o Fundo da Grota, até daqui a pouco.

0: Está no ar a Voz do Brasil. As notícias do governo federal que movimentaram o país no dia de hoje.
1: Boa noite.
2: Boa noite para você que nos acompanha em todo o país.
1: Sexta-feira, 15 de maio de 2026.
2: E vamos ao destaque do dia: atendimento contra o câncer ganha reforço.
1: 2 bilhões e 200 milhões de reais serão investidos para aumentar o acesso a tratamentos de ponta e medicamentos pelo SUS.
2: Serão financiadas também cirurgias robóticas e ampliação de reconstrução mamária.
1: O presidente Lula destaca que o governo tem a função de fazer justiça e garantir igualdade a todas as pessoas.
3: É garantir que todo mundo, sem distinção, tem que ser tratado com dignidade, com respeito em qualquer lugar desse país.
2: E ainda desenrola a Fies.
1: Em um dia, estudantes já renegociaram mais de 1 bilhão e 300 milhões de reais. Graziela Mendonça.
4: Mais de 22 mil beneficiários do Fundo de Financiamento Estudantil já negociaram as dívidas nesta nova etapa do Desenrola Fies.
2: Você vai ouvir também sobre o acolhimento às mães que estudam e não tem com quem deixar os filhos pequenos.
1: Crianças podem ficar nas cuidotecas instaladas em instituições de ensino.
2: O governo do Brasil investe para aumentar o número de espaços em todo o país. Érica Brás.
5: E até 2028, 295 cuidotecas vão ser implementadas em todo o território nacional.
1: Hoje, na apresentação da Voz do Brasil, eu, Mariana Jung, Mainaz
2: e
1: Brum.
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1: Investimentos para o tratamento contra o câncer pelo Sistema Único de Saúde.
2: São mais de 2 bilhões de reais que serão destinados a 23 novos medicamentos de alto custo, além de tratamentos de ponta.
1: O SUS vai contar com cirurgias robóticas e ampliar a cobertura de implantes mamários.
2: As novidades foram anunciadas em evento no Hospital de Amor, em Barreto, São Paulo, com a presença do presidente Lula.
4: O Hospital de Amor em Barretos, no interior de São Paulo, é o maior centro de tratamento oncológico gratuito da América Latina. O hospital atende mais de 2 milhões de pacientes do Sistema Único de Saúde por ano. Nesta sexta-feira, o presidente Lula e o ministro da Saúde, Alexandre Padilha, visitaram a unidade e anunciaram a construção do novo Centro de Pesquisa Clínica e Cirurgia Robótica do hospital e do Instituto de Treinamento.